0: com o esplendor de sua luz, por Cristo nosso Senhor. O Senhor esteja convosco. Corações ao alto. Demos graças ao Senhor nosso Deus. Na verdade é digno e justo, é nosso dever e salvação dar-vos graças, sempre e em todo lugar. Senhor Pai Santo, Deus Eterno e Todo-Poderoso, por Cristo Senhor nosso, perante testemunhas escolhidas, Ele manifestou a sua glória e fez resplandecer no mais claro brilho seu corpo igual ao nosso, para tirar do coração dos discípulos o escândalo da cruz. Desse modo brilhou primeiro na cabeça da igreja o esplendor que iria refugir em todos os membros do seu corpo. Por isso, com as forças celestiais, vos celebramos sempre aqui na terra e proclamamos sem cessar vossa grandeza, dizendo a uma só voz: Santo, Santo, Santo, Santo, Senhor Deus do universo, o céu e a terra proclamam a vossa glória, hosana nas alturas, bendito o que vem em nome do Senhor. Na verdade, vós sois santo, ó Deus do universo, e tudo o que criastes proclama o vosso louvor. Porque por Jesus Cristo, vosso Filho e Senhor nosso, e pela força do Espírito Santo, dais vida e santidade a todas as coisas. E não cessais de reunir para vós um povo que vos ofereça em toda parte, do nascer ao pôr do sol, um sacrifício perfeito. Por isso, ó Pai, nós os suplicamos, santificai pelo Espírito Santo as oferendas que vos apresentamos para serem consagradas, a fim de que se torne o corpo e o sangue de vosso Filho, nosso Senhor Jesus Cristo, que nos mandou celebrar estes mistérios.
1: Enviai o vosso Espírito Santo.
0: Na noite em que ia ser entregue, Jesus tomou o pão, pronunciou a bênção de ação de graças, partiu e o entregou a seus discípulos, dizendo: Tomai todos e comei, isto é o meu corpo que será entregue por vós.

Do mesmo modo, no fim da ceia, ele tomou o cálice em suas mãos, pronunciou a bênção de ação de graças e o deu a seus discípulos, dizendo: tomai todos e bebei, este é o cálice do meu sangue, o sangue da nova e eterna aliança, que será derramado por vós e por todos para remissão dos pecados. Fazei isto em memória de mim.

0: Mistério da fé. Anunciamos,
1: Senhor, a vossa morte e proclamamos a vossa ressurreição. Vinde, Senhor Jesus.
0: Celebrando agora, ó Pai, o memorial da paixão redentora do vosso Filho, da sua gloriosa ressurreição e ascensão ao céu. E enquanto esperamos sua nova vinda, nós os oferecemos em ação de graças este sacrifício vivo e santo.
1: Aceitai, ó Senhor, a nossa oferta.
0: Olhai com bondade a oblação da vossa Igreja e reconhecei nela o sacrifício que nos reconciliou convosco. Concedei que, alimentando-nos com o corpo e o sangue do vosso Filho, repletos do Espírito Santo, nos tornemos em Cristo um só corpo e um só Espírito.
1: O Espírito nos una num só corpo.
0: Que o mesmo Espírito faça de nós uma eterna oferenda, para alcançarmos a herança com os vossos eleitos. A Santíssima Virgem Maria, Mãe de Deus, São José, seu Esposo, os vossos santos apóstolos e gloriosos mártires, e todos os santos que não cessam de interceder por nós na vossa presença.
1: Fazei de nós uma perfeita oferenda.
0: Nós os suplicamos, Senhor, que este sacrifício da nossa reconciliação estenda a paz e a salvação ao mundo inteiro. Confirmai na fé e na caridade vossa Igreja, que caminha no mundo com vosso servo o Papa Leão, nosso Bispo José Vicente, os presbíteros, os bispos do mundo inteiro, os diáconos, os outros ministros e o povo por vós redimido. Atendei propício às preces desta família que reunistes em vossa presença. Reconduzi a vós, Pai de misericórdia, todos os vossos filhos e filhas dispersos pelo mundo inteiro.
1: Lembrai-vos, ó Pai, da vossa Igreja.
0: Acolhei no vosso reino, com bondade, os nossos irmãos e irmãs que partiram desta vida, e todos os que morreram na vossa amizade, unidos a eles esperamos também nós saciar-nos eternamente da vossa glória, por Cristo Senhor nosso, por quem dais ao mundo todo bem e toda graça.

Pai nosso. Livrai-nos de todos os males, ó Pai, e dai-nos hoje a vossa paz. Ajudados pela vossa misericórdia, sejamos sempre livres do pecado e protegidos de todos os perigos, enquanto aguardamos a feliz esperança e a vinda do nosso Salvador Jesus Cristo. Senhor Jesus Cristo, dissestes aos vossos apóstolos: eu vos deixo a paz, eu vos dou a minha paz. Não olheis os nossos pecados, mas a fé que anima a vossa igreja. Dá-lhe segundo o vosso desejo a paz e a unidade. Vós sois Deus com o Pai e o Espírito Santo. A paz do Senhor esteja sempre convosco. Cordeiro de Deus. Eu sou a luz do mundo, quem me segue não andará nas trevas, mas terá a luz da vida. Eis o Cordeiro de Deus que tira o pecado do mundo.

Oremos. Senhor, nós os pedimos, o alimento celeste que recebemos nos transforme na imagem de Cristo, cujo esplendor quisestes revelar na sua gloriosa transfiguração. Por Cristo nosso Senhor. Amém.

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Neste momento, nossa comunidade de Nossa Senhora do Perpétuo Socorro deseja expressar sua sincera gratidão ao Padre Thomas Eric por sua presença entre nós nesta noite. Agradecemos pela inspiradora homilia que fortaleceu nossa fé e renovou nossa esperança. Sua disponibilidade e carinho com nossa comunidade nos alegra de modo especial, pois sempre que convidado, o Senhor faz questão de estar conosco, partilhando a palavra de Deus e fortalecendo nossa caminhada cristã. Que Nossa Senhora do Perpétuo Socorro continue intercedendo por sua vida e seu ministério sacerdotal, concedendo-lhe saúde, sabedoria e abundantes graças. Receba o nosso muito obrigado, o nosso carinho e nossas orações. Que Deus o abençoe sempre.

sorteio do show de prêmios. É muito prêmio, viu? Pessoal, vocês poderiam contribuir também. Ei, Carla, não sei se dá certo, mas alguém poderia levar uns envelopes para vender na rua, né? E trazer de noite. Dá certo, não dá? Né? Vendeu, o pessoal que não vem para a missa. Só você não vai para a missa, mas Nossa Senhora mandou buscar aqui a sua ajuda. Certo. Certo.

Aqui é a urna do pessoal que comprou ali na barraca da moto. E essa aqui é dos que compraram na barraca ali do show de prêmios. E se alguém quiser agora, ó, tá aqui, ó. Se quiser agora, puxa os 10 reais aí, corre. Puxa. Muito bem. Quem quer mais? Quem traz mais? Quem dá mais?

0: Isso é tudo, doido.
1: Corre, Nando. Boa mãe do socorro. Quero ouvir.

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1: A mãe do socorro. Você também pode trazer um prêmio para ajudar

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E se você também quiser comprar aí pelo Pix, tem de trás da sua cadeira aí. Na frente da sua cadeira aí tem, né? Deixa eu ver se vocês aqui são devotos do Coração de Jesus. Coração de Jesus. Eita, acho que é Diego e Cezinha disputando.

0: Jesus é o nome que tem mais encanto, o nome mais santo.
1: Patoma, puxa aqui um papel desse.
0: Ergamos um viva.
1: Liquidificador.
0: Ergamos.
1: Maria Lopes. Aí. Essa não gosta de aparecer, olha.
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1: Expedito parente filho de Exu, o quinto boticário.
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1: Ó, oh, esse aqui tá magro de carregar a cadeira lá em Exu. As cadeiras só sobram pra ele.
0: Jesus é o nome. Encanto.
1: O próximo é um ventilador.
0: Ergamo.
1: Jamile Feitosa de Souza. Jamile Feitosa de Souza. Ou é Jamile? Jamile. Cadê Normando? Arruma aí outro microfone, vai. Tá ali. Ei, Normando, canta lá. Reina Jesus, aquele que eu te mandei. Tá, me fidel aí, microfone, vá. João Inácio. É o terceiro, é? É o quarto. O quarto. A garrafa. Ei, pronto. Quem é João Inácio? Vamos, Normando.
2: Tô escutando aqui ainda,
1: pai. É de São Paulo esse telefone. 11 95 33 89 939. Acho que tá por acolá, ó. João Inácio. O nome de São Paulo. É uma sanduicheira agora de
3: Lá Maior.
1: Gilvana Menezes.
3: Eita, sol.

0: Jesus.
1: Davi no Poço Verde.
0: Reina Jesus.
1: Reina.
0: O Senhor.
1: Everton Ramalho. Everton Ramalho.
0: Reina. Vocês.
1: Reina.
0: Ele reina. Muito bem. Reina. O Senhor. De novo. Ele reina.
1: Vem forte.
0: Reina.
1: Reina. Jesus.
0: Agora salva
1: Luiz
0: Jesus.
1: Luiz Nunes.
0: Salva
1: Laís Nunes.
0: Jesus.
1: Laís Nunes.

0: nosso Senhor Jesus Cristo. Viva Mãe do Perpétuo Socorro. E tire a foto, Nossa Senhora. Chega, padre, faz aqui o vídeo. Cadê quem vai fazer o vídeo? Todo mundo levantando a mão.
1: Acabamos de celebrar a primeira noite da festa de Nossa Senhora do Perpétuo Socorro e você é convidado a vir para a segunda noite nessa sexta-feira, dia também votivo ao Coração de Jesus, e celebrar a Eucaristia na casa da mãe é se sentir também acolhido pelo filho. Esperamos por você, celebra conosco o Padre Domingos Malan, da paróquia de Nossa Senhora de Fátima, em Ouricuri. Cantemos nessa alegria vibrante o hino da nossa padroeira e você venha sentir conosco também essa força da fé do povo de Ipubi.

0: Antes da bênção, só uma palavra de ânimo para vocês. Ajudem vosso pároco. A igreja não é dele, essa já é a quarta que ele arruma. Essa já é a quarta que ele arruma e depois vai-se embora, né? E é para vocês. Para vocês e para Nossa Senhora. Então, agradeçam a Deus uns pelos outros, a força que vocês têm como paróquia. E não tenham medo nem pena de colocar o suor e os centavos, porque no final valerá a pena ter feito todo o esforço possível por uma casa mais digna para Nossa Senhora e mais acolhedora para cada um de nós. Então, trabalhem juntos. A obra não é do padre, é da paróquia. E a paróquia abraçando, tudo se torna leve e breve também, tá bom? Digo isso por experiência. Eu sou filho da outra paróquia do Padre Natel, da do Bom Jesus dos Aflitos. Lá ele conseguiu, o Parnamirim conseguiu, o Afrânio conseguiu. E aqui também conseguirá com cada um de vocês. Sim ou não?
1: Sim.
0: Ainda foi meio fraco esse sim. Sim ou não?
1: Sim.
0: Eu sei, vocês são muito bons. Arrumem, depois de arrumado eu venho. De oi na mulher dos outros, olha. Brincadeiras à parte.
2: Viva Jesus Cristo! Viva Nossa Senhora do Perpétuo Socorro! Viva Jesus Cristo! Viva São José! Viva Sagrado Coração de Jesus! E viva São Francisco! Viva Nossa Padroeira! E viva Jesus Cristo!
3: As cadeiras permanecem aqui, trazem a das calçadas e as duas ruas para o centro. Então você que sentou na rua e na calçada, na rua e na calçada, coloca aqui no centro e vocês, né, deixa aí onde está. Combinado?
0: O Senhor esteja convosco. Por intercessão da boa mãe do perpétuo socorro, abençoe-vos Deus Todo-Poderoso, Pai, Filho e Espírito Santo. Ide em paz e o Senhor vos acompanhe.

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2: 9:41.

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1: 10h46.
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1: 11:09.
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0: Ave Maria. Que música maravilhosa, antiga essa, né, velho?
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1: 11:47.
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1: Meia-noite 46.
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0: coisa linda! Eu bati palma porque eu achei maravilhoso.
1: Que lindo!
0: Que coisa linda, né?
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3: 1:26.

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1: 1,48.
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1: 2:07.
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0: 12:49.
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3:47. 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

Que bom estar aqui com vocês. Vamos cantar essas juntinhas, tá bom?

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1: 4:29.
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1: 4:47.
2: Deus, nosso Pai, que sois todo poder e bondade, dai força àqueles que passam pelas provações, dai a luz àqueles que procuram a verdade, e ponde no coração do homem a compaixão e caridade. Deus, dá ao viajor a estrela guia, ao doente o repouso, a criança o guia, o órfão o pai. Senhor, que a vossa bondade se estenda sobre tudo o que criaste. Piedade, Senhor, para aqueles que não vos conhecem. Esperança para aqueles que sofrem. Que a vossa bondade permita aos espíritos consoladores derramarem por toda a parte a paz, a esperança e caridade. Deus, um raio, uma faísca do vosso amor pode abrasar a terra. Deixai-nos beber nesta fonte de bondade fecunda e infinita, e todas as lágrimas secarão, e todas as dores acalmar-se-ão. Um só coração, um só pensamento subirá até vós, como um grito de reconhecimento e amor. Como Moisés sobre a montanha, nós vos esperamos com os braços abertos. Ó bondade, ó beleza, ó perfeição, e queremos de alguma sorte merecer a vossa misericórdia. Deus, dai-nos a força de ajudar o progresso espiritual, a fim de subirmos até vós. Dai-nos a caridade pura, dai-nos a fé e razão, e dai-nos a simplicidade que fará de nossas almas um espelho, onde refletirá a vossa divina imagem. Você, amigo e ouvinte da Liberal FM, acredite na força, no poder e no amor de Deus, para que possa se levantar todas as vezes que cair. Diga sempre a você mesmo: vou conseguir superar todas as dificuldades, serei um vencedor, pois sou filho do Deus vivo, o Rei do Universo.

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1: 5 e 9.
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1: 5:27 99,5 Liberal FM.
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1: 547.
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1: 6:27.
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1: 6h47.
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1: Para a FM, agora 7:33.
2: Repito, hora certa, 7:33.
1: Bom dia, sexta-feira, 7 de agosto de 2026. Começa agora pela Rádio Libera FM, a primeira edição do Jornal da Liberal, numa apresentação de Chico César e Ana Paula Freitas. Bom dia, Chico.
2: Bom dia, Ana, e bom dia a todos os ouvintes do Jornal da Liberal de toda a região do Araripe.
1: E vamos aos principais destaques da edição de hoje.
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2: Programa Mulheres Mil oferece mais de 8 mil vagas gratuitas em cursos profissionalizantes.
1: Remonte propõe reduzir para 62 anos idade mínima para mulheres no BPC.
2: Colesterol alto afeta 4 em cada 10 brasileiros e aumenta risco de infarto e AVC.
1: Salário mínimo de 2027. O governo propõe R$ 1.717 e o impacto atinge 61 milhões de brasileiros.
2: E no giro policial das últimas horas.
1: Polícia Civil prende segundo suspeito de duplo homicídio de empresários.
2: Foragido resiste à prisão após perseguição e é capturado.
1: Homem é preso com espingarda, drogas e munições.
2: No sertão, jovem de 18 anos é morto a tiro.
1: Um morador localizou o revólver escondido no quintal e acionou a polícia.
2: Homem com mandado de prisão em aberto é preso pela polícia militar.
1: Essas e outras informações são destaques a partir de agora no nosso Jornal da Liberal, que já começou e já está no ar.
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1: Uma excelente manhã, muito bom dia, bem-vindas, bem-vindos ao nosso Jornal da Liberal. Céu azulzinho, limpinho, isso mostra que vem um solzão brabo.
2: Já tá, né?
1: Pra iniciar esse final de semana, sextou, né, Chico?
2: É verdade, sextou, já estamos por aqui, você fica feliz, né?
1: Demais da conta. Sexta-feira, meu Deus, é o dia que eu mais espero.
2: Eu acho que a maioria, né? Acho que 90% dos trabalhadores, quando chega a sexta-feira, né, fica assim, né? É. Mais alegre, vamos dizer
1: eu
2: assim.
1: Eu tenho razões especiais, né? Pra ficar feliz com a sexta-feira.
2: Será?
1: Mais tempo. Bom dia pra quem tá em casa, pra quem tá ouvindo o nosso Jornal da Liberal, que pode, inclusive, interagir com a gente, o jornal mais leve, mais descontraído. Você manda aí sua mensagem de texto ou de áudio, 87996005000. Só não pode esquecer de se identificar, né, Chico?
2: É verdade. Aqui, realmente, a sua participação, você tem vez, você tem voz, mas com total responsabilidade no assunto abordado. Estamos convidando você para ouvir o nosso jornal nessa primeira edição, ao mesmo tempo, já convidando para logo mais ao meio-dia você ouvir a nossa segunda edição, porque a gente tem muita notícia, em especial da Feirinha do Artesanato, né, Ana? Que aconteceu ontem e tem hoje novamente, né?
1: É verdade, né? A Feira de Artes em Ouricuri, que traz inclusive algumas novidades que a gente só vai contar para você meio-dia. Na nossa segunda edição do Jornal da Liberal. A gente vai faturar, vai pro nosso intervalo e nesse nosso primeiro bloco, fica atento aí, tá rolando também promoção especial Dia dos Pais aqui na Liberal FM. 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Vem aí os detalhes nesse nosso intervalo comercial e você pode já ir interagindo ao longo da nossa programação. Afinal de contas, dia de presentear, né? Oficialmente, comercialmente, né? O Dia dos Pais é no domingo, mas todo dia, durante todo o ano, você pode...
2: receber presente todo dia.
1: Todo dia, né? Aline e Iago, né? Então, ó, problema de vocês aí que vão ter que, né, desembolsar os presentes aí do Chico César. Nem que seja uma palmada na mão, né? Mas tá aí, às 7:36. Então a gente vai faturar, fica de olho aí, de ouvido ligado na nossa programação, principalmente nessa promoção aí do Dia dos Pais aqui na sua Liberal.
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1: Liberal FM, agora 7:41.
2: Repito, hora certa, 7:41.
1: A gente agradece a você pelo carinho, pela audiência, né? Vai mandando aí sua mensagem de texto ou de áudio para interagir com o nosso Jornal da Liberal. Já já sai também a sua participação. Inclusive, registrar a grande audiência do nosso Jornal da Liberal. Mandar um abraço para minha amiga Carmelita, também para o Braz, né? Já passando cedinho para tomar o café da manhã.
2: Falou de mandar caru, foi?
1: Falou de mandar caru.
2: Tomou,
1: né?
2: Um cafezinho lá,
1: um
2: não?
1: Um abraço, né? Um cafezinho para começar bem, amanhã. Né? De
2: rapaz.
1: Sexta-feira, né?
2: Não trouxe um pouquinho pra mim, irmão?
1: Não, você vai ficar na votação e esfriar. Café frio presta não, viu, não, Chico César?
2: Quando eu terminar aqui, eu vou lá.
1: Um abraço.
2: Vou mandar caro.
1: Também a amiga Rita, Rita Cosméticos, né? Tava
2: é,
1: lá
2: irmã
1: tomando,
2: do Braz, viu?
1: É irmã do Braz. Tava lá tomando aquele café da manhã. Conheço. E fazer inveja pra você, aquele cuscuz assim, bem recheado, né? Uma carninha, né, cozida, logo pela manhã, pra
2: mas
1: começar
2: eu fiz
1: muito
2: inveja
1: bem.
2: A você um sábado desse aí, que eu fui lá de manhã.
1: É um plantão reforçado.
2: Foi um lanche reforçado também.
1: Ah, foi, né? Então tá bom. Rita, minha amiga, um abraço pra você também. Rita Cosméticos, né? Todo o pessoal aí ouvindo o nosso Jornal da Liberal. Pra começar muito bem essa manhã no seu Jornal da Liberal em primeira edição.
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2: É a nossa primeira nessa manhã de sexta-feira. Falar sobre o programa Mulheres Mil, que oferece mais de 8 mil vagas gratuitas em cursos profissionalizantes.
1: O programa Mulheres Mil abriu 8.198 vagas gratuitas para qualificação profissional de mulheres em todo o Brasil durante esse mês de agosto. As oportunidades estão distribuídas em 70 cursos presenciais oferecidos por 45 instituições das redes federal e estadual de educação profissional e também tecnológica. As capacitações possuem carga horária mínima de 160 horas e abrangem áreas como alimentação escolar, turismo, agricultura, artesanato, administração, logística, recursos humanos, cozinha, saúde e também beleza.
2: E as vagas estão aí, né? Disponibilizadas por institutos federais, escolas técnicas vinculadas a universidades e também instituições estaduais. Para participar, as interessadas devem acessar o painel de oportunidades do Pronatec, selecionar o filtro Mulheres Mil e verificar os critérios de inscrição de cada instituição. Os cursos são voltados principalmente para mulheres em situação de vulnerabilidade social, vítimas de violência, com baixa ou nenhuma escolaridade e idade a partir de 16 anos.
1: Olha, lembrando, Chico César, né, que essa iniciativa é desenvolvida pelo Programa Nacional de Acesso ao Ensino Técnico e Emprego, que é o Pronatec, e busca ampliar o acesso à formação profissional, fortalecendo a autonomia financeira e a inclusão social das participantes. Com milhares de vagas disponíveis, o Programa Mulheres Mil reforça a importância da qualificação profissional como ferramenta de geração de oportunidades, inserção no mercado de trabalho e melhoria da qualidade de vida das mulheres brasileiras.
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2: Bom, vamos falar sobre o salário mínimo 2027, a gente até falou ontem, mas o governo propõe 1.717 e impacto atinge 61 milhões de brasileiros.
1: Olha, Chica, a gente começa então trazendo a previsão, né, de aumento do salário mínimo para 1.717 agora em 2027, que deverá impactar diretamente aposentadorias, pensões e benefícios pagos pelo INSS. Pela legislação, nenhum benefício previdenciário ou assistencial pode ter valor inferior ao piso nacional. O reajuste estimado de 5,92% considera a inflação medida pelo INPC e ganho real vinculado ao crescimento do PIB, que é o Produto Interno Bruto.
2: Oh, e só lembrando que apenas neste momento uma previsão, né? E a atualização aí dos valores deve começar a valer a partir de janeiro de 2027. E com a mudança, aposentados e pensionistas que recebem o valor mínimo da Previdência passarão a ter o benefício reajustado para 1.717. O mesmo valor será aplicado ao benefício aí de prestação continuada, o BPC, destinado a idosos, pessoas com deficiência que atendem os critérios aí previstos em lei.
1: Lembrando que já os benefícios acima do salário mínimo e o teto do INSS, né, seguem uma regra diferente. O reajuste considera apenas a inflação acumulada pelo INPC em 12 meses, sem incluir, Chico, o ganho real do PIB. Os valores oficiais serão divulgados após a confirmação do índice de inflação no fim do ano. A atualização do salário mínimo representa uma mudança importante para milhões de beneficiários do INSS, garantindo assim a correção dos pagamentos mínimos e influenciando também os critérios de benefícios vinculados ao piso nacional.
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2: Bom, enquanto isso, Raymond propõe reduzir para 62 anos idade mínima para mulheres no BPC.
1: É, ele é o deputado, né, do PT do Rio de Janeiro e apresentou nessa quinta-feira o projeto de lei 4.923/2026 que reduz de 65 para 62 anos a idade mínima para mulheres em situação de vulnerabilidade terem acesso ao benefício de prestação continuada BPC. A proposta altera, Chico, a Lei Orgânica da Assistência Social, o LOAS, e o Estatuto da Pessoa Idosa, mas mantém o requisito atual de 65 anos para os homens. O BPC garante o pagamento mensal de um salário mínimo à pessoa idosa e à pessoa com deficiência que comprovem não possuir meios de garantir a própria subsistência nem de tê-la provida pela família. Conforme o texto, as mulheres poderão requerer o benefício a partir dos 62 anos, desde que atendam aos demais critérios socioeconômicos previstos também na legislação.
2: E a redução da idade, portanto, não representa concessão automática. A interessada continuará obrigada a comprovar a situação de vulnerabilidade exigida aí para o acesso ao BPC. O texto também adapta a regra aí que, né, considera no cálculo aí de renda familiar outro BPC, o benefício previdenciário de até um salário mínimo recebido por pessoa idosa ou com deficiência da mesma família. Para as mulheres, a referência, né, dessa faixa etária passaria igualmente a ser de 62 anos. Na justificativa, Raymond argumenta que a legislação assistencial precisa reconhecer as desigualdades acumuladas pelas mulheres ao longo da vida.
1: Lembrando que o parlamentar cita a sobrecarga provocada pela combinação de emprego, atividades domésticas e cuidado de crianças, idosos, pessoas com deficiência e outros familiares. A Previdência já reconhece que as mulheres enfrentam uma trajetória de trabalho diferente da dos homens ao estabelecer a idade menor para a aposentadoria. Não faz sentido que esse reconhecimento desapareça justamente para as mulheres mais pobres, que dependem do BPC para viver com dignidade. Na Câmara, a proposta aguarda distribuição às comissões temáticas antes de ir a plenário.
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2: E falar sobre o colesterol alto, que afeta 4 em cada 10 brasileiros e aumenta risco de infarto e AVC.
1: É, Chico, o colesterol alto atinge cerca de 40% da população brasileira, mas grande parte dos casos permanece sem diagnóstico por não apresentar sintomas. O alerta ganha destaque às vésperas do Dia Nacional de Prevenção e Controle do Colesterol, celebrado em 8 de agosto, diante aí do aumento do risco de infarto, AVC e outras doenças cardiovasculares. De acordo aí com o Ministério da Saúde, o colesterol elevado está entre os principais fatores de risco para doenças do coração, responsáveis por cerca de 30% das mortes no Brasil, segundo a Sociedade Brasileira de Cardiologia.
2: O problema ocorre, né, principalmente quando há excesso, né, do colesterol LDL, conhecido aí como colesterol ruim, favorecendo assim o acúmulo de gordura nas artérias. Como a doença, né, evolui de forma silenciosa, especialistas recomendam a realização periódica do perfil lipídico, né, especialmente para pessoas com diabetes, hipertensão, obesidade, tabagismo, sedentarismo ou histórico aí familiar de doenças cardiovasculares. O diagnóstico precoce permite controlar a condição antes do surgimento de complicações graves.
1: A principal forma de prevenção inclui alimentação equilibrada, prática regular de atividade física, controle do peso, abandono do cigarro e redução do consumo de bebidas alcoólicas. Quando essas medidas não são suficientes, o tratamento pode ser complementado com medicamentos prescritos por profissionais de saúde. A adoção de hábitos saudáveis e a realização de exames preventivos continuam sendo as principais estratégias para controlar o colesterol alto e reduzir o risco de doenças cardiovasculares, preservando assim a saúde e a qualidade de vida da população.
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2: E o presidente Lula sanciona a lei que autoriza o uso do FGTS em crédito para hospitais.
1: O presidente Lula sancionou nessa quinta-feira a lei que prorroga até o fim de 2030 a autorização para o uso de recursos do FGTS em operações de crédito destinadas a hospitais filantrópicos e instituições sem fins lucrativos que prestam atendimento complementar ao SUS. A norma também trata da aplicação de dispositivo da Lei Complementar 187/2021 sobre créditos tributários de entidades beneficentes.
2: A medida tem origem do projeto, né, de lei 2465 de 2026, apresentado pelo deputado Paulo Pimenta, do PT do Rio Grande do Sul, líder do governo na Câmara. O texto foi aprovado pelos deputados em 7 de julho e pelo Senado em 15 de julho, seguindo posteriormente para a sanção presidencial. A nova lei altera a lei do FGTS para permitir, até o encerramento de 2030, operações de crédito destinadas a entidades hospitalares filantrópicas e a instituições sem fins lucrativos que atuam no atendimento a pessoas com deficiência e participam de forma complementar no SUS.
1: Olha, Chico, as linhas poderão ser utilizadas para custeio, manutenção das atividades, investimentos e reestruturação financeira das instituições. Segundo as regras do programa FGTS Saúde, as entidades interessadas em operações de reestruturação deverão apresentar aos agentes financeiros um plano de trabalho e de gestão. O objetivo é oferecer empréstimos com condições mais favoráveis do que as disponíveis no mercado.
2: E na justificativa do projeto, Paulo Pimenta afirma que a medida poderá permitir a substituição de dívidas mais caras, né, com encargos próximos de 18% ao ano, por financiamento aí com taxas estimadas em aproximadamente 12% ao ano. O texto também estabelece que uma regra da Lei Complementar 187 de 2021, relacionada à certificação de identidades beneficientes, né, poderão ser aplicada a créditos tributários ainda não constituídos. O dispositivo foi acrescentado durante, aliás, durante a tramitação aí na Câmara dos Deputados.
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2: Você ficando muito mais informado agora, 7h52.
1: 7h52.
2: Vamos falar sobre o fim da jornada 6x1, que deve esperar o fim das eleições, aponta interlocutores.
1: É tratado como bandeira eleitoral pelo presidente Lula, o fim da escala de trabalho 6x1 foi um dos temas de conversas em jantar realizado na casa do ministro Alexandre de Moraes, do STF, que marcou o reencontro do petista com o senador Davi Alcolumbre. Segundo relatos, o assunto foi tratado apenas de forma lateral e a avaliação entre os participantes foi a de que eventuais discussões sobre o tema devem ficar para depois das eleições de outubro.
2: E segundo o encontro, né, foi mediado aí por Moraes e pelo ministro do STF, Cristiano Zanin. De acordo aí com relatos de participantes, a discussão sobre a escala 6x1 esteve longe de ser o foco da reunião. O principal objetivo do jantar foi promover uma reaproximação entre Lula e Alcolumbre, que estavam, né, sem conversar desde a rejeição pelo Senado, né, da indicação do então advogado-geral da União, Jorge Messias, para uma vaga aí no Supremo.
1: Nos bastidores, a avaliação é que o encontro serviu para parar as arestas entre os dois chefes de poder e restabelecer o diálogo institucional. A conversa transcorreu em tom amistoso e buscou reduzir o desgaste político acumulado desde a votação que barrou o nome de Messias. Apesar do contexto, a indicação de Jorge Messias ao STF não entrou na pauta da reunião. Segundo pessoas que acompanharam o encontro, o jantar concentrou-se na reconstrução da relação entre Lula e Alcolumbre e em temas gerais da agenda política.
2: Pois aí, a proposta de mudança aí na escala 6x1 foi mencionada apenas de passagem. Interlocutores relataram que houve consenso aí de que o assunto, por seu, né, potencial de impacto político e econômico, deve permanecer em compasso aí de espera até o fim do processo eleitoral. A discussão sobre o modelo de jornada de trabalho vem sendo aí acompanhada pelo governo e pelo Congresso, mas enfrenta resistências de setores empresariais e ainda não há consenso sobre a tramitação de uma eventual proposta. A avaliação compartilhada, né, no jantar foi a de que o ambiente eleitoral não é favorável para o avanço de uma matéria dessa natureza.
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2: Ó, e Polícia Federal conclui inquérito sobre descontos indevidos do INSS e indicia 6 pessoas.
1: Olha, Chico, a Polícia Federal concluiu um novo inquérito sobre o esquema de descontos indevidos em aposentadorias do INSS e indicou 6 pessoas por inserção de dados falsos em sistemas de informação e participação em organização criminosa. A investigação tem como foco a atuação da Confederação Nacional dos Trabalhadores na Agricultura Contage. Entre os indiciados estão o ex-presidente do INSS, Alessandro Stefanuto, o ex-procurador-geral do órgão, Virgílio Antônio Ribeiro de Oliveira Filho, e o ex-diretor de benefícios, André Paulo Félix Fidelis.
2: O relatório final aí da investigação foi encaminhado nesta semana ao ministro do Supremo Tribunal Federal, André Mendonça. A partir da análise aí do documento, caberá à Procuradoria-Geral da República decidir se apresenta denúncia à Justiça, pede o arquivamento aí do caso ou solicita novas diligências. Os 3 ex-dirigentes já haviam sido indiciados em outra frente da operação Sem Desconto, que apura um esquema de fraudes envolvendo entidades associativas e descontos aplicados sobre benefícios de aposentados e pensionistas.
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1: Liberal agora, 7 horas e 55 minutos.
2: Repito, 7h55.
1: Agradecendo o carinho e a audiência, os ouvintes continuam interagindo e participando conosco do nosso Jornal da Liberal em sua primeira edição. A Francisca está lá na Serra da Inveja. Um bom dia para você. Bom dia, Toninha do Sítio Lagoa de Dentro. Hoje eu gostaria que vocês mandassem, né, um alô para mim. Estou sempre ouvindo o jornal, primeira e segunda edição. E também mandassem aí um abraço para o meu pai Zé Moreno e minha mãe Lourdes, que estão também sempre ouvindo o jornalismo aí da 99,5. Um abraço para toda a família. Obrigada, Toninha, pelo carinho, pela audiência, toda a sua família, sempre ligado no nosso jornalismo. Raimundo Marcos, também do sítio Jacu, em Bodocó, também está desde cedinho já na companhia do nosso jornalismo. A gente traz algumas participações também de alguns jornalistas que estão aqui na cidade. Vamos ver quem está conosco. Bom dia.
12: Zé Aldenora, estou assistindo o jornal. Bom dia, Chico César. Bom dia, Ana Paula. Aqui é a Luzinete, da Serra do Poço. Passa um alô para aí todo dia, para nós aqui. Estou ouvindo o jornal. Não perco um só programa da Rádio Liberal. Vocês são os ótimos locutores. Então, bom dia.
13: Bom dia, Chico César. Bom dia, Ana Paula. Bom dia, Rádio. Já ouvindo o jornal da nossa Liberal. Esqueci de mandar um alô aqui para minha esposa, Francisca, da Padaço, na rua da minha coitinha. Alô, Severina, e seu esposo, meu. Alô, nossa amiga Cícero, Cícero Manoim também, nosso amigo Aloís também, sua família, Pinto Balançar da Pitangueira, nossa amiga Ciana no Cícero Balpecil, Patrão Bonanca Acima Nova, Ciara no Cícero Altinho, São José Moreno, Cícero da Gorda, Chapuí no Cícero Croatá, Francisco José Cunha, Cícero Mereiro, Maria Alcena no Cícero Viru, nossa amiga Neuza também, e um bom dia para todo mundo, diretamente Santo Baracó, o Amada Liberal, para o jornal.
14: Bom dia, Ana Paula e Chico César. Aqui é amigo da Serra do Goiás. Mandou um alôzinho aí para a Ciana Fraga, Cícero Suplicy. E um alôzinho para a Terezinha, alôzinho para a Vanilda, alôzinho para Cida, alôzinho para a Dena, um alôzinho para a Toninha, um alôzinho para a Aura. E um alôzinho para a Zé Painha, cabo do Corintiano. E um alô para vocês, que você faz esse jornal de parabéns. E o solzinho aqui está muito bom demais.
1: A gente agradece o carinho e audiência dos nossos ouvintes, sempre na sintonia. Aproveitar e mandar um abraço também para o João Moura, do Sítio Garrote, em Oricuri. A filha está dizendo aqui, olha, ele é fã de vocês, não perde um jornal, nem primeira, nem segunda edição. Um abraço, seu João Moura, obrigado pelo carinho, pela audiência, todo o pessoal do Sítio Garrote, ouvindo o nosso jornal. É a Jaqueline, né, que está informando para a gente. Um abraço, Jaqueline, para você também, obrigada pelo carinho. Ah, deixa eu ver, Ivonete também está na escuta do Jornal da Liberal. Um bom dia para Ivonete. Bom dia ainda para amiga Cleide da Vila, né, Camilo, né? Tô aqui ouvindo esse maravilhoso jornal. Parabéns pelo trabalho de vocês. Uma ótima sexta-feira e um ótimo final de semana. Abençoado por Deus, e a gente fica feliz também com carinho e com a audiência. Quem era que tava tirando foto com vocês, Chico César?
2: Não, manda um abraço aí para Eliette Lucena e também a Tiana, sua irmã, né? Tá sempre ligada aqui no bairro. Aliás, é no Bodocó, viu, Ana?
1: No município de Bodocó.
2: Isso, Bodocó. E eu quero me estender também, vamos dizer assim, esse alô para o nosso amigo Jonatas e sua esposa, né?
1: Francinete,
2: lá no sítio Cancelas.
1: Deixa eu ajudar você.
2: Cancelas, ouvindo sempre. A Marilene Gaguinha, lá em Santa Cruz da Venerada. Um abração para vocês aí, né?
1: Bom dia também, quem tá sempre
2: pra
1: com a gente, né? Não mandou mensagem esses dias, tá até estranho, né? O Linda Ilma, né? Também nossa amiga Ivonete e o seu esposo Sebastião. Toda a família, não, obrigado pelo carinho.
2: Ela mandou
1: outra,
2: agora, Ana.
1: Não, era outra Ivonete.
2: Aqui, tem certeza?
1: Com certeza,
2: rapaz, aqui.
1: Né? A turma aí tá ouvindo o nosso jornal. É verdade, né, Chico César? Agora, é a idade, tá bom?
2: Mas obrigada aí pelo carinho. Você é a idade também, viu?
1: Não faltou aqui o restante dos nomes, achei que era outro nome, né? O pessoal participando com a gente, mas a gente fica muito feliz e agradece pelo carinho, pela audiência. Daqui a pouquinho tem mais mensagens de áudio e de texto também aqui no nosso Jornal da Liberal, em sua primeira edição.
2: Quem tá com a gente aí, Ana?
1: Rosivânia, lá da Serra do Pequi, tá sempre com a gente também participando. Ótima manhã para você, Rosivânia Santos, né? Na Serra do Piqui também, ouvindo o nosso Jornal da Liberal. E a gente fica feliz com todo esse carinho dos nossos ouvintes diariamente aqui na programação. 8 horas, tem intervalo e já já a gente volta com mais participações e com mais informações no Jornal da Liberal.
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1: Liberal agora, 8 horas e 2 minutos na sua Liberal FM 99,5. A gente fica feliz com seu carinho, com sua audiência. Já já chegando mais informações também aqui na nossa programação. Mas antes, quero falar para você, porque tá chegando aí o Dia dos Pais. 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
1: Liberal agora 8:06.
2: Repito, 8:06.
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2: E a gente segue a deixar você muito bem informado. Daqui a pouco a gente vai mandar, né, novamente aquele alô bem especial para você que está participando com a gente aqui no nosso jornal em sua primeira edição. Ó, vamos falar sobre a Mega Sena, Ana? Ninguém acerta a Mega Sena. Nem eu, que joguei ontem. E prêmio acumula para 165 milhões de reais.
1: Dessa vez tinha como nem ganhar também não.
2: Pior que eu não acertei nenhum número, viu, Ana?
1: E olha, nenhum apostador acertou as 6 dezenas do concurso 3.041 da Mega Sena, realizado nessa quinta-feira. O prêmio acumulou está estimado em 165 milhões já para o próximo sorteio. As dezenas sorteadas foram 16, 21, 24, 31, 43 e 54. 88 apostas acertaram a quina e irão receber R$ 52.843,18 cada. 6.903 apostas acertaram a quadra e irão receber R$ 1.110,41 cada.
2: E a aposta, né, para o próximo concurso aí pode ser feita, aliás, pode ser feita em qualquer casa lotérica credenciada pela Caixa ou pela internet ou no site aí do aplicativo do banco. Aposta simples com 6 dezenas custa R$ 6.
1: É, Chico, dessa vez ninguém, né?
2: Não, 16, eu não acertei.
1: 21, 24, 31, 43 e 54. É só para ficar na vontade mesmo de ser o próximo ganhador da Mega Sena.
2: Se eu tivesse acertado pelo menos na quina, né, Ana?
1: Tava bom.
2: 52
1: demais,
2: mil, né? Quase 53
1: dava
2: mil.
1: Dava para pagar um bocado de conta, né, Chico?
2: Dava para eu comprar meu presente do Dia dos Pais.
1: Tá feito então demais da conta. 8:08 na sua Liberal.
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2: Aí o presidente Lula sanciona a lei que endurece penas para abuso infantil na internet.
1: É, o presidente Lula sancionou nesta quinta-feira o projeto de lei 3.066/2025 que amplia o combate à violência sexual contra crianças e adolescentes, especialmente no ambiente digital e em crimes praticados com uso de inteligência artificial. A proposta atualiza o Estatuto da Criança e do Adolescente, o ECA, endurece penas, amplia as hipóteses classificadas como crimes hediondos e cria instrumentos para investigação policial de abusos cometidos pela internet.
2: O texto também cria, né, uma punição específica para a simulação de abuso sexual por inteligência artificial. A pena prevista para quem produzir imagens ou conteúdos realistas com rosto, corpo ou voz de crianças e adolescentes varia de 3 a 5 anos de reclusão, além de multa, conforme assim a conduta. No caso da disseminação aí de conteúdo sexual envolvendo crianças ou adolescentes, a lei eleva a pena de 3 a 6 anos para 5 a 8 anos.
1: Olha, Chico, o texto também endurece as consequências para produção, reprodução, direção, fotografia, filmagem, registro, venda, exposição, distribuição, aquisição e armazenamento desse tipo de material, conforme o enquadramento de cada conduta. De autoria do deputado Osmar Terra, o texto havia sido aprovado pela Câmara dos Deputados e também pelo Senado. A proposta aguardava sanção desde o último dia 17, o que fazia dessa quinta-feira do último dia do prazo aí constitucional.
2: A nova legislação amplia o conceito de violência sexual contra crianças e adolescentes para alcançar práticas que não dependem de contato físico, incluindo a produção e a manipulação de imagens, vídeos, vozes e outras representações digitais. Entre as medidas previstas estão aí o aumento das penas para diferentes crimes sexuais, a classificação de novas condutas como hediondas, a possibilidade de infiltração aí de agentes policiais e, né, em ambientes virtuais e a obtenção aí emergencial de dados em situações de transmissão ao vivo ou de risco iminente para a vítima.
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2: A nova campanha alerta que patrões não podem influenciar o voto de funcionários.
1: O Tribunal Superior Eleitoral, TSE, o Tribunal Superior do Trabalho, TST, e o Ministério Público do Trabalho, MPT, lançaram nesta quinta-feira uma mobilização nacional conjunta contra o assédio eleitoral de patrões sobre os empregados. Com o slogan "No meu voto mando eu", a campanha Aliança pelo Voto Livre e Secreto é voltada a prevenir e combater atos de empregadores, superiores e colegas que busquem influenciar o voto livre e secreto de funcionários.
2: Pois é, e atenção, né? O assédio eleitoral ocorre quando alguém utiliza sua posição de poder no ambiente de trabalho para influenciar, constranger ou pressionar trabalhadores a votar, deixar de votar ou apoiar determinado candidato, partido ou também posicionamento político. É a prática aí do empregador que gera esse constrangimento e cerceia a liberdade de empregados quanto à manifestação de pensamento, explica o procurador Igor Souza Gonçalves, coordenador nacional de promoção de igualdade de oportunidades e eliminação aí da discriminação no trabalho do MPT em entrevista, tá certo, essa semana, viu, Ana?
1: Olha, em muitas situações, patrões ou pessoas em posição de poder agem para induzir o trabalhador a votar em determinado político, às vezes com promessas de benefícios ou mesmo com ameaças à continuidade do emprego. A prática é proibida e pode ter consequências judiciais nas esferas trabalhista, eleitoral e, a depender da gravidade, criminal. Para aderir à Aliança pelo Voto Livre e Secreto, basta acessar a página da campanha, baixar os materiais de divulgação e registrar também o compromisso com a iniciativa.
2: O conteúdo está disponível para uso gratuito e pode ser disponibilizado por empresas, órgãos públicos e demais organizações com a inclusão de suas marcas, ampliando o alcance aí da mobilização. Além disso, os participantes poderão compartilhar registros da adesão nas redes sociais, marcando o perfil aí do Tribunal Superior do Trabalho, fortalecendo assim a mensagem em defesa da democracia e da liberdade de escolha.
1: Olha, e a campanha traz orientações sobre como identificar o assédio eleitoral no ambiente de trabalho. Entre as práticas mais comuns estão ameaças de demissão ou de prejuízos profissionais em razão da opção eleitoral do empregado, promessas de benefícios ou vantagens em troca de apoio político, exigência de participação em atos de campanha, fiscalização ou cobrança sobre o voto de trabalhadores, intimidações, constrangimentos ou humilhações relacionadas às preferências políticas. E, Chico, aqui vale apenas ressaltar que, independente da bandeira partidária, independente, né, de quem você torce, vibra, né, somará junto ou não, o voto, ele continua sendo secreto, né? Muitas vezes a gente diz uma coisa e faz outra, né? E lembrando que na urna ninguém sabe em quem ninguém votando, ser você mesmo, né? Ninguém. Então, assim, o voto continua sendo sigiloso, né? Basta que a pessoa queira que seja secreto. Então, assim, de não compartilhar, de não dizer, de não expor. Então, o voto, ele permanece secreto. É você e a urna. O que você diz é uma história. Agora, o que, de fato, acontece lá na urna, ninguém consegue saber. Por isso que é proibido o uso de aparelhos, de dispositivos eletrônicos, seja celular, smartphone, qualquer que seja o tipo, né, de eletroeletrônicos que possam, de alguma forma, instigar ou mostrar o voto. É tanto que é crime, viu? Se alguém for pego na cabine, né, com aparelho celular ou com qualquer outra filmadora.
2: Mas ainda tem gente que faz isso, né, Ana?
1: Tem gente
2: na internet, a gente vê isso, né,
1: muito, né? E é crime, né? Assim que a polícia perceber esse tipo de crime,
2: às vezes tem gente que tira a foto para poder mostrar o candidato que votou nele.
1: É, e aí, né, pode ser enquadrado na forma da lei. Aí fica lá no xilindró, como a gente chama aqui no ditado mais popular.
2: Tem que ser preso, tem que ser preso.
1: É crime, né? 8 horas e 14 minutos na sua Liberal.
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2: Ó, ligando o sertão do Araripe através da notícia, estamos nós aqui no Jornal da Liberal em sua primeira edição. Fala sobre a operação Duas Rotas da PRF, que reforçou aí, Ana, segurança no sertão de Pernambuco.
1: A gente traz informações, então, da PRF, que concluiu nessa última terça-feira mais uma edição da Operação Duas Rodas no sertão de Pernambuco. A iniciativa teve início na sexta-feira, dia 31 de agosto, 31 de julho, com foco na promoção da segurança viária e no combate à criminalidade na região. Com o objetivo principal de prevenir sinistros graves envolvendo motociclistas, ações de policiamento e fiscalização foram intensificadas nos municípios de Salgueiro, Araripina, Trindade, Ouricuri e Belém do São Francisco. E durante a operação foram fiscalizadas 439 pessoas e 365 veículos.
2: Ao longo das abordagens foram emitidos 970 autos de infração e recolhidos 111 veículos irregulares. Falei, 111 veículos irregulares. Entre as infrações destacam-se 122 casos de condutores, né, ou passageiros sem capacete, 28 autuações por ultrapassagens em faixa contínua, além de 6 autos por alcoolemia. Na área aí da segurança pública, a operação registrou 15 ocorrências policiais que resultaram na apreensão aí de 450 quilos de cocaína e pasta base. Além disso, 6 veículos adulterados foram apreendidos e 16 pessoas foram detidas.
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2: Olha, o Tribunal de Contas do Estado autoriza continuidade de licitação do DER para recuperação de rodovias estaduais.
1: O Pleno do Tribunal de Contas de Pernambuco autorizou nesta quarta-feira a continuidade da concorrência 12-2026 destinada à recuperação de aproximadamente 1.509 quilômetros de rodovias estaduais pelo Departamento de Estradas de Rodagem de Pernambuco. A licitação está dividida em 9 lotes com valor estimado de 766,8 milhões.
2: E sob relatoria aí do conselheiro Valdeci Pascoal, a decisão foi tomada após o pleno conhecer e também dar provimento ao recurso, ou seja, um agravo regimental apresentado pela Procuradoria-Geral do Estado de Pernambuco, e o recurso, né, contestava uma decisão anterior da primeira Câmara, que havia mantido aí uma medida cautelar expedida pelo conselheiro Ranilson Ramos, suspendendo a licitação.
1: Lembrando, Chico César, que a cautelar havia sido concedida com base em indícios de irregularidades identificados em auditoria do Tribunal de Contas do Estado, entre eles a exigência antecipada de licença para a usina de asfalto, divergências no edital quanto aos valores e a extensão das obras, além da aplicação inadequada do benefício e despesas indiretas. No recurso, a PGE Pernambuco defendeu a retomada da licitação, alegando falhas saneáveis, não ter havido restrição à competitividade e que a paralisação comprometeria a conservação da malha rodoviária estadual e também a segurança viária.
2: E após a discussão, os conselheiros, à unanimidade, concordaram com o voto do relator, que seguindo assim, opinativo da auditoria, autorizou o prosseguimento do processo licitatório, determinando a republicação aí do edital com os ajustes apontados pela auditoria, sem necessidade de reabertura aí do prazo para apresentação de novas propostas, uma vez que não foi constatado prejuízo à competitividade.
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2: Sabe para quem eu vou mandar um alô, Ana?
1: Não sei.
2: Para o nosso companheiro Milton Ferreira, viu?
1: Milton Ferreira. Uma satisfação revê-lo.
2: E o Jackson Lobão, né?
1: A gente teve a oportunidade de reencontrá-los, de rádio, né? Chico?
2: É verdade. Foi um prazer conversar com o Milton Ferreira depois de muito tempo, né?
1: É oficialmente, né? A gente brinca com essa história dos gurus de comunicação, os antigos, né? Aí foi o Milton Ferreira. Ontem a gente mal tinha falado sobre ele, né? Escutando uma canção, inclusive, durante a apresentação da Feira de Artes.
2: Verdade.
1: Aqui em Ouricuri, a gente citou.
2: Ele não acreditou, não. Você viu quando eu falei?
1: A gente encontrou o Milton Ferreira, né? Eu tô achando que, olha, você pode até não acertar na Mega Sena, não acertar nas apostas aí, né, esportivas, mas, né, você acertou em cheio, você reencontrou o Milton Ferreira.
2: Reencontramos. Nós, né, Ana?
1: Nós.
2: A gente falou ontem, eu falando lá de uma música que parecia com o Milton Ferreira na época, e não foi 5 minutos que o Milton Ferreira chegou,
1: pronto,
2: né?
1: Apareceu. E
2: apareceu,
1: tava
2: verdade.
1: Ouvindo, já pensou.
2: Abração pra ele, para o nosso amigo aí, né, o Jackson Lobão, né?
1: Também participando aqui na sua Libera FM 99,5. Vamos ver quem está com a gente. Bom dia.
3: Estou escutando o jornal. Um abraço para você. Bom dia, Ana Paula. Bom dia, Chico César. Sou Cícero, do Sítio Manuíno. Estou na escuta do jornal todos os dias. Então, bom dia, uma ótima sexta-feira.
21: Bom dia, Chico César. Sou Raldelícia. Manda um alô aí para mim, para meu esposo, para todos que estiverem ouvindo o Jornal da Liberal. Eu adoro esse jornal.
1: Abraço para vocês, obrigado pela sintonia. Amiga Janira, lá na Serra dos Paldóias, está ouvindo também o nosso Jornal da Liberal. Um abraço, minha amiga, para você, obrigada pelo carinho. Manda um abraço também para o seu Zé Nilton, a dona Dalina, também estão na escuta da nossa programação. Ele também está com a gente. Bom dia.
22: Ana Paula, bom dia, Ana Paula, bom dia, Chico César, bom dia, galera, bom dia, jornal. Quem fala sou eu, Heraldo Serra da Matinha, né? Podocó. Queria hoje mandar um bom dia para Hamilton, lá na Serra do Brejo, que está sempre ligado no jornal, mandar um bom dia lá para Zé Novo, na Serra dos Barreiros, município do Ocó, mandar um bom dia para Antônio Bruno em Cacimba Nova, mandar um bom dia também para Amaro em Bodocó, mandar um bom dia para Ciana Franga, Sítio Bom Princípio, e mandar um bom dia para Barão da Caçamba, Sítio Pé do Morro, mandar um bom dia para Dona Toinha, Sítio Pé do Morro, mandar um bom dia para Ramon Monteiro. Valeu, boa sexta-feira.
4: Bom dia, Ana Paula,
22: Jornal
4: da Francisco, Chico, aqui é Socorro do Sítio Peba. Estou ligadinho sempre, viu? No jornal, adoro seu jornal, o da manhã e o da tarde. Dê um alô para mim e para minha mãe Cornelina aqui no Sítio Peba. Tenha um bom dia.
5: Bom dia, Chico César, bom dia, Ana, aqui é Manuel da Neca Milho. Manuel do Mercadinho aqui da Neca Milho. Bom dia, estou ligado no jornal aí todos os dias de manhã e o meu dia. O jornal tá 10. Manda um alôzão para mim todo dia aí, Chico e Ana, Manuel. Ligado aqui, um alôzão para todos que estão ouvindo o Jornal da Liberal. Alôzão para o Milton lá, meu amigo Almito, filho de Assis Anjo do Catinga, lá na Serra do Breve. Estou ligado no jornal. Valeu, Almito.
2: Muito bem, abração para você, Emanuel. Aquele abraço mesmo aqui de nós que fazemos o jornal, seja primeira ou segunda edição. Também para o nosso amigo Socorro lá no Sítio Pebas, né? Está sempre ligado aí. Vou estender também para o nosso amigo Antônio Bruno e toda a sua família aí na Cacimba Nova, vamos, né? Aquele abraço para vocês. Também o Guri, né? E toda a família Guri, viu, Ana?
1: Eu pensei que você ia dizer toda a família Tigre.
2: O Guri, toda a família Guri, né? Sempre ligado aqui no nosso jornal. E também o nosso amigo Nanico e sua esposa Kelly, lá, né? Deixa eu ver aqui, esqueci o nome do local, viu, Ana?
1: Deu ruim, então, Chico César. Um abraço para toda essa família, eles sabem.
2: Eu vou lembrar.
1: Meu amigo Vital Barbosa, Marlene, Marilene.
2: Eu vi Vital hoje já, viu, Ana? Foi? Já vi hoje já aqui cedinho. Na padaria, aqui na panificadora aqui.
1: Pronto,
2: em preto.
1: Registrar então, mandar um abraço para eles. Você nem tinha dito, né? Você tá vendo aí. Um abraço para eles, obrigado pelo carinho. Vavá, também sua esposa Lena, todo o pessoal, né? Ouvindo aí o nosso Jornal da Liberal em sua primeira edição.
2: Eu disse que eu lembrava? É lá na Lagoa Trancada.
1: Pronto, tá feito, então. É porque estava trancada, você não lembrou.
2: Estava trancada, agora abriu.

0: Ailson, né? O Ailson, lá do Sítio Camará.
1: Sítio Camará.
0: Sítio Camará, o pessoal na zona.
1: Manda um abração também no Sítio Camará, aproveitando aí para o Carlinho Capela, viu, Carlinho? Grande jogador aí, sempre, sempre, também ouvindo, sempre que pode, viu, Ana? Tá ouvindo a gente.
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0: Hora então do nosso intervalo, não sai daí que a gente volta já.
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0: Na Libera FM, agora 8 horas e 24 minutos, e a gente fala para você em nome de Taiocaroba, suplemento que age como depurativo, auxilia no combate da sífilis, cravos, espinhas e furúnculos. 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
2: Liberal agora, 8 horas e 28 minutos.
3: Repito, 8h28.
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3: Bom, vamos aí com o noticiário policial. Polícia Civil prende segundo suspeito de duplo homicídio de empresário em Uricuri.
2: Polícia Civil de Pernambuco, por meio da 24ª Delegacia de Polícia de Homicídios de Araripina, prendeu na manhã desta quinta-feira o segundo investigado por envolvimento no duplo homicídio que vitimou empresários no município de Uricuri, no sertão do Araripe. O homem foi alvo de mandatos de prisão preventiva e de mandatos de busca e apreensão expedidos pelo Poder Judiciário nos autos do processo. Concluído o cumprimento das medidas judiciais, o preso foi apresentado à autoridade policial para a adoção das medidas e das providências legais cabíveis, também posterior submissão ao Poder Judiciário. As investigações permanecem em andamento sobre responsabilidade da 24ª Delegacia de Polícia de Homicídios de Araripina, com o objetivo de esclarecer integralmente as circunstâncias do duplo homicídio e individualizar a participação de todos os envolvidos. A Polícia Civil de Pernambuco reafirma o compromisso com a elucidação dos crimes violentos letais intencionais, o cumprimento das decisões judiciais e a responsabilização criminal dos autores de delitos.
3: 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E morador localiza revólver escondido no quintal e aciona a polícia.
2: Morador do município de Araripina, no sertão de Pernambuco, acionou a polícia militar na tarde dessa quarta-feira após encontrar uma arma de fogo escondida no terreno de sua residência. O caso ocorreu por volta das 16 horas, quando o cidadão localizou uma bolsa de conteúdo suspeito na área externa da casa. Ao averiguar o objeto, o proprietário do imóvel encontrou um revólver calibre .38 de cor prata. De forma imediata, o morador entrou em contato com as autoridades para realizar a entrega voluntária do armamento. Uma equipe policial foi deslocada até o endereço para averiguar a situação e recolheu o material. Diante dos fatos, o cidadão e o revólver apreendido foram conduzidos à Delegacia de Polícia Civil local. A ocorrência foi registrada e um inquérito policial foi instaurado para investigar a origem da arma e descobrir quem a escondeu no local.
3: E homem com mandado de prisão em aberto é preso pela Polícia Militar.
2: Um homem foi preso na manhã da última quarta-feira no município de Araripina, também no sertão do Araripe, em cumprimento ao mandato de prisão preventiva. A captura foi realizada por policiais militares da 9ª Companhia. A equipe recebeu informações sobre a localização de um homem e contra ele havia uma ordem judicial em aberto expedida pela Vara Única da Comarca de Trindade. De posse das informações e também das coordenadas do alvo, os policiais se deslocaram até o endereço indicado. O suspeito foi localizado e detido imediatamente, sem oferecer resistência. Após a prisão, ele foi conduzido pelos militares até a Delegacia de Polícia Civil de Trindade para execução dos procedimentos legais cabíveis. Ele permanece recolhido e à disposição do Poder Judiciário.
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3: Sertão. Jovem de 18 anos é morto a tiros.
2: Um jovem de 18 anos foi encontrado morto na noite desta quarta-feira no residencial Monsenhor Bernardino, em Petrolina, no sertão de Pernambuco. A vítima era morador do bairro Cosme Damião. O corpo apresentava perfurações de arma de fogo. Equipes da Polícia Militar isolaram a área até a chegada dos peritos do Instituto de Criminalística. Em seguida, o corpo foi encaminhado ao IML para a realização dos procedimentos legais. A Polícia Civil de Pernambuco registrou a ocorrência por meio da 25ª Delegacia de Polícia de Homicídios de Petrolina e informou que as diligências seguem aí até o esclarecimento também do caso.
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2: E mais informações policiais logo mais ao meio-dia na nossa segunda edição do Jornal da Liberal, também no Ronda 99. Agradecendo aqui no finalzinho da nossa edição, o Bebê do Tucano que tá ouvindo o Jornal da Liberal. E o amigo Silvinho Tixas aqui quer saber se hoje vai ter ou não debate bola.
3: Poxa, hoje é que tem.
2: Pelo menos você tá sabendo que tem. Tem algum motivo
3: hoje,
2: especial para ter
3: é
2: debate?
3: Hoje é que tem, né? E o Corinthians venceu, mas não se classificou. Então... hoje tem.
2: Tem debate, né?
3: E então, como tem.
2: Então tá feito, viu, Silvio?
3: Prepara-se, Antônio Carlos.
2: Meio-dia tem Jornal da Liberal e na sequência, às 13 horas, tem então o seu debate bola e a gente traz as informações na programação.
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3: E assim chegamos ao final da primeira edição do Jornal da Liberal dessa sexta-feira, 7 de agosto, pela 99,5 Rádio Liberal FM.
2: Sede Pubi, Rua da Matriz, número 50, primeiro andar no centro.
3: Sucursal em Uricuri, Avenida Fernando Bezerra, 419, primeiro andar centro.
2: Uma produção do Departamento de Jornalismo da Liberal FM.
3: Com direção-geral de Neto Rodrigues.
2: Direção de programação, doutora Lorena Kelly.
3: Segunda-feira, às 7h30 da manhã, você acompanha o Jornal da Liberal em sua primeira edição.
2: Ao meio-dia, estaremos de volta, tem Jornal da Liberal, segunda edição.
3: Apresentação de Ana Paula Freitas.
2: E também do Chico César.
3: Na sequência... sequência vem ela e o Berg Dial no Manhã Liberal.
2: Obrigada a todos pela sintonia.
3: Excelente dia, um forte abraço e até o meio-dia, se Deus quiser.
2: Não esquece, Feira de Artes, a gente traz todos os detalhes logo mais ao meio-dia na nossa segunda edição.
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4: E aí, meu povo, bom dia, bom dia, bom dia! 8 da manhã, mais 40 minutinhos. Muito bom dia pra você que começou o dia muito bem informado com o Jornal da Liberal em sua primeira edição. Na apresentação brilhante de Chico César e Ana Paula Freitas. A partir de agora, começamos a nossa sexta-feira. Sextou! Sexta-feira, sua linda, você chegou, né? Hoje, dia 7 de agosto de 2026. Muito bom dia para você. A partir de agora até o meio-dia, temos uma festa no seu rádio. O telefone para participação é muito fácil: 96005.

0: 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Agora 8 horas da manhã, mais 42 minutos. Muito bom dia e muito prazer. A partir de agora sou eu, hein? Berg Dial contigo, aqui nos comandos da sua melhor. Solta o som, minha produção. Cadê você, hein?
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0: Muito bom dia, muito prazer.
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0: a partir
2: é
0: de agora sou eu, hein? Berg Dial contigo, os comandos da sua melhor.

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Um sucesso com Pitbull e Rihanna. Love Me On Let's Sing. Tarcísio do Acordeon Voltável. Tivemos Geninho, Mariana Fagundes, Pião todo tatuado. Às 8 da manhã, mais 52 minutos, na

0: 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Agora, 8 da manhã, mais 59 minutos. 8h59. E pra gente fechar o nosso primeiro bloco de músicas e informações, a Polícia Civil de Araripina prendeu o segundo investigado por duplo homicídio de empresários em Ouricuri. A Polícia Civil de Pernambuco, por meio da 24ª Delegacia de Polícia de Homicídios de Araripina, prendeu no dia de ontem o segundo investigado por envolvimento no duplo homicídio que vitimou dois empresários do município de Ouricuri, no sertão do Araripe. O suspeito foi preso em cumprimento ao mandato de prisão preventiva. Também foram cumpridos mandatos de busca e apreensão expedidos pelo Poder Judiciário no âmbito das investigações do caso. E após a conclusão das medidas judiciais, o investigado foi apresentado à autoridade policial para adoção das medidas legais cabíveis e posteriormente colocado à disposição da justiça. E de acordo com a Polícia Civil, as investigações seguem em andamento sob a responsabilidade da 24ª Delegacia de Polícia de Homicídios de Araripina, com o objetivo de esclarecer completamente as circunstâncias do crime e identificar a participação de todos os envolvidos. Vale destacar que foi um crime que teve uma repercussão a nível nacional, onde dois empresários de Ouricuri, Val e Bill Salviano, foram sequestrados e posteriormente mortos. E a Polícia Civil, no dia de ontem, prendeu o segundo investigado por duplo homicídio a empresários em Ouricuri. Liberal também é muita informação. 9 da manhã, pontualmente, eu volto já já.
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Brasil Liberal vai levando suas melhores essa super sexta-feira. Hoje, dia 7 de agosto de 2026. Estamos com 26 graus nesse momento em Ouricuri. A mínima para hoje é de 18 graus, a máxima de 34 graus. Tá ensolarado nesse momento em Ouricuri. Pra você que tá curtindo uma boa música, sejam bem-vindos. O telefone para participação é muito fácil, 96005000. É o telefone para você participar. 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Bom dia, Liberal. 9 horas da manhã, 18

0: parabenizar o Washington.
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0: É o filho da minha amiga Edileuza, né? Cair. Fazendo 21 anos, é, que Deus abençoe com muita saúde, paz, e o resto a gente corre atrás, né, Washington?

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0: 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Agora 9:39. Que maldade. Jovem teve o corpo incendiado pelo companheiro em Juazeiro do Norte após uma discussão. E infelizmente a jovem faleceu dias após estar internada. A jovem Rafaele Queiroz dos Santos morreu na última quinta-feira, portanto ontem, no Instituto do Dr. José Frota, em Fortaleza, após dias internadas em decorrência de uma grave ocorrência registrada em Juazeiro do Norte. E segundo as investigações, ela sofreu queimaduras gravíssimas após ter o corpo incendiado pelo companheiro durante uma discussão. E apesar dos esforços da equipe médica e do tratamento intensivo, o quadro clínico não apresentou evolução e a morte foi confirmada no dia de ontem. A notícia causou grande comoção em Juazeiro do Norte e em toda a região do Cariri. E durante a internação, familiares, amigos e moradores realizaram campanhas de oração na esperança da recuperação da jovem. O suspeito permanece preso à disposição da justiça. E esse caso é mais um que levanta a discussão até onde você tolera o desrespeito do outro com você. Liberal, 9:40, eu volto já.
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0: Liberal, agora 9:43 e vamos à programação lá de Nossa Senhora do Perpétuo Socorro em Ipubi. Hoje, dia 7. Noiteiros, RCC, Movimento Mãe Rainha, Vila Zé Bolinha, Conselho Tutelar e Escolas Eusélia de Melo Campos, Ative Colégio, cursos e Aureliano Manuel de Macedo, comunidades convidadas, Nossa Senhora do Bom Conselho, Pajeú 1, Santo Antônio e Pajeú 2. Animação da novena Somos de Cristo, Ministério de Música Cruz Sagrá, Presidente Padre Domingos Balan. 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
3: Vamos lá, que estamos de volta. 9:47. 9:47. E a música escolhida de hoje, ela é um grande sucesso dessa banda e envolve uma letra romântica sobre o amor não correspondido e uma curiosa brincadeira na internet sobre o verdadeiro significado. Composta por Tato, a canção virou meme e gerou grandes diferentes versões sobre a sua inspiração ao longo dos anos. A internet popularizou a ideia de que a letra era um desabafo familiar. A influenciadora JoJo analisou a canção afirmando que Tato escreveu para a própria mãe. A teoria defendia que a mãe não apoiava a carreira dele no forró. Fato é que ela gerou aí muitas interpretações, mas não deixou de ser um grande sucesso da banda Fala Mansa, Shot dos Milagres.

Terminou de novo, né? Isso eu já sabia que ia acontecer. E sei até a sequência como vai ser. Se liga aí, ó.

tudo menos é mais aqui em Belém, não tem jeito. Vambora. Conta um negócio que machuca o coração.

0: 10 horas.
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0: eu acho que você tem que mandar aquela mensagem. Mas manda o que está no seu coração.
1: Porque se fosse eu falaria.

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Vamos lá que tá rolando participações. O telefone, você já sabe, 96005000. E a sua participação, você mandando a sua mensagem agora, homenageando aí o seu pai. 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Só, ô meu pai, eu te amo muito, obrigado por ser a luz em minha vida. Use a sua criatividade. 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A nossa equipe está aqui computando desde cedo, meu amigo.

0: manda aí, produção, uma, vai.
1: Bom dia, meu amigo Berg, bom dia a toda a família liberal, aqui Silvério, já nos planos. E eu gostaria de ver essa pegada aqui, diz assim, ó. Sai da minha casa, parei na primeira esquina que tem cerveja. Tomei logo mais 10, cê viu. Fui para seus pés, cê viu. Deu pra perceber, não era só drama. Eu não tenho as manhas de ficar sem você.
0: Boa, Silvério! 10 da manhã, 21 minutos, daqui a pouco a gente toca pra você, tá bom? Lembrando, nosso telefone tá liberado. Olha o José de Ipobi. Quero concorrer aqui. A promoção do Dia dos Pais.

0: Alô pra Sandrinha em Alcinópolis, em Mato Grosso do Sul. Uma música de Belchior, Como Nossos Pais. Estava sumida porque perdi o contato. Estamos de volta, né, Sandrinha? Belchior, Como Nossos Pais. Não quero lhe falar, meu grande amor, das coisas que aprendi nos discos. Vamos embora, bloco comercial, e a gente volta rapidinho com muito mais pra você.
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E aí? Essa é com a harmonia do samba. Não vá, não vá, não vá, não vá, não vá. Tivemos Belchior como nossos pais. Matheus e Cauã e Ana Castela e a sua ilusão de ótica.

0: 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Obrigado, viu, Ricardo, pela parceria, pela amizade de sempre, meu irmão. Ricardo é um parceiraço, um amigo de muitos anos. E a promoção do Dia dos Pais, você tem que mandar mensagem homenageando seu pai, viu? E não precisa ser uma mensagem bem montada. Coloca o seu sentimento pra fora. Ô pai, eu te amo, você é muito especial. O nome de meu pai é José, é Antônio, é Maria, é Raimundo, não é? Pode ser todo mundo e a mulher do seu Raimundo participando. Então, você vai aí mandar sua mensagem dizendo pra gente o quanto ele é especial. 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Tá certo assim? 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
1: Bom dia, Liberal. 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
0: Liberal 10h46, volto já.
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0: Essa música pra gente cantar, é muito importante a gente colocar as mãos pro céu, porque essa música a gente tem que tocar uma estrela chamada Pique Novo, que é um grande irmão nosso que tá lá em cima, observando todo esse nosso momento e vibrando juntinho com a gente. Todo mundo com a mãozinha pra cima assim, ó. A gente tem que tocar as estrelas, aliás, a estrela.
1: As estrelas. Felicidade.

0: estrela. Aí em cima tivemos Marília Mendonça Até Você Voltar. Na nossa frente só tem você. Ô Luana.
1: Essa aqui, ó.
0: Luana. Vem comigo, vem.
2: Eu adoro essa música.
1: Fica à vontade.

0: um cheiro especial pra Dona Lourdes. Ô, Dona Lourdes, cheiro no coração, que Deus abençoe a sua vida, viu? Ô, Mari, mude ir pra casa porque Michele tá chorando, viu? É igual aqueles meninos quando tá sem a mamadeira.
1: Eu assisto te ligando, amor, nesse momento. Mas me fazia falta.
0: 11 da manhã, mais 3 minutos. Obrigado, hein, Dona Lourdes.
1: Sua respiração.
0: Vamos lá, estamos de volta. 11 da manhã, mais 3 minutos. Antes do bloco comercial, eu já vou deixar aqui uma música. No ponto aqui, pra mim tocar já na volta, que é essa daqui a música, ó. Eu vou oferecer especialmente pra... Aí, ó. Eu vou oferecer essa daqui.

0: por ter o Jurandir em sua vida, né, Ju? Dona Chiquinha disse que lhe ama muito, que você é muito especial, que não imagina uma vida que não seja ao seu lado, e que a fidelidade de vocês dois, ela espera que dure pro resto da vida, viu? E Deus abençoe, viu, Dona Chiquinha? Deus abençoe, viu, Jurandir? Rapaz, eu, um dia que eu fui lá, Jurandir tava estirado lá na poltrona. Depois fui lá na cozinha e eu, coma, Jurandir. E ele, não quero não. Terminou ainda comendo a metade de um bolinho de caca e tomando um cafezinho, viu, Jurandir?
1: Que o meu
0: eu vi, amor, viu?
1: Nem mais.
0: Mas eu vou mandar essa música em sinal de muito amor, de muito carinho, de Dona Chiquinha pra Jurandir. Ju! Deus abençoe muito a sua vida, com muita paz e saúde, que é só o que a gente precisa, né? O resto, a gente corre atrás, né? A gente pede a Deus paz,
1: para
0: que a gente possa resolver as coisas da melhor forma, e saúde para que a gente possa ter disposição para buscar. E o resto vem aí, de acordo com o que, de fato, a vida vai fluindo, né? Dona Chiquinha, que Deus abençoe a sua vida, seu casamento, a sua família, tá bom? Ô, Jurandir, tá fazendo idade nova, né? Tá na flor da idade, viu? Todo bonitão. Parabéns, sou de bom na sua vida, viu? Dona Chiquinha, tá aí, viu? Que declaração, né, Dona Chiquinha, pra Jurandir. Daqui a pouco, depois do bloco comercial, a gente volta com essa daí pra eles, hein?
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hoje eu fui dizer que hoje é considerado aí o Dia Internacional da Cerveja. Vocês abriram um leque de pedidos aí, viu? Nada uma mais pesada do que a outra, viu? Não, porque senão vocês vão...

0: Cadê? Cadê? Manda só um aí, vai, produção, manda.
1: Ela não mandou.
0: Peraí, cadê? Cadê o áudio aí, produção? Peraí, aí.
2: Olá, bom dia, BR. Sou Janiele Guedes da Serra do Cano, Botafogo. Gostaria de ouvir Léo Foguete e alguns defeitos. Somente para ouvir. Estou ouvindo a Liberal e arrumando a casa. Tenha um ótimo dia, ótimo trabalho.
0: Boa! Ó, Oi, BR, bom dia. Quero participar da promoção de 30 litros de gasolina. Parabéns para o meu pai, Antônio Américo. Pai, você é tudo em minha vida. É o Gerisaldo Siqueira,

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0: estrela.
1: Ô, Luana!
0: Aparece aqui.
1: Ela sai um pagodinho aí pra nós, hein, Lu? Ah. Hoje é o Dia Internacional da Cerveja. Vou dar um abraço pra todos os pais da Escola Américo Pereira de Sá, o Cid São Bento. O Gerisaldo Siqueira foi o ganhador. Segura!
2: Vai embora do meu mundo.
1: Ganhador do jantar da Ótica Camila. Amanhã temos um sorteio dos 30 litros.

0: hoje é sexta, finalzinho do programa. Dá ou não dá?
1: Esquece.
0: Ei, Demar, dá ou não dá? Ô, Luana, para curtir aqui pra gente quebrar esse clima aí da música antiga.

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da manhã, mais 44 minutos. Vou mandar um abraço pra meu amigo, meu irmão. Ah, meu personal, rapaz. É o Negão Fagner. É o garoto lá do Pé na Areia, né? É, Negão. Tô devendo uma visita, viu, Negão? Mas com fé em Deus vai sair, viu? É porque visita pra me fazer sofrer eu não gosto muito, não, viu? Mas eu tenho que ir lá pra ser treinado por Negão. É meu amigo das infâncias aí, né? Das antigas. Negão, que é conhecido como MC Catra de Ouricuri. 30 meninos Negão tem, rapaz. Peraí, produção. 30, viu? 30. Que eu conheço. Que eu conheço, viu, Negão? Abraço, viu, Negão? Apareça, viu? Você anda mais sumido do que nota de 100 real, viu? E eu nem vou dizer que é pensão. Valeu, Negão! Negão Fagner, meu amigo, meu irmão. Meu jogador caro, meu. Manda um alô aqui pra todos aqui na Santa Luzia, no Maranhão. Meu amigo Carlos, lá em Santa Cruz da Venerada. Minha amiga Micaele, lá no Sítio Machado.

Valeu, turma! Amanhã tem um sorteio, viu? 30 litros de combustível, a parceria da Rádio Liberal juntamente com o Posto VIP lá de Ipumi, promoção do Dia dos Pais aqui da Rádio Liberal pra você. Valeu, gente! Beijos e abraços pra todo mundo e pra mulher de seu Raimundo! E eu fui! Saudade de nós dois! Até amanhã! Permissão de Deus, amanhã estamos de volta. Depois de o encontro com o Rei Roberto Carlos. Aqui na nossa programação, hein?

0: Meio-dia.
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3: Agora, meio-dia, mais um minuto.
4: 12 horas, um minuto.
3: Boa tarde, sexta-feira, 7 de agosto de 2026. Começa agora pela Rádio Liberal FM, a segunda edição do Jornal da Liberal, numa apresentação de Chico César e Ana Paula Freitas. Boa tarde, Chico.
4: Boa tarde, Ana, e boa tarde a todos os ouvintes do Jornal da Liberal de toda a região do Araripe.
3: E vamos aos principais destaques de hoje.
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4: O STF suspende julgamento de lei que proíbe jogos de azar.
3: A gente vai conferir as vagas de emprego disponíveis na Agência do Trabalho.
4: Educação em Ouricuri em alerta. Queda nos indicadores e gestão de recursos enfrenta o impasse frente aos resultados do IDEB.
3: O ENAD, prazo para envio de recurso, está terminando nessa sexta-feira, portanto, hoje, dia 7.
4: E no seu Honda 99 de hoje.
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3: Homem é preso com espingarda, drogas e munições.
4: Polícia Federal incinera quase meia tonelada de cocaína apreendida pela PRF.
3: A PRF prende terceiro suspeito de tráfico de cocaína.
4: Foragido resiste à prisão após perseguição e é capturado.
3: Mulher é presa após espancar e ameaçar matar a mãe.
4: Ação da Polícia Militar após denúncia termina com a apreensão de cocaína e indivíduo conduzido à delegacia.
3: Essas e outras, a partir de agora, são destaques no seu Jornal da Liberal, que começou e está no ar.
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3: Uma ótima tarde, bem-vindas, bem-vindos ao nosso Jornal da Liberal. Agora sim, né? Nuvens, né? O céu ainda tá, digamos,
4: pouquinho,
3: quase limpo, mas, né? O céu azulzinho entre nuvens,
4: né?
3: De jeito nenhum, né? 100% limpo. E a gente segue por aqui para trazer notícia e informação no nosso Jornal da Liberal nessa tarde de sexta-feira. Sextamos nesse dia 7, junto com você, ouvinte, aqui do nosso Jornal da Liberal.
4: E a gente agradece a você pelo carinho, pela sua audiência. Estamos chegando, hein, para deixar você muito bem informado. E agora trazendo tudo, um apanhado, né, Ana, que a gente fez ontem. Principalmente você que entrevistou os nossos convidados lá na Praça Frei Damião, né?
3: É, você estava de meu convidado só.
4: É verdade, eu estava
3: de segurança.
4: Nos bastidores, estava só de segurança, é verdade.
3: Né? E aí a gente vai trazer tudo que aconteceu na noite de ontem, né, na Feira de Artes aqui
4: em
3: Ouricuri.
4: Hoje, né, também,
3: movimentando,
4: né?
3: A cultura, né?
4: Verdade,
3: e tem um convite também,
4: né,
3: especial para hoje. Daqui a pouquinho a gente vai saber mais detalhes aqui no nosso Jornal da Liberal em sua segunda edição. Tem intervalo e a gente volta já.
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6: Agora, 12:09.
7: 12:09.
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7: E já estamos de volta com você e para você nesse início de tarde, né? Para deixar você muito bem informado por dentro do que acontece no nosso país, no nosso estado e também na nossa região. E por falar em região, a gente traz em destaque, né, notícias com certeza aqui da feira de artesanato, né? Que é realizada sempre no início do mês de cada mês, né, Ana? No início de cada mês, ontem, quinta-feira, e hoje, sexta-feira, que tem continuidade, não é?
6: Verdade, né? A feira de artes que já é tradição no município de Uricuri, né? Reúne ali artesãos de diversas modalidades, Chico César, desde o crochê, né? Do biru, para quem conhece, né? Para quem trabalha também com materiais religiosos, né? Colares, brincos, cordões, tudo feito artesanalmente. É importante lembrar disso. Tem velas aromáticas, né? Perfumes, né? Uma infinidade de produtos que você imaginar para casa, né? Para quem gosta aí, né, de ornamentações, né, quadros, painéis, tudo feito à mão, artesanalmente, né, por pessoas de diversas áreas, né, de diversos lugares, vindos também da nossa região e muitos eventos, né, dos quais eles participam. A gente, inclusive, recebeu aqui no nosso Jornal da Liberal algumas dessas pessoas, né, que estão aí também engajados na OCA, que é a associação aí, né, de artesãos aqui do município de Uricuri. E ontem, na oportunidade, Chico César, né, estávamos lá, eu e você, você, né, para prestigiar, claro, a Feira de Artes, prestigiar a apresentação, né, das idosas. Eu digo das idosas porque tem mais mulheres, né, que participam ali da terceira idade, mas que faz um bem, né,
7: você viu a alegria no rosto, no semblante de cada uma?
6: Daqui a pouco a gente vai ouvir, inclusive, uma delas, né, uma das representantes aí, né, dessas mulheres que estavam lá também, né, buscando a qualidade de vida ainda melhor. Não é só pela questão de estar lá dançando, não é só a apresentação, mas é algo, né, muito pessoal, Chico, né, estimula
7: prazer,
6: a alegria, o prazer, o bem-estar de estar ali reunido, conhecendo novas pessoas, fazendo novas amizades, brincando também, e faz com que a família vá lá prestigiar. Claro, ainda há muito, né, a se valorizar na cultura, de um modo geral. Aqui em Oricuri não é diferente. A gente precisa aprender a prestigiar também eventos como esse, como... Durante a entrevista, você vai perceber aí, eles inclusive dizem, né, não é só vender, a gente não está aqui só para vender, mas é uma forma também de lazer, para que as famílias venham, se reúnam, conheçam o nosso produto também, mas principalmente tragam o que tem de melhor, que é a alegria, para compartilhar com outras famílias.
7: E que também venham novos, né, pessoas, artesãos, novos profissionais, vamos dizer assim, né, do artesanato, seja de qual estilo for, para também fazer parte da associação, né, Ana?
6: É verdade, né?
7: É o que eles pedem bastante, né?
6: É verdade. O evento aconteceu ontem e hoje segue, né, Chico? Tem mais um dia.
7: Lembrando que, né, sempre vai ter, ou a maioria das vezes aí, um boa noite, né, de ontem, foi ontem, e também amanhã, que é para hoje, né? Então, quando você ouvir amanhã, é para hoje mesmo.
6: É, até eu estava empolgada, né, e acabei entrevistando como se fosse passar ontem à noite, né?
7: Não, mas acontece, né? O evento assim à noite sempre acontece essas coisas.
6: E aí você que está lá, está ouvindo o nosso Jornal da Liberal, aproveita para prestigiar. Hoje também tem mais evento. Quem vai falar com a gente é ele, professor Jangada, também do Jornal da Liberal.
8: Boa noite a todos que faz a Rádio Liberal FM. Para mim é uma satisfação muito grande, dia 3 de agosto ter sido o dia do capoeirista, né? Onde a gente já desenvolveu esse trabalho há 30 anos em nossa cidade, e esse título veio para selar cada vez mais o nosso trabalho. E amanhã, se Deus quiser, a partir das 7 horas da noite, estaremos aqui também na Praça Espaço Cultura Frei Damião, desenvolvendo mais uma apresentação do nosso trabalho.
6: Ô Jangada, você disse que já são 30 anos de trabalho aqui no município de Oricuri, acolhendo jovens, crianças. Quem é que pode participar e como é que faz para participar do Muzenza?
8: Então, a faixa etária de idade é a partir dos 3 anos de idade, até na idade de Chico César, né? E também pode chegar segunda e quarta na escola Fernando Bezerra e todas as sextas aqui na Praça Frei Damião.
6: E quanto é que paga para participar das aulas?
8: 0,800, um trabalho totalmente voluntário.
6: Jangada, aproveita então, reforça esse convite para que as pessoas então possam participar, conhecer um pouquinho mais do seu trabalho, do trabalho do Grupo Muzenza. Tem alguma rede social? Como é que faz para as pessoas saberem mais?
8: Olha, espero que todos venham comparecer ao nosso trabalho, que é uma arte genuinamente brasileira, que desenvolve esse trabalho só de 30 anos de capoeira e só de Grupo Muzenza. No dia 25 de outubro, completamos 24 anos de existência. Todo ano realizamos eventos, né? E espero que toda a população de Oricuri venha fazer parte também do grupo.
6: Jangada, fiquei sabendo também que o Grupo Muzenza, ele está indo além dos muros, né? Ultrapassou o Brasil e chegou também no exterior, né? Como é que você avalia, né, esses jovens que vão para fora? E como assim? Como foi que surgiu essa oportunidade de representar também esse grupo além do nosso país?
8: Exatamente, através do potencial dos garotos, né? Eles treinando no dia a dia aqui com a gente, apareceu a questão de show de acrobacia, que são os saltos mortais. E através de vídeo, tal e tudo, eles receberam o convite, né? De Porto, em Portugal. E o outro rapaz recebeu da Itália. Mas hoje ele já se encontra 2 na França e 1 na Itália, né? E o que que acontece? E eles são as pessoas de Ricardo Pinguim, Lindalberto Naruto e Fábio Del Montes, que por razão é o meu filho.
6: Quanto privilégio, né? Que alegria poder então ter esses jovens lá representando. Então, esse olhar surgiu a partir do Grupo Muzenza e hoje expande então para outros países esse trabalho. Eles levam essa bandeira, levam esse nome também por onde eles passam, é isso, Jangada?
8: Isso, exatamente. Através de muito esforço, dedicação, eles vêm representando. E isso é um privilégio muito grande, né? Estar representando o Grupo Muzenza da cidade de Ouricuri, sob a minha supervisão do professor Jangada. E isso representando a nível de mundo, né? De país, né? Que você vê Ouricuri hoje sendo bem visto também na área da capoeira, né?
6: Ô, Jangada, né? Isso pode, inclusive, abrir janelas para que outros jovens, outras crianças que também participam do grupo, quem sabe recebam aí esse tão sonhado convite e possam também embarcar, ingressar aí para o exterior?
8: Isso, exatamente. É, como eu tenho criança a partir dos 3 anos de idade, que nem eu falei para vocês já, isso vai abrindo oportunidades também, até para as cidades vizinhas também, onde tem o Grupo Muzenza ou outras identidades também de capoeira, né? E vai dando esperança a todos, né?
6: Muito obrigada, Jangada, pela sua participação. Muito sucesso aí durante sua trajetória.
8: Eu quem agradeço, né? Fico muito feliz, né? E obrigado pela oportunidade.
6: Tem Instagram?
8: Tem sim, é Professor Jangada. Então, pode colocar lá que aparece.
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6: Uma conversa bem descontraída, Chico César, e aproveitando mais uma vez para lembrar o quanto que são importantes esses grupos, né, agora como ponto de cultura referência, né, a capoeira. Claro, a gente falou com o professor Jangada, mas como ele disse, né, tem vários outros grupos espalhados aqui pela região do Araripe e que muitas vezes, né, nesse incentivo, nesse conhecimento, né, nessa nova, digamos assim, categoria, para quem nunca brincou, quem ainda não conhece, né, é importante a gente poder prestigiar eventos como esse, às vezes despertam interesse e quem sabe, Chico, você que está aí do outro lado do rádio, será o próximo ou a próxima que vai embarcar aí, né, internacionalmente e trazer também essas participações, levando o nome da nossa região do Araripe, né, Chico?
7: Verdade, Ana, verdade. Isso aí. Para a Europa, né, Ana? Levar para a Europa.
6: Para a Europa, né? Chico
7: Europa,
6: demais.
7: Três, né? Alunos, né? Um, se eu não me engano, na França, não foi? E outro
6: França,
7: também em Portugal.
6: Espanha, Portugal,
7: pois,
6: né?
7: É.
6: Ele disse aí que tem essa transição, né? Eles foram com a proposta de Portugal e de lá, né? Outros, Espanha, França. E aí, claro, a previsão, Chico, é de que à medida que eles vão mostrando um pouco do trabalho, né? Nas acrobacias e tudo mais, lembrando que tudo por conta da arte da capoeira, né? E aí, com base nesses conhecimentos e nessas apresentações, eles estão recebendo convites em outros países para também representar e levar o nome do grupo, né? Museu. Mas levando a região, levando esses jovens a conhecer novos horizontes.
7: Pois é, e para antes da próxima chamada aí que você vai fazer, Ana, da nossa próxima convidada, só reforçando que hoje tem a apresentação aí do Grupo Muzenza lá na Praça Frei Damião.
6: Então vamos lá prestigiar também, conhecer um pouquinho mais da capoeira. Eu também aproveitei a oportunidade e bati um papo com a dona Rosália, é uma das meninas, né, das idosas aí, dançarinas,
7: verdade,
6: do grupo.
7: Verdade. A alegria grupo, dela, né?
6: É contagiante, né?
7: Contagiante.
6: Ela faz parte do grupo Aricuri, aí do Júnior Baladeira, e também bateu um papo especial na noite de ontem com o Jornal da Liberal.
9: Meu nome é Rosália da Rocha Menezes.
6: Dona Rosália, né? A senhora está participando hoje toda bonita, toda elegante, né? Qual foi a apresentação de vocês e o que é que representa para a senhora dançar e participar de um grupo demonstrando e levando esse sorriso e essa cultura para tantas famílias?
9: Gosto muito de participar desse grupo de Júnior, dançar, me divertir e também muita gente, né, que tem que participar desse grupo. Eu sempre convido o pessoal, né, para esse mundo, o mundo do jeito que tá, para dar uma depressão, que é muito bom. A gente dança, brinca, se diverte. Hoje nós estamos dançando, amanhã nós vamos para Santa Rita, amanhã nós vamos dançar o cangaceiro, se Deus quiser. Hoje nós fizemos essa apresentação aqui e amanhã outra apresentação e eu tô lá.
6: São várias apresentações, então, diferentes que vocês ensaiam e depois mostram para todas as famílias.
9: Ó, nós dança o chachado, nós dança o como é que diz?
10: Maracatu.
9: Nós dança o reizado. Ó, nós tem muitas diversão, graças a Deus. Eu adoro, eu gosto.
6: Já tem quanto tempo que a senhora participa?
9: Acho que já tá com uns 7 anos para 8 anos que eu participo desse grupo.
6: De já tá fazendo aniversário, então. 7, 8 anos.
9: Já, Deus quiser.
6: E aí, qual é o convite para aquelas mulheres, para aqueles homens que ainda estão em casa, que têm vontade de participar, mas que ainda não despertou?
9: Pronto, eu mesmo sou uma uma pessoa que eu gosto de convidar o pessoal, né? Pra vir, pra dançar, minhas irmãs, eu tenho minhas irmãs, mas ninguém quer vir. Minha gente, vamos, só se admira de mim, né? Que eu venho, eu brinco. Hoje mesmo eu tava na roça, quebrando milho e pensando nessa dança. Cheguei, só fui tomar banho e parti.
10: Trabalhou e vai se divertir agora?
9: Trabalhei e me diverti.
10: E quais são os dias dos ensaios?
9: Os ensaios na quarta-feira. Toda quarta-feira a gente tá aqui ensaiando.
10: Agradeço então pela participação. Muito obrigado pelo seu carinho também aqui com a equipe do Jornal da Liberal.
9: Tá, obrigado também, muito agradeço, que Deus lhe abençoe também sempre, essa pessoa que você é, muito alegre, eu gosto muito de você.
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6: Obrigada, viu, dona Rosália? A sua alegria, a sua felicidade também, né? Faz com que outras famílias, com que outras pessoas que estão ali acompanhando também esse evento se sintam privilegiados de ter a graça e a alegria de ter vocês aí também participando do Grupo Aricuri. Na oportunidade, a gente também bateu um papo com alguns artesãos e a gente vai trazer os detalhes também na sequência do Jornal da Liberal.
11: Olá, muito boa noite, muito bom dia, boa tarde, quem estiver ouvindo, amados ouvintes. Hoje a OCA recebeu aqui o certificado de ponto de cultura. A OCA agora em Aricuri é ponto de cultura. Isso pra gente foi uma bênção. A segunda melhor coisa que aconteceu depois do CNPJ. Então, para nós é muito importante esse certificado. É a garantia de que nós somos reconhecidos nacionalmente, né, pelo Ministério da Cultura. Isso, nossa, não tem preço. Muito bom. Recebemos certificado hoje, aqui na Praça das Mãos de Júnior Baladeira.
10: Então, Júnior hoje fez essa entrega. Chico, e como é que você, né, enxerga, né, esse trabalho que a OCA vem fazendo, né, e que aos pouquinhos vem conquistando novos lugares? Inclusive, esse certificado chega para somar ainda mais depois da FENEARTE, né?
12: Isso, olá, boa noite a todos. Isso só reforça o quanto é importante mostrar a nossa cultura para todos, porque isso chama novas pessoas a conhecer a cultura de Aricuri, que eu acho que está só começando. A gente tem que mostrar cada vez mais e chamar mais pessoas. Eu sou um exemplo disso, porque eu sou recente na OCA e desde que eu cheguei, graças a Deus, a gente está recebendo muito reconhecimento e que isso sirva para todo mundo, que o quão a cultura é importante para a gente. E esse certificado é assim, é a prova disso. Nós estamos aqui radiantes, eu estou dizendo que estamos muito felizes por esse reconhecimento e só mostra que a gente está fazendo um trabalho bom, um trabalho certo.
10: Noite de quinta-feira, amanhã sexta-feira, ainda tem mais evento. Para quem ainda não comprou, dá para garantir o presente do pai aqui na Feira de Artes?
12: Ah, com certeza. Aqui nós temos uma variedade imensa que só você vindo aqui para ver e garantir o presente do seu pai. Vem que amanhã dá tempo ainda, viu?
10: Cita algumas opções, Chico, por exemplo, que as pessoas podem encontrar por aqui? Ou o Nilzinha fica à vontade?
11: Ah, aqui tem uma variedade imensa e você dá um presente personalizado faz a diferença, sabe?
12: Também lembrando que aqui na nossa feira nós temos uma variedade imensa. Nós temos velas artesanais, perfumaria artesanal, produtos em crochê, quadros pirografados feitos à mão, pulseiras artesanais. Então, é uma variedade imensa para todos os gostos e todos os pais.
10: Aproveita então e deixa uma mensagem para quem está em casa, vim comparecer e não esquecer nessa sexta-feira de comprar o presente dos pais.
12: Pronto, pois amanhã, a partir das 6 horas da tarde, nós estaremos aqui novamente para você garantir o presente do seu pai e eu tenho certeza que ele vai ficar muito feliz com um produto feito à mão, artesanal e único, viu?

0: da Notícia.
1: Obrigada, Nilzinha. Obrigada, Chico, né? Também aí representando a OCA, né? O grupo de artesãos sempre presente todos os meses na Feira de Artes em Uricuri. E para finalizar, não poderia faltar ele, o idealizador, né? Aquele que também, né, incentiva a cultura no nosso município em todos os tipos de grupo, desde crianças até idosos, e também faz parte aí, né, daqueles que trazem e que levam o nome de Uricuri para o Brasil e para o mundo. Vamos então ouvir Júnior Baladeiro, também no Jornal da Liberal.
2: Que o trabalho de cultura desse pessoal da Oca, da Capoeira, do Aricuri e todos os pontos de cultura e grupos coletivos e artistas da cidade, né? É um pessoal que tem se esforçado a cada dia, o que é muito importante, e ver esse reconhecimento por parte desses órgãos como o Ministério da Cultura, a própria Secretaria de Cultura do município, que agora é a Secretaria, né? Que é uma conquista não só da gestão, mas é uma conquista da cultura de uma forma geral. Hoje a gente tem uma secretaria representando essa área que a gente tanto luta, tanto trabalha. Eu acho que isso é uma conquista. A gente espera, né? Estive aqui com o grupo Aricuri, que é esse grupo de idosos, pessoas deficientes, pessoas que estão aí, como diz a história, até 90 anos tem gente aí já. Mas está aqui fazendo sua arte, mostrando aqui o seu trabalho, fazendo cultura, fazendo saúde, é saúde mental, saúde física, saúde espiritual. E eu acho que isso é uma grande função que a arte tem, né? De proporcionar essa conquista mental para as pessoas. E aqui a OCA e a Feira de Arte só cresce, graças a Deus. O pessoal esteve aí agora na FeneArte, mas logo, logo vai ter muito mais coisa, né? E todos os meses tem aqui a feira, a gente convida mais uma vez. Amanhã, hoje, né? Teve o primeiro dia, essa quinta-feira, essa sexta-feira tem o segundo dia, mas todo mês tem aqui a feira, então a gente convida a população para vir prestigiar, conhecer o trabalho do pessoal, né? E a gente agradece vocês mais uma vez abrir aqui o espaço e vir aqui prestigiar a cultura.
1: Ô Júnior, né? Hoje a gente viu aqui marcado, né? A OCA recebeu como ponto cultura, o Jangada, representando também o grupo Muzenza, recebeu como ponto cultura. Outros grupos, outras participações também foram prestigiadas com esse certificado, Júnior?
2: Uricuri, ele tem alguns pontos de cultura, que é o grupo Aricuri, aí tem a capoeira, tem as duas capoeiras Muzenza da cidade, que é a de Jangada e a de Polegar, todas as duas são ponto de cultura. Aí temos a OCA agora, né? Temos também a Casa Museu Lucélia Matias, que ela não pôde vir hoje, mas que também é um ponto da cidade. Temos também a banda de Ramírio Nunes, né? Ele também não pôde vir, mas é também um ponto de cultura. O hip hop uricuriense também é um ponto de cultura, né? Com 26 anos aí de estrada. Então, assim, e temos também na região, como o Museu de Luzia. E foi o Museu de Luzia que pôde, um ponto de cultura, ele só pode ser ponto de cultura se outro ponto abençoar. E aí o Memorial Sertanejo foi o ponto de cultura, o primeiro ponto da região que abençoou todos os outros, né? E ainda tem outros ainda que estão só esperando, já estão aprovados, estão só esperando receber a certificação do Ministério, né? O Cine Lumos e Pubi também, né? A Martes, que também já foi aprovado, estão só esperando o Ministério reconhecer que vai ser o primeiro ponto de cultura de Pubi também, logo, logo.
1: Ô Júnior, aproveita então e reforça esse convite. Nessa sexta-feira vai ter mais evento, vai ter mais feira de cultura. O que é que o pessoal vai encontrar por aqui?
2: Nessa sexta vai ter, além da feira, né? Tem gastronomia, tem artesanato, mas também tem apresentação com o grupo Muzenza. E vai ser uma noite também muito bonita de cultura. Lembrando que o grupo Muzenza, ele tá aí com uma turma grande, mas até o mestre Jangada pode até depois conversar, conversou já com você, né? Tem uma turma que tá no exterior aí, Itália, França, né? Não sei se ele falou isso, mas ele tem três alunos dele que tá excursionando, né? Levando o nome do grupo, o nome de Uricuri para a Europa, inclusive o filho dele. Então amanhã eles vão estar aqui, o grupo Muzenza, desfalcado desses que estão na Europa representando Uricuri, já o terceiro país já que eles vão, né? Estão de país em país levando a arte. E é isso. Cultura é isso, Deus abençoe aos artistas de Uricuri e abençoe vocês também por abrir esse espaço.
1: Júnior, nós queremos agradecer também sua participação.

0: aqui no Jornal da Liberal. No mais, um feliz Dia dos Pais para você e para todos os artesãos, todas as pessoas que estão aqui envolvidas também nesse trabalho da Feira de Artes e que são pais.
1: Amém. Viva Deus. E eu vou ser pai não, já sou pai. Mas você, de domingo, você é homenageado por ser um pai também, né? Tô pai recente aí, só de 2 anos e pouco, mas é bom demais.
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3: Liberal agora, 12:31.
4: 12:31. Belíssimo, né, Ana?
3: Foi,
4: muito bom.
3: Foi maravilhoso,
4: maravilhoso,
3: né, Chico?
4: Maravilhoso.
3: E todos os meses...
4: Eu acho que hoje eu vou só curtir.
3: É encontro garantido, né, Chico César? Já?
4: Hoje eu vou olhar a capoeira lá, hoje eu vou olhar.
3: É, o grupo. Hoje eu não vou poder prestigiar o evento, não, mas você registra lá. A gente, inclusive, fez fotos, né?
4: Tá fez
3: lá no...
4: sim. Agora à tarde vou fazer a matéria para o blog, né? Tá lá no... Vai estar no nosso blog aí, blog do Chico César, para você acessar e ficar muito bem informado.
3: E a gente repercute aí no Instagram também da Libera FM, nesses grupos de cultura. Inclusive, a gente manda um abraço também, Chico, para todo o pessoal, né, do Centro de Artesanato Milu, lá em Pubi, que está sempre ouvindo o nosso Jornal da Liberal também, né? Muito importante.
4: Não vai lá
3: nosso
4: fazer
3: amigo
4: matéria
3: Francisco
4: também, né?
3: De Sabão, né? Falou, pareia, né? Um abraço para você também. Todos os artesãos, artesãs, né? O pessoal que faz a cultura acontecer também nos municípios, muito importante, né? A gente vai dar um pulinho em Pubi também para fazer algumas matérias em Bodocó, em Trindade, né? Em todos os municípios aqui na nossa região, onde a gente puder chegar também, para compartilhar um pouquinho do que rola nos municípios, né? Durante esses eventos, que é uma forma de
4: estamos abertos para convites, né, Ana? Também,
3: e
4: né?
3: Aberto para convite, né? Manda aí a mensagem para a gente no 9600-5000 no seu Jornal da Liberal. Logo mais à noite, então, não esquece. Tem aí, então, nessas informações também, né, do nosso Jornal da Liberal.
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4: Agora 12:32. Vamos para o nosso intervalo comercial. Daqui a pouco a gente volta com mais notícias para você.
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3: Agora meio-dia e 40 minutos.
4: 12h40.
3: Agradecendo a você pelo carinho da audiência, a gente está chegando com a nossa segunda edição, com o nosso segundo bloco de notícias aqui do Jornal da Liberal.
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4: Ana, e o STF suspende julgamento de lei que proíbe jogos de azar.
3: Olha, Chico, o Supremo Tribunal Federal decidiu nessa quinta-feira suspender o julgamento sobre a validade da lei das contravenções penais. A norma está vigente no país desde 1941, quando foi assinado pelo então presidente da República, Getúlio Vargas. A análise do caso foi interrompida após um pedido de vista do ministro Flávio Dino. O ministro entendeu que o julgamento também deve envolver as apostas online, as chamadas bets.
4: E para o ministro, as ações que questionam aí a regulamentação, plataformas de bets, devem ser julgadas em conjunto. A data para a retomada aí do julgamento não foi definida. Não me parece que nós possamos dar um tratamento rigoroso ao jogo do bicho e ignorar este dragão que são aí os jogos perversos aí das bets, disse.
3: Olha, lembrando que a corte, né, também aí começou a analisar se a lei das contravenções penais foi recepcionada pela Constituição de 1988. O principal ponto em discussão está no artigo 50 da lei. O dispositivo definiu como contravenção penal a exploração de jogos de azar em locais públicos, como no caso de caça-níqueis, bingo e jogo do bicho. A norma também prevê multa de 2 a 200 mil reais para quem participar do jogo na condição aí de apostador. O único voto do julgamento foi proferido pelo relator ministro Luiz Fux. Ele apontou que a atividade econômica de jogos de azar no país é proibida, exceto nos casos das loterias. Para o ministro, a atividade pode ser impedida pelo Estado e não está inserida no princípio constitucional da livre iniciativa econômica. A loteria não se vale de mecanismos voltados a extrair lucro diante da exploração do vício do comportamento, comentou ele.
4: O Supremo começou a analisar aí o caso, né, após recurso do Ministério Público do Rio de Janeiro, aliás, do Rio Grande do Sul, contra a decisão aí da Justiça Estadual. A instância inferior considerou que a lei não foi recepcionada pela Constituição de 1988. O caso concreto trata de um homem condenado por 3 máquinas caça-níqueis em seu estabelecimento comercial.
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4: Vamos falar sobre o Enade, porque prazo para envio de recurso termina hoje.
3: Os participantes inscritos no Exame Nacional de Desempenho dos Estudantes, o Enade 2026, para cursos de bacharelado e tecnologia que tiveram pedido de atendimento especializado indeferido, podem apresentar recurso até essa sexta-feira, portanto hoje, dia 7 de agosto. O procedimento deve ser feito exclusivamente pelo sistema Enade. Para solicitar a revisão, é necessário acessar o sistema e anexar a documentação que comprove a necessidade de atendimento especializado, conforme os critérios previstos no edital.
4: E o resultado da análise dos recursos será divulgado em 14 de agosto, no próprio sistema. O atendimento especializado é destinado aos participantes que necessitam de recursos específicos para realizar a prova em condições de igualdade nas situações previstas no edital. As provas do Enade 2026 para cursos, né, de bacharelados estão previstas para o dia 29 de novembro. Para mais informações, acesse enade.inep.gov.br.
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4: Ó, Os centros de convivência passam a integrar rede de saúde mental.
3: Municípios de Minas Gerais, Santa Catarina e Rio de Janeiro contarão com mais locais para uso da população para convivência e participação social. São 8 novos centros de convivência que foram habilitados para integrar a rede de saúde mental no Sistema Único de Saúde, o SUS. Os centros de convivência são equipamentos públicos que desenvolvem atividades culturais, educativas, esportivas de lazer, economia solidária e interação comunitária. Eles têm papel estratégico para pessoas em sofrimento psíquico e em situação de vulnerabilidade social.
4: A integração dos centros ao SUS foi determinada pelo meio de portarias aí do Ministério da Saúde, publicadas no Diário Oficial da União. Os 8 centros de convivência habilitados receberão ao todo R$ 300 mil por mês para custeio, totalizando 3,6 milhões em recursos federais, né, por ano para manutenção aí dos serviços. Os municípios beneficiados foram aí Uberlândia, Betim, Boa Esperança, Curvelo, Contagem e Virgolândia, em Minas Gerais, Carmo, no Rio de Janeiro, e Joinville, em Santa Catarina.
3: Olha, nos centros de convivência, a população pode participar de atividades culturais, esporte, lazer e economia solidária que favorecem a inclusão social, a ampliação da circulação nos territórios e a construção de vínculos comunitários. Além de fortalecer vínculos, né, os espaços contribuem para que as pessoas reconheçam suas potencialidades e busquem ampliar suas possibilidades de inclusão social e também de geração de renda, trabalhando, por exemplo, com artesanato, culinária e outros empreendimentos coletivos.
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3: Liberal agora, meio-dia, mais 46 minutos.
4: Repito, 12h46.
3: Intervalo e a gente volta já.
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3: Meio-dia e 47 minutos. 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
3: Liberal, 12 horas e 53 minutos.
4: Repito, 12:53.
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4: Agora chega o Ronda 99 de hoje. Homem é preso com espingarda, drogas e munições.
3: Policiais militares do Batalhão de Rádio Patrulha prenderam um homem em flagrante por tráfico de drogas e porte ilegal de arma de fogo na noite dessa quarta-feira no bairro São Cristóvão, em Serra Talhada. De acordo com o boletim de ocorrência, equipes da Rocrop, né, realizavam um patrulhamento ostensivo quando receberam denúncias de populares informando de que um homem estaria comercializando entorpecentes em um trailer localizado nas proximidades das margens da PS-365.
4: E ao chegar ao local, os policiais identificaram aí e abordaram o suspeito. E durante essa revista pessoal, foram encontrados com ele 10 gramas de maconha, 5 gramas de haxixe e R$14 em dinheiro. Ainda segundo o boletim, o homem confessou que estava aí, né, traficando drogas na região e revelou que escondia o restante do material ilícito em um terreno baldio próximo a uma rua lá, né, do centro da cidade.
3: Durante a realização de buscas, os policiais localizaram o esconderijo e apreenderam mais 234 gramas de maconha, uma espingarda calibre 28 e 8 munições do mesmo calibre, sendo 6 intactas e 2 deflagradas. O suspeito recebeu voz de prisão e foi conduzido à Delegacia de Polícia Civil de Serra Talhada, juntamente com todo o material apreendido para adoção das medidas cabíveis.
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4: Foragido resiste à prisão após perseguição e é capturado.
3: Policiais militares do 14º BPM cumpriram na tarde desta quarta-feira um mandato de prisão preventiva contra um homem do bairro Nossa Senhora da Penha, em Serra Talhada. A ação foi realizada de forma integrada por equipes do GAT, Malhas da Lei e da Agência de Serviço de Inteligência.
4: E de acordo com o boletim de ocorrência emitido pela PM, o mandado foi expedido pela 1ª Vara Criminal da Comarca de Serra Talhada e está relacionado ao crime de roubo previsto no artigo 157 do Código Penal. Após receber informações sobre o paradeiro aí do suspeito, o efetivo policial seguiu até o endereço indicado. No entanto, ao perceber aí a chegada das viaturas, o homem fugiu a pé, iniciando aí uma perseguição.
3: Olha, ainda segundo o boletim, durante a tentativa de escapar, ele pulou muros de aproximadamente 4 metros de altura, escalou uma edificação e acabou localizado, né, escondido atrás de uma caixa d'água, no terceiro andar do imóvel. No momento da abordagem, o suspeito voltou a resistir à prisão e tentou fugir novamente. Os policiais utilizaram força proporcional para contê-lo, conforme prevê também legislação.
4: E durante a fuga, o homem sofreu escoriações no braço esquerdo e relatou dores. Ele foi encaminhado ao hospital, onde recebeu atendimento médico e passou por exame traumatológico. Após ser liberado pela equipe médica, o suspeito foi conduzido à Delegacia de Polícia Civil local para o cumprimento aí do mandado de prisão e adoção das medidas legais cabíveis.
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4: RF prende terceiro suspeito de tráfico de cocaína.
3: O terceiro suspeito de participar do tráfico de 450 quilos de cocaína e pasta base foi detido nesta terça-feira pela PRF na BR-116 em Salgueiro. O homem estava em uma caminhonete de luxo com as mesmas características dos outros veículos abordados no dia anterior.
4: E durante a apreensão, né, a apreensão da droga realizada na segunda-feira, dia 3, os suspeitos relataram que outra caminhonete também fazia o serviço aí de escolta da carga ilícita. De posse das informações sobre o veículo, a equipe, né, acionou aí a Polícia Federal, Polícia Militar e Polícia Civil para apoiar nas buscas. Na tarde da terça-feira, a caminhonete suspeita foi abordada pela PRF e o condutor alegou que havia saído de Brasília para conhecer o Nordeste.
3: O homem entrou em contradição sobre como havia adquirido o veículo e disse que havia se hospedado em Serrita, também no sertão. Na caminhonete foi encontrado o mesmo sistema de comunicação instalado nos outros veículos e que seria utilizado pelo grupo para se comunicar durante a viagem. O homem foi conduzido à Delegacia de Polícia Federal em Salgueiro e poderá responder por tráfico de drogas na modalidade concurso de pessoas.
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4: Mulher é presa após espancar e ameaçar matar a mãe.
3: Uma mulher foi presa em flagrante por violência doméstica no início da noite dessa quinta-feira no bairro Mutirão, em Serra Talhada, após agredir a própria mãe dentro de casa. De acordo com o boletim do 14º BPM, policiais militares foram acionados pela Central de Operações para atender a ocorrência.
4: Pois é, Ana, e ao chegar ao imóvel, encontraram aí a suspeita bastante exaltada e muito, mas mesmo diante aí dos policiais, continuava aí agredindo a mãe com tapas, além de proferir ofensas e ameaças de morte. A vítima contou que antes da chegada da equipe, a filha havia quebrado um espelho da residência, jogado panelas no chão e atacado com tapas no rosto, arranhões e também puxões, aliás, empurrões, né? Com a violência, a mulher caiu aí no chão e precisou da intervenção do marido para que as agressões fossem interrompidas.
3: Olha, ainda segundo o relato da vítima, a filha é usuária de entorpecente. Em razão do comportamento agressivo da suspeita, os policiais precisaram contê-la para garantir a segurança da vítima e da própria equipe. Ainda conforme o boletim, a mulher não sofreu lesões durante a intervenção. As envolvidas foram conduzidas à Delegacia de Polícia Civil local, onde o caso foi registrado. A suspeita foi autuada em flagrante por violência doméstica e familiar.
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4: Olha, a Polícia Federal incinera quase meia tonelada de cocaína apreendida pela PRF.
3: Cerca de 500 quilogramas de cocaína e pasta base de cocaína foram apreendidos pela PRF em Salgueiro também na última terça-feira. Foram incinerados pela Polícia Federal nessa quinta-feira. O entorpecente encontrado na caminhonete durante a abordagem da Operação Duas Rodas foi incinerado após autorização judicial, seguindo os procedimentos legais e as normas de segurança aplicáveis.
4: De acordo com a Polícia Federal, a operação, né, de incineração contou aí com apoio da PRF e também do BEP, que é o Batalhão Especializado de Policiamento do Interior. Representantes aí da Vigilância Sanitária fizeram também acompanhamento para garantir a regularidade e a fiscalização de todo o processo. A APF, né, afirma que a medida representa uma importante ação integrada das forças de segurança pública no enfrentamento ao tráfico de drogas, retirando uma quantidade significativa de entorpecentes de circulação.
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3: E mais informações policiais na próxima segunda-feira, aqui na nossa primeira edição do Jornal da Liberal.
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4: E assim chegamos ao final da segunda edição do Jornal da Liberal, dessa sexta-feira, 7 de agosto, pela 99,5 Rádio Liberal FM.
3: Sede Pubi, Rua da Matriz, número 50, primeiro andar no centro.
4: Sucursal em Ouricuri, Avenida Fernando Bezerra, 419, primeiro andar centro.
3: Uma produção do Departamento de Jornalismo da Liberal FM.
4: Com direção geral de Neto Rodrigues.
3: Direção de programação da doutora Lorena Kelly.
4: Segunda-feira, às 7h30 da manhã, você acompanha o Jornal da Liberal em sua primeira edição.
3: Ao meu dia, né? Na próxima segunda também estaremos de volta com o Jornal da Liberal, segunda edição.
4: A apresentação de Ana Paula Freitas.
3: Também do Chico César.
4: Na sequência, vem ela e Antônio Carlos no Debate Bola.
3: Obrigada a todos pela companhia, um maravilhoso final de semana. E para todos os pais, Chico César.
4: Todos os pais, é.
3: Dia dos pais, que seja verdade, abençoado. Verdade. E que os filhos, Chico, não aproveite só o Dia dos Pais para ir para a internet homenagear, não. Diga em vida e demonstre em vida, né? Dando um abraço, um beijo e fazendo algo de bom pelo seu pai aí, para poder, né, prosperar na vida e não só deixar para homenagear depois que estiver no caixão, viu? É a minha dica para esse final de semana.
4: Verdade, eu não tenho mais pai, mas sou pai. E parabéns para todos os pais.
3: Parabéns, Chico, para você. Obrigado. Em nome de todos os nossos colegas de trabalho aí, que também são pais. E claro, né, em nome do meu tio Velho Zuzi e do meu tio Hernandes, eu parabenizo todos os demais papais também ouvintes aqui da sua Liberal. Um abraço, bom fim de semana e até segunda, se Deus quiser.
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0: Morar de São Paulo? 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
1: 2 e 1.
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1: Bora lá começar o melhor programa das suas tardes hoje, que é sexta-feira, meu povo. Até que enfim, o tão querido e tão esperado sextou. E nós já estamos por aqui nesse clima de alegria, de felicidade, para trazer muita música boa. Participação do ouvinte, você interagindo, pedindo a sua música, mandando o seu alô, conversando com a gente. Também participando da nossa promoção de Dia dos Pais, que eu vou explicar já já para você que ainda não sabe como funciona. Então fica ligadinho que amanhã tem sorteio, viu? Ó, 30 litros de gasolina para você presentear o seu papai. Ou se você for papai também, tá servindo, você pode participar. Pede para sua criança, se ela já tiver uma idade suficiente, para fazer uma mensagenzinha, mandar um áudiozinho para homenagear você, para você não ficar de fora dessa promoção maravilhosa. Mas o importante é vocês participarem à vontade. Participa bem muito, porque a partir de agora, eu, Nayara do Carmo, te faço companhia. E a primeira de hoje é com o Mano Walter. Festa de Vaquejada. Boa tarde!

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1: Jorge Mateus e Paulo e Natan, Não Coração. Teve também Ana Castela, um feat com Zezé de Camargo e Luciano. Você vai ver pra gente começar essa tarde da melhor forma. 99,5 te fazendo companhia, te trazendo alegria. E ó, vamos de participação do ouvinte, porque já tem uma galera que tá participando, já mandou a sua mensagem pra Libzap. Boa tarde.
2: Boa tarde, Nayara. É a Zuleide aqui do Sítio Meleiro. Nayara, passa uma música pra mim ouvir com Zé Vaqueiro. Ofereço pra meu esposo, Ailton, pra meus filhos, pra minhas duas filhas, pra meu pai, pra minha mãe, Cícero Isabel, pra minha nora Deíris, meu netinho Francisco Heitor, meu genro Gil, e para toda a minha família e para você, que é uma ótima locutora. Tenha uma boa tarde.
1: Uma ótima tarde para você também, minha linda. Tem mais mensagem aqui?
3: Boa tarde, Simaiara. Gente boa, Amaro da Liberal.
1: Ei, Amaro.
3: Amaro, toca a música pra mim, Amaro Batista aí. Desenha meu nome na parede. Boa tarde pra minha esposa, Francisca da Parta Silva, na rua do Ronaldo Coutinho. Alô, Severina, sua esposa. Também, Nilton. Alô, Cícero, me sinto Manu, irmão. Alô, que eu da Santa Cruz. Alô, Pinto Bar, na Sarda Pitambeira. Ciana também, me sinto Bom Princípio também. Santa Imbuna em Cacimbo, na Ceará, me sinto Aldinho. A Francisca, sua esposa aqui, me sinto Meleto também. Alô, nossa amiga Maria Alzane, me sinto Rilu, nossa amiga Neilza também. E uma boa tarde pra todo mundo. Valeu,
1: Maria. É isso aí. Valeu, Amaro. Rapaz, testado.
4: Boa tarde, Nayara. Como é que você tá? Tá bom mesmo?
1: Tô.
4: Quem tá falando com você aqui é Deus, da Fazenda Lazão Novo. Queria mandar um alô pro meu amigo Pedro, aqui da Fazenda Lazão Novo. Paulinho, Pedro Júnior, meio motopeça lá em Bodocó. Os meninos lá da Fazenda, Magalhães, lá no Algodões. Pros meus irmãos, Edivaldo e Edinaldo. E pra todos que estão ouvindo a Liberal, né? E sextou hoje, Nayara. Solzão quente.
1: Oh,
4: mas é assim mesmo, que trabalho deu ajuda.
1: É sim.
4: E botou uma música aí, Nayara, de Zé Ramalho.
1: Zé Ramalho.
4: Sinônimos, pra nós curtir aqui.
1: Tá certo.
4: E até segunda-feira, viu? Se Deus quiser.
1: Com certeza, meu amigo. Um abraço pra você, ó. Daqui a pouquinho tem mais participação do ouvinte. E você, que não vai perder essa oportunidade de participar da promoção 30 litros para o Paizão, se liga, viu? 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
1: Chitãozinho e Chororó e Zé Ramalho, sinônimos, a pedido dos nossos ouvintes, teve também Seu Desejo, casou certinho na Libera FM agora. 2:42, vamos de participação dos nossos ouvintes, boa tarde.
2: Boa tarde, Nayara, aqui é a Milton. Nayara, passa a música de Amado Batista, Eu Não Sou Boêmio. A falecida, a Ciana Franga, a Terezinha, a Vanilda, a Coca, a Zé Painha Corintiano, a Aura e todos da Serra do Breg. E a você especial.
1: Muito obrigada, Milton. Um abraço para você. O Lenilson do Sítio Queimadas em Santa Cruz da Venerada pedindo música do Toque 10 para oferecer para sua família, seus irmãos, para a galera aqui da Liberal FM. Um cheiro para você, Lenilson, para toda a sua família aí na Santa Cruz da Venerada. Tem mais mensagem de áudio chegando por aqui. Boa tarde.
3: As ouvintes da Rádio Liberal, quero mandá-lo pra Pito na Pitombeira, quero mandá-lo pra Ciana lá no Sítio Bom Princípio, quero mandá-lo para Camila, e vamos ouvir a música hoje, passa aí Gustavo Lima, é o Elia Kimpubi, e até segunda-feira, se Deus quiser, e a direção da rádio que me dá a oportunidade, é o Elia Kimpubi, uma boa tarde.
1: Valeu, Hélio, uma ótima tarde. Ó, o Bebeto Tucano pedindo o Seresteiro das Noites do Amado Batista para oferecer para sua esposa Antônia e também para todos os ouvintes. Um abraço para você, Bebê, Antônia. Também o Raimundo Marcos do Sítio Jacu em Bodocó pedindo música do Flávio Leandro, pai, para oferecer para mim, também para sua mãe, Dona Iracema. E a todos os pais, apesar de que ele não tem mais pai. Mas ele está bem guardado, já está com o nosso pai maior. Então, é o que importa. Acredito que o que fica são as boas lembranças e cada um tem um legado na nossa vida. Então eu tenho certeza que ele tem um lugarzinho guardado no seu coração. Mas liga não, menino. Manda mensagem, que daqui a pouquinho a gente passa a mensagem, tá certo? Se vocês ligarem, não conseguem atender todos os ouvintes, acaba atrapalhando a participação do coleguinha aqui que tá participando, tá certo? Olha só, tem gente participando da nossa promoção, ó. A mensagem é a seguinte: pai, eu quero lhe dizer que você é uma das pessoas mais importantes da minha vida. O senhor é um exemplo de dedicação, coragem e força para mim e meus irmãos. Lhe amo muito, pai, além do infinito. E é claro, a frasezinha, eu quero presentear o meu pai com a promoção 30 litros para o paizão. É a Janaína Freitas, aqui de Ipubi. Um abraço para você, Janaína, minha querida. Já está participando da nossa promoção, que o sorteio vai ser amanhã. Então, se você ainda não está participando, não vai ficar de fora. São 30 litros de gasolina que serão sorteados amanhã de manhã. Então, não deixa para depois. Já participa agora. Manda a sua mensagem, a sua homenagem para seu pai. Ao final da mensagem, você coloca a seguinte frase, que é: eu quero presentear o meu pai com a promoção 30 litros para o paizão. E pronto, já vai estar participando. É simples demais. Só não participa quem realmente não quer. E eu acredito que todo mundo quer. Então, perde tempo não. Participa da nossa promoção. Daqui a pouquinho tem mais participação do ouvinte.
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0: Libera FM, agora 3 horas e 1 minuto. Boa tarde.
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3: Hora do nosso baú da Liberal, trazendo essa banda tão gostosa de se ouvir, que é um remédio tão bom também. Estou falando dela, da Limão com Mel, formada ali em Salgueiro, em 1993, pelo Ailton Souza, ele que foi radialista e também empresário. E hoje ainda continua fazendo sucesso tremendo, a Limão com Mel. E essa música é lá do ano de 2002. E eu quero ver se você lembra dessa.
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2: Santana e Léo Foguete, dona. E agora tem você participando. Boa tarde.
3: Boa tarde, Nayara.
2: Boa.
3: Gostaria de ouvir a música de Nair Nani, Jesus Tá Lá. Oferecer para toda a turma liberal.
2: Tá certo, rapaz. Só esqueceu de falar o nome. Aqui no perfil tem Mael. Eu vou considerar como Mael, tá certo? Um abraço, meu querido Francisco Elias, lá no sítio Riacho do Meio, mandando um alô pra sua amiga lá no Lopes 2, a Miriam, a Toinha, a Marciliana e também a Célia, lá em Cipaúba. Muito boa tarde.
4: Boa tarde, Nayara. Sou eu, Adriana.
2: Oi, estou Adriana.
4: Estou aqui ouvindo essa rádio pra minha audiência cansada balada e gostaria de ouvir a música de Marcela e Rayane oferecer para meus amigos e familiares. E para você, que é uma ótima locutora, tenha um bom final de semana e até segunda-feira.
2: Muito obrigada, minha flor. Um cheiro para você, um abraço para toda a galera da Serra do Valado que curte o nosso programa. O Cícero, lá de São Paulo. Ele tá pedindo música do Maninho Vaqueiro Dói para oferecer para mim e para sua mãe Tietê, de Zé Carolindo, lá em Cacimba Nova. Aí ele comentou aqui, ó, Antônio Carlos, se liga, ó. Ei, Nayara, só porque o Corinthians ganhou e perdeu ao mesmo tempo, o Antônio Carlos pegou atestado, foi, tá escutando aí, Antônio? Ei, rapaz, olha o que os ouvintes estão falando de tu, menino, cuida, rapaz.
5: Boa tarde, Nayara, aqui é Rivanildo do Sítio Tudo. Ah, tô até pra me ouvir. É Amado Batista, teimoso demais. Feliz pra você, da sendo locutora, pra minhas irmãs, pra meu pai, pra minha mãe, pra Antônio Bruno, pra Rael, pra Celiseu, pra Docila e pra Ciano e toda a sua família. Pra todos os ouvintes que estão ligados nesse valioso programa. E eu queria presentear o meu pai com 30 litros de gasolina.
2: Pronto, tá participando da nossa promoção do Paizão. Eu quero presentear o meu pai com a promoção 30 litros para o Paizão. Bastante gente participando, falta você, viu? Você que ainda não mandou mensagem, participe, rapaz.
6: Boa tarde, Ana Cláudia. Aqui é a Aninha da Vila Cipaúba. Queria ouvir uma música de Romão Massal, qualquer uma, e oferecer para meu amigo Vande Poloca, para meu amigo Tonzinho Cipa, lá de Bodocó, para meu amigo Juju, para meu amigo Wesley de Tony Pedim, para meus amigos Tchô e Lomanto, da Metalúrgica Claranã, aqui em Cipaúba, para Arilson, Leonardo, Pérez e Vinícius, da Fábrica de Bloco, aqui em Cipaúba, e para todos os ouvintes da Rádio Liberal.
2: Pronto, tá certo, meu querido. Um abraço pra você. Olha, tem mais mensagem aqui. Boa tarde.
7: Boa tarde, minha amiga Nayara e todos os ouvintes da Liberal, aqui em Silvério de Bodocó. E com relação ao Dia dos Pais, eu fiz um verso que diz assim. Minha relação com meu pai não foi tão boa, mas eu sei que isso aqui não vem ao caso. Ser um pai é profundo, não é raso. E agradeço a Deus por cada filha. São meu rumo, meu norte, minha trilha e a voz do meu peito quando ecoa. Elas são, na minha vida, a razão. São a força que faz meu coração pulsar forte batendo em outra pessoa. SFL. Cuida, Nayara. Feliz Dia dos Pais a todos os pais.
2: Cuida.
7: Minha amiga Nayara, nessa fase da vida que eu me encontro, do futuro eu espero as respostas. Eu me lanço sem medo nos meus sonhos. Peço a Deus que vigie minhas costas. Eu vou realizar cada desejo. Quanto mais o tempo passa, mais eu vejo que eu estou bem mais perto das respostas. Cuida, Nayara. Valeu.
2: Valeu, Silvério. Pediu música do Lucas Luco, 11 vidas também. Ele quer... Olha a mensagem do cidadão. Eu quero presentear eu com 30 litros de combustível. Rapaz, tá certo demais. Também é pai, tem suas crianças, então tá valendo, tá participando da nossa promoção. E se você ainda não sabe como funciona, você manda uma homenagem pra pessoa, pra o seu pai, ou pra você mesmo, se você for pai e as crianças ainda não conseguiram, não souberem fazer uma homenagem direitinho, você pode participar também. Manda a sua mensagem e coloca lá no finalzinho, eu quero presentear o meu pai com a promoção 30 litros para o Paizão. Sorteio amanhã, durante o programa Manhã Liberal. 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E agora, gente, vamos falar de um negócio aqui bem interessante que muita gente odeia, mas outras pessoas gostam muito, que é o quê? Mega Sena, Mega Sena. Esses jogos, tem gente que condena, não quer nem saber, nem tá perto de quando tá falando. Mas vamos falar agora do sorteio do concurso de ontem. Foi realizado ontem lá em São Paulo. Nenhuma aposta acertou as 6 dezenas. E o prêmio principal, que estava estimado em 147 milhões, acumulou para 165 milhões no próximo concurso, que vai ser realizado domingo, dia 9. As dezenas sorteadas, para quem quer saber, foi a 16, 21, 24, 31, 43 e 54. Na faixa de 5 acertos, 88 apostas foram premiadas com um prêmio individual de R$ 52.843,18. Já na quadra, 6.903 apostas acertaram 4 dezenas e receberão R$ 1.110,41 cada. A aposta simples da Mega Sena custa R$ 6 e pode ser registrada até às 20 horas do dia do sorteio, que no caso é domingo, inclusive pela internet. Os sorteios da modalidade são realizados 3 vezes por semana, que são nas terças, quintas e domingos. E você, hein? Será que você vai fazer uma fezinha? Será que nesse domingão você não seria um dos contemplados, ou quem sabe o contemplado, para ganhar esse prêmio de 165 milhões?
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1: Libera FM, agora 3:40. Vamos para as últimas participações de hoje. O pessoal interagindo no LibZap, participando das nossas promoções. Amanhã tem promoção de Dia dos Pais em parceria com o Posto VIP. Boa tarde.
2: Oi, Nayara. Boa tarde. Aqui é Socorro do Sítio Pedra. Aí, Nayara. Quero participar do sorteio, viu? Do Dia dos Pais. O Dia dos Pais é o amor e o único código que a nosso coração nunca esquece. Meu pai era um guerreiro. Meu pai foi morar com Deus, mas eu estou participando desse programa para eu ganhar essa gasolina do posto VIP para me dedicar especialmente para meu filho Eduardo, que ele é um pai guerreiro. Que Deus abençoe o meu filho e abençoe todos os pais do Brasil e do mundo inteiro. Passa aí aquela musiquinha, pai. Oferecer para meu querido filho, que ele é um pai especial, guerreiro. Que Deus abençoe todos os pais. Amém. Parabéns para todos.
1: Um abraço para você, minha querida. Tá participando da nossa promoção. O pessoal pedindo música do Zé Vaqueiro, José Fernando. Tem mais mensagem de áudio. Boa tarde.
3: Boa tarde, Mônica. Eu queria pedir uma música com Caravela. Oferecer aqui para mim e o Diego. Bebê, os cavalos da Ibura, notar, dia, para todos que tá ouvindo essa rádio, e para você, que é uma ótima locutora.
1: Valeu, meu amigo.
4: Boa tarde, Nayara.
1: Boa.
4: Aqui é Coca de Serralândia. Eu quero uma música que fala nos pais, né? Para oferecer para todos os pais do Brasil inteiro. E para meu colega aqui, Cício Bigode, que é pai, o meu genro Erasmo, que é pai, e para todos os pais que tá nessa terra, né? E eu não tenho mais o meu, mas ele tá junto com o Nosso Senhor, mas eu ofereço para os pais que tá vivo, né? Para todos os pais do Brasil inteiro. O pai dos meus filhos, né? Que ele é pai também.
1: É sim, minha querida.
5: Boa tarde, Nayara. Ei, Nayara, que é Bíblia de Cara de Mirim. Gostaria de ouvir uma música de...
1: liga não, que atrapalha. Mas daqui a pouco a gente passa a mensagem. Manda a mensagem.
5: Silvane Salles, qualquer uma, para oferecer para meu esposo Hugo, minha mãe Betinha e minha filha Sara, aqui em Carimirim, todos que estão ouvindo essa rádio.
1: Tá certo, minha flor. Um cheiro para você. Olha só, a Jeane de Trindade também participando da nossa promoção. Tem mais mensagem de áudio?
6: Boa tarde, Maiara do Carmo. Aqui é Bebê, da Vila Poço Verde. Gostaria de ouvir uma música de Zé Vaqueiro, qualquer uma, para oferecer para todos que estiverem ouvindo a rádio e para você, que é uma ótima comunicadora.
1: Muito obrigada, Bebê. Que Deus abençoe sua vida. Olha só, mais participação aqui.
7: Boa tarde, Maiara. É a Francisca, do Sítio Meleiro. Maiara, eu gostaria de ouvir a música de Caninana, Duas Taças, e oferecer para meu esposo Zequinha, meu filho João Carlos, meu filho João Vitor, meu filho Marcos, minha filha Cícia, no Sítio Lagoa de Dentro, o esposo dela é Deus, para o Amar, e para você, que é uma ótima locutora. Uma boa tarde.
1: Para você também, minha querida.
8: Boa tarde, Maiara. Sou eu, Gilvani, aqui do Sítio Lagoa da Torre. Eu e Josmar estamos te ouvindo. Adoro seu programa e quero presentear meu pai, que Deus já levou ele, e com esses 30 litros de gasolina, se nós for sorteado, aí eu recebo uma parte em dinheiro para mandar celebrar a missa para ele e o resto para meu filho usar. E agradeço a Deus por nós estar no mundo e modo meu pai. E ele é um pai muito herói, foi um pai herói. E Deus abençoe, toma de conta dele e de nós todos, né? Que Deus já levou ele, não se encontra aqui na terra, mas foi um pai exemplar. E obrigado, Nayara. Um abraço para você e para todos, tá aí.
1: Um abraço para você também, Gilvani. Muito obrigada pelo seu carinho. A Islane, do Sítio de Fora, participando da nossa promoção. Também, rapaz, cadê o nome, rapaz? Lembra de colocar o nome de vocês. A Inácio Santana, participando também da nossa promoção. Pai, parabéns pelo seu dia. Te desejo tudo de melhor. Olha aqui. Quem é que tá? É o Raimundo Marcos, participando da promoção dos 30 litros de gasolina. Tá participando mesmo com seu pai, que não está mais presente entre nós, mas tá valendo, viu? A Maria Miranda, lá de Serra Branca, também participando da nossa promoção. Muita gente. Tem mais mensagem aqui?
0: Boa tarde, Nayara. Aqui é Cícero, de Bodocó, Pernambuco.
1: Oi, Cícero.
0: Quero pedir uma música de Canenana do Forró, tanto que eu gosto dela. Oferecido para meu parceiro, o vaqueirinho de Nilson de Anchieta, o mais chamado por o vaqueiro safadinho, para o Erasmo, para o Heraldo, para o Tonho da Serra, caba testado, e para todos os bobocoenses que estão escutando, e para você, minha querida, tudo de bom.
1: Tudo de bom para você também, meu querido.
9: Boa tarde, aqui é o Wesley Cipaúba. Queria escutar a música de Romão Massal, Uma Mentira de Amor. Queria mandar para meu parceiro Andinho, Juju, Tchô, Lomant, Arius e todos aqueles lá aqui de Cipaúba.
1: Mandar um abraço também para seu Nego de Alaide. Cadê o senhor, seu Nego? Tô sentindo falta das suas mensagens, viu? A Jéssica Laiano lá do Sítio Meleiro participando do nosso sorteio. Tem aqui várias mensagens, mas infelizmente o Conexão Liberal tá chegando ao finalzinho. Algumas mensagens eu não consegui passar no ar, mas com certeza elas vão ser contabilizadas para o nosso sorteio amanhã. Daqui a pouco tem Forró da Liberal para continuar essa alegria com o Paulo Everardo. E desejo um feliz Dia dos Pais para todos os pais que curtem o nosso programa. Que Deus abençoe a vida de vocês. Até segunda-feira. Minha última de hoje é do Lucas Luco. Beijo, gente. Fui!

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1: 3,56.
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4: É a partir de agora, pela minha, pela sua, pela nossa Rádio Liberal FM, sextou, a queridinha da semana. Chegou! Isso mesmo, hoje já sexta-feira, rapaz. Já 7 do mês de agosto de 2026. A gente tá chegando aqui pra fazer a festa, levar o melhor pra você. E hoje é sexta, o que é que tem aqui? Ah, tem o nosso mega especial. Vamos trazer pra você Caninana do Forró. É! Ele que estará no Festival da Cerveja aqui em Pubi. Então, é o nosso especial de hoje, Caninana. O cara lá do Assaré. Isso mesmo. Então, vamos começar assim, ó. Forró da Liberal e Forró das Antigas, balançando a região, balançando você. A primeira, eu trago Aviões do Forró. Volume 3, para matar a saudade. Alta Estação. Boa tarde.

O ano era 1994, né? Com a morte do saudoso Ayrton Senna da Silva, a Rita de Cássia fez essa homenagem ao mesmo, né? Asas da Imaginação, para quem corria muito bem na chuva, né? Pintou também Baby Som, Meu Grande Amor, Aviões do Forró, Alta Estação. A gente tá só começando e hoje é sexta-feira, sextou, a queridinha da semana chegou, né? 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Então vamos nessa, curtir muito mais, lembrando que hoje é sexta-feira, a gente tem aquele mega especial e hoje a gente vai trazer Caninana do Forró. Você que curte Caninana, a gente vai com certeza levar o melhor para você no nosso especial de hoje. Aí tem Marco e Doçura, né? Cavaleiros do Forró, com a voz da saudosa Elisa Clívia.

0: Quem curtiu, curtiu grandes shows dessa banda lá nos anos 90, Banana Bronzeada, Marcas de Amor. Pintou também pra você, Banda Encantos, Lua, Cavaleiros do Forró, Mar de Doçuras, aqui da melhor programação 99,5. Na nossa frente só tem você hoje, sexta-feira. E a gente, nesse clima bem legal, levando pra você o melhor do forró e forró das antigas, balançando a região, balançando você. 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
0: É isso mesmo, já já tem mais forró da Liberal. 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

0: Liberal 99,5 na nossa frente, só tem você. Tá aí, Calcinha Preta, Não Diga Não. Bonde do Brasil, Sol e a Madrugada, adoro. Com Magníficos, aqui na melhor programação, Volta Liberal e Volta das Antigas, balançando a região. E hoje é sexta-feira, daqui a pouquinho teremos o nosso mega especial, trazendo Caninana do Forró. Ele que estará no Festival da Cerveja, aqui em Pubi, né? 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Vamos ao bloco comercial, já já a gente volta.
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0: Aí, banda Cacicó, A Força do Amor, versão de Take a Look at Me Now. Sabe de quem? Do Phil Collins. Linda demais essa música, regravada recentemente também. É, por a banda Limão com Mel, Caviar com Rapadura, Viver ou Viver. Cavalo de Pau, Amor e Dor. Alô pra turma que tá curtindo a gente, sabe aonde? Lá em Caririmirim, rapaz. A turma tá ligado com a gente lá em Caririmirim, que é distrito ali de Moreilândia, né? A turma que tá curtindo aí em Moreilândia, Granito, Exu, naquela região toda ali. Pessoal de Caririmirim, aquele abraço. Boa tarde, Alan. Tá lá no Moraes, sempre curtindo a programação. Já já tem o nosso especial trazendo Caninana. Então fica ligado, daqui a pouquinho tem um mega especial do teu final de semana.
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3: Essa também é nova, ó.

0: vivo, ao vivo, ao vivo. É, hoje é sexta-feira, sextou, a queridinha da semana chegou. E agora teremos o nosso mega especial. Como a gente falou aí durante toda a primeira hora, você vai curtir uma hora inteira com Cane Nana do Forró. Ele que estará no Festival da Cerveja aqui em Pumbi, viu? Então, uma hora inteira de Cane Nana do Forró e a gente volta segunda-feira, se Deus quiser. Bom final de semana e vamos curtir o nosso mega especial.
1: O

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1: Essa daqui, eu vou lançar em primeira mão aqui.

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1: 6 horas.
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0: O anjo do Senhor anunciou a Maria, e ela concebeu do Espírito Santo. Ave Maria, cheia de graça, o Senhor é convosco. Bendita sois vós entre as mulheres, e bendito é o fruto do vosso ventre, Jesus. Santa Maria, Mãe de Deus, rogai por nós, pecadores, agora e na hora de nossa morte. Amém. Eis aqui a serva do Senhor, faça-se em mim segundo a vossa palavra. Ave Maria, cheia de graça, o Senhor é convosco. Bendita sois vós entre as mulheres, e bendito é o fruto do vosso ventre, Jesus. Santa Maria, Mãe de Deus, rogai por nós, pecadores, agora e na hora de nossa morte. Amém. E o Verbo divino se fez carne e habitou entre nós. Ave Maria, cheia de graça, o Senhor é convosco. Bendita sois vós entre as mulheres, e bendito é o fruto do vosso ventre, Jesus. Santa Maria, Mãe de Deus, rogai por nós, pecadores, agora e na hora de nossa morte. Amém. Rogai por nós, Santa Mãe de Deus, para que sejamos dignos das promessas de Cristo. Oremos. Infundi, Senhor, como vos pedimos, a vossa graça em nossas almas, para que nós, que pela anunciação do anjo, vimos ao conhecimento da encarnação de Jesus Cristo, vosso Filho, por sua paixão e morte, sejamos conduzidos à glória da ressurreição, pelo mesmo Cristo, Senhor nosso.
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1: Boa noite, Nordeste. Hoje é sexta-feira, 7 de agosto de 2026. Estamos iniciando mais um sextou pela Rede Nordeste de Rádio. São mais de 40 emissoras ligando o Nordeste do litoral ao sertão. A cabeça de rede é a Rádio Folha 96.7 FM. Aqui no Recife, sonoplastia de Aldi Júnior, Dedos de Ouro. Quem gosta de uma boa música, fica aqui com a gente até às 19 horas.
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1: Bom, minha gente, o sexto de hoje chega com um ritmo alucinante. Para animar seu início de fim de semana, é a lambada na voz do seu rei, cantor e compositor Beto Barbosa.

canções de Beto Barbosa também chegaram a animar as novelas globais com a canção Preta. De forma inédita, a Globo ocupou duas novelas, Rainha da Sucata e Verão 90.

Beto Barbosa para a novela Tropicaliente. A canção Meu Amor Não Vai Embora, bem no estilo romântico de Beto Barbosa. Meu

0: 30 milhões de discos.
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canta lambada. Ele dança como ninguém o seu ritmo preferido. Depois de um problema sério de saúde, teve um câncer e ficou 3 anos em tratamento. Mas graças a Deus, foi vencido pela obra divina. Beto diz que hoje é só alegria e que está rejuvenescido para essa nova fase da vida dele.

cidade. Passeia entre ritmos, como a lambada, o zouk, o calipso, sem esquecer da modernidade implementada ao forró, que serviu de inspiração aos novos talentos. Muitas bandas de forró já regravaram as músicas de sucesso

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0: meu eterno xodó, já no estilo mais romântico. Beto Barbosa canta que em cada canto a marca dos teus beijos. 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

0: como Raimundo Roberto Morri Barbosa. Nasceu em Belém do Pará em 27 de fevereiro de 55. De ascendência libanesa, o cantor e compositor se consagrou como principal nome da lambada no Brasil. Hoje, aos 70 anos, é reconhecido nacionalmente como o Rei da Lambada. Título conquistado com um sucesso estrondoso de suas músicas no final da década de 80.
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0: Ao longo da carreira, o artista gravou 10 LPs e 11 CDs, sendo agraciado com o troféu imprensa de melhor cantor em 1990.
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0: Em 2022, participou da segunda temporada do The Masked Sangue Brasil, onde interpretou o personagem Boto e foi o quarto eliminado do programa. Fora dos palcos, enfrentou esse problema de saúde já superado. E agora está aí, bem vivinho da Silva, super energizado, com alto astral, fazendo shows pelo país inteiro, principalmente no Nordeste, em Pernambuco, em Gravatá, em Caruaru, levando esse ritmo fantástico, esse ritmo alucinante, esse ritmo que não deixa ninguém parado, que é a lambada.

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1: Eita, nesse ritmo de lambada, chega o cantor e compositor Daniel Bueno para comentar sobre Beto Barbosa. Boa noite, Daniel.
2: Olá, Magno, quanto tempo, né? Grande alegria estar de volta. E olha, Beto Barbosa marcou uma geração, né? A geração do Brasil que curtiu a lambada, tanto que ele é considerado o rei da lambada, fez muito sucesso em todo o país, principalmente com a Docica. A Docica foi a grande coqueluche, é genuinamente brasileira, né? Porque ele trouxe esse gênero lá de Belém do Pará. Ele saiu de Belém do Pará para fazer sucesso em Fortaleza. De Fortaleza, então, Beto Barbosa ganhou o mundo. Ele que tem o nome de Raimundo Roberto Barbosa, veja só. O famoso Beto Barbosa. E Beto também ficou marcado, Magno, né? Por problemas de saúde. Teve que enfrentar um câncer de bexiga algum tempo atrás, fez a cirurgia. Mais recentemente, Beto Barbosa também passou por cirurgias de hérnia e, enfim, é um cara que vem superando as dificuldades impostas, né, pelo destino, depois de viver uma época áurea. Eu acho que Beto reinou absoluto nas emissoras de rádio, de televisão, principalmente o programa da Xuxa, né, que quase toda semana Beto Barbosa estava no programa da Xuxa. Ganhou notoriedade em todo o Brasil, se tornou uma figura carimbada na música popular brasileira, carimbada no bom sentido, né? Tanto na parte artística, né? Porque você sabe que tem os altos e baixos, essa carreira meio complexa, que é a carreira de cantor popular principalmente. Alguns passam fases difíceis, não voltam mais a fazer sucesso, mas o Beto Barbosa continuou e continua, né? Alegrando seu público no Brasil, que é muito grande. Lembro bem que a Docica vendeu quase 3 milhões de discos. Foi um sucesso absoluto. Todo mundo cantava Docica.
1: Muito obrigado pela participação. Um grande abraço.
2: Um grande abraço. E que esse programa faça essa homenagem justa a esse artista popular, artista brasileiro, artista, né, que representa muito bem a música genuinamente brasileira. Um abraço.
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0: lambada. Tá chegando aí o rei da lambada.
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0: Beto Barbosa, que há muito tempo a gente tinha um desejo de trazer aqui na Rede Nordeste de Rádio, aqui no Sextor. Prazer muito grande de recebê-lo hoje. Boa noite, Beto.
2: Boa noite, Magno. Boa noite, Nordeste. Boa noite, Brasil.
0: Muito obrigado por nos receber, Beto. Eu sempre digo que essa lambada é um ritmo que não vai morrer nunca, porque está cada dia mais atual, né, Beto?
2: Inclusive, eu vejo muito assim. Eu até já falei de uma entrevista dizendo que se tirar a lambada do forró moderno, que eu estou dizendo, esse forró aí dessa galera, nova. Se tirar a lambada da música que eles tocam, aí não fica nada, porque é tudo a lambada que eles tocam e com outro nome, né?
0: É, com outro nome, é. Agora, a lambada é tão fantástica porque a Globo se rendeu à lambada e colocou tuas músicas em várias novelas, não foi?
2: Sim, tive a novela Sexo dos Anjos, depois veio Rainha da Sucata.
0: É, Sexo dos Anjos foi a Docica.
2: Foi a Docica. Depois veio a Rainha da Sucata, foi a música Preta.
1: Preta, fala pra mim.
0: Isso.
2: Aí veio na novela, já foi uma música romântica, na Tropicalista, uma música Meu Amor Não Vai Embora.
1: Meu amor não vai embora.
2: E teve outra música, outra novela que tocou muito a minha música também, tocou mais quatro minhas, foi essa novela Renascer.
0: Agora, Beto, quem é que faz mais sucesso? A Preta ou a Docica?
1: A Docica, meu amor, a Docica.
2: A Docica ainda é a música que marcou muito e as crianças gostam, que era uma música fácil de cantar, o refrão é fácil. E então, as crianças gostam hoje da música Docica. É uma música que vem se renovando, já está aí com quase assim, já tem quatro décadas já, né? Tem mais de 40 anos. Então é uma música que as crianças gostam, as pessoas que curtiram o movimento da lambada gostam, e todo mundo que escuta gosta. É uma música que pode-se dizer com toda certeza que é uma música temporal, né? Toca em qualquer época que todo mundo gosta.
0: Agora, Beto, nosso amigo comum, Antônio Campos, disse que essa música, a Docica, tem uma historinha muito engraçada. Que historinha é essa?
2: Não, a Docica foi um dos meus primeiros sucessos a nível nacional e mundial. Mas antes de gravar a Docica, eu tinha outras músicas que faziam sucesso, como Girando no Salão.
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2: Caminhando com a

0: a Dulcica, eu namorei uma jovem, fiquei com ela durante 3 anos, fui casado com ela, nós moramos juntos. E eu conheci a Thelma, através de uma religião que eu tinha, que eu rezava toda semana para as almas, era fazer a novena. Né? Porque inclusive toda segunda-feira, né, eu presto homenagem ao mundo espiritual. Que a gente morre, mas eu acredito que o espírito não morre.
1: É, tem a vida após a morte, né, Beto?
0: É, e eu gostava muito e gosto de ir pro cemitério, que é aquele silêncio, não tem perturbação, apesar de que hoje anda muito perigoso, até você tá dentro do cemitério de assalto, né? Já foi melhor. Mas eu gostava de estar sempre rezando para as almas, querendo vela, rezando meu texto nas segundas-feiras. E conheci a Thelma lá, entendeu? Então foi uma coisa que aconteceu dentro do meu mundo espiritual. E a música A Dulcica surgiu depois que a gente já estava junto, eu e ela, morando já junto. E um dia eu cheguei tarde em casa, ela começou a brigar e falar muito. E eu peguei o violão e comecei a dedilhar um som, tipo, ai que vida, meu Deus, ai que vida, ai que vida, não aguento mais essa vida. E ela disse, não, eu sou um doce da sua vida. Aí eu, ah, docinca, foi isso.
1: Maravilhosa essa história. Agora, meu caro Beto Barbosa, eu fico impressionado com o seu vigor, assim, porque são 40 anos já de sucesso?
0: Sim, 40 anos trabalhando direto, sem parar, graças a Deus. Eu parei quando chegou a Covid e depois parei mais... Parei os 5 anos entre Covid e o câncer que eu tive aí. Mas o resto foi sempre trabalhando, graças a Deus.
1: E por que você optou em morar no Nordeste? Porque você vem de Belém do Pará.
0: Porque o Nordeste é um onde me identifico muito.

0: de Nova York.
1: Beto, é aquele caso de santo de casa não faz milagre?
0: É. Acabou que também que se criou uma mágoa de ambas as partes, porque depois falaram que eu tinha dito que eu não era paraense, que eu era cearense, e eu nunca falei que eu era cearense, nem que eu era pernambucano, nem que eu era nada. Eu sempre disse que o Nordeste me abraçou, e eu devo muita satisfações ao Nordeste, ao Ceará, Pernambuco, Natal, Piauí.
1: Principalmente Maranhão, Fortaleza, que você mora, né, em Fortaleza.
0: Eu moro em Fortaleza, em São Paulo. No momento, eu estou na minha casa de São Paulo.
1: Certo.
0: Então, ficou essa coisa, esse clima aí para trás, entendeu? E aquele negócio, eu penso o seguinte, onde você não é chamado, não adianta você se meter a estar. Então, eu prefiro do Maranhão pro sul, sudeste, centro-oeste, e passo por cima, vou para Manaus, Acre, Porto Velho, trabalho tudo, infelizmente, só na minha cidade que eu não, que eu nasci, Belém, que eu não trabalho.
1: Mas os convites nunca deixam de chegar, né, Beto?
0: Do Brasil todo.
1: Para shows, né? No Brasil inteiro.
0: Do Brasil e do mundo.
1: Uhum.
0: Então eu tenho muito, me identifico muito, faço show pela Bahia, o Brasil todo.
1: Agora, a música preta esteve em duas novelas, Rainha da Sucata e Verão 90. Conta uma historinha de Preta, meu caro Beto.
0: A Preta é um carinho que eu sempre tive pelo mundo afro, pelas meninas que eu tinha na época. Eu estava namorando com uma pernambucana, que ela era bem morena.
1: Olha que você teve um pezinho por aqui também, né?
0: É, aí chamava de Preta, Pretinha. E sabe, sempre tinha aquele, um carinho, tinha um hold meu, que ele tinha carioca, que ele, toda menina que ele chegava perto, oh, minha preta, minha pretinha, é uma forma carinhosa de tratar as mulheres, minha pretinha, minha preta, é uma coisa muito carinhosa, muito do coração, né? E eu fiz essa música exatamente com essa ideia de homenagear as mulheres que a gente gosta, que a gente ama, de uma forma carinhosa.
1: Ô Beto, agora vamos então chegar nessa música Meu Amor Não Vai Embora, que também esteve em Tropicaliente. É uma música mais romântica?
2: Meu amor não vai embora.
0: É uma música romântica e parceria minha com Paulo Debete e Paulinho Rezende. Um é carioca, o outro é paraibano. A gente se juntou aí e fez essa música, que é uma poesia falando do coração, do amor, do sentimento, que primavera faz verão, no tempo da primavera o coração está quente, ainda, né, pensando no amor, ele conversa com os pássaros, conversa com a natureza, é uma letra que sai conversando com o coração, com o sentimento, até, como ele na música diz, me contou um beija-flor que ouviu de um vento vadio, que sem você minha flor, eu sou um vaso vazio, sou a sombra de mim, morro de solidão, não me parta assim, tenha mais compaixão, ó meu amor, vai embora não.
1: Que coisa linda.

0: dança e balanço também, mesma coisa. A gente sempre tá fazendo coisas pro pessoal, dançar com a intenção de dançar. É, que eu não vivo sem meu público, minha plateia, né? Eu estou com você e não te troco por ninguém. É uma forma carinhosa de homenagear. Inclusive, essa música foi comercial e continua na internet como comercial do Bradesco, né?
1: Beijinho na boca.
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0: É uma música que a gente vai fazendo, né? Vai acontecendo. Pega o violão e sai a ideia na hora, né?
1: Agora, essa aqui foi inspiração, você errou mais do que eu, foi uma lição, foi um reconhecimento.
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0: Não, a música Você Errou Mais Do Que Eu é a forma de um casal se desentender. Geralmente você errou, não foi você que errou, não foi eu, foi você, então... Eu fiz essa música exatamente com essa intenção. Se eu errei, você errou mais do que eu. Falei por mim, falei por ti, falei por nós. Ai, ai, amor, meu bem, você errou mais do que eu. Aí eu digo que eu sou um cão de raça amestrado, que eu sou um cão do mundo, mas sou um homem adestrado. Não, que às vezes, quando é enganado, não perdoa, né?
1: É
0: e vai embora.
1: Com quantos anos você começou a cantar, Beck?

0: como profissional mesmo com 30 anos de idade.
1: Uhum. Mas criança, você já tinha vocação?
0: A gente sempre cantarolava nos banheiros, né? Nas casas, nas festas, né? Sempre tem alguém do seu lado, em qualquer momento, cantando uma música de sucesso na rádio, alguém cantando nas festas. Então você, eu acredito que a gente já nasce já cantando na barriga da mãe da gente, né? Não só eu, mas muitas pessoas que a mãe cantarolava para as crianças, né? Na hora de... a minha mãe gostava de cantar muito. E eu tenho certeza que veio dela tudo isso.
1: E seu pai?
0: Meu pai era motorista de táxi, vivia o mundo dele, mas alienado desse mundo aí, entendeu?
1: É verdade que ele era alcoólatra?
0: Era, bebia muito e morreu com 55 anos por causa da bebida, né? Teve um infarto e... Uma pessoa que lia muito, meu pai era muito, muito inteligente, lia muito, montanhas de livros ele lia.
1: Era um intelectual.
0: Intelectual, exatamente.
1: Agora, Beto, você também, eu vi sua biografia, você sofreu muito na infância, teve uma vida pobre, não foi?
0: É, a minha mãe era filha de um libanês, comerciante, e meu avô era um homem muito rude, não tinha estudo nenhum. Que ele tinha era muito trabalho e muita honestidade. E ele conseguiu ficar rico vendendo mercadorias na rua, que chamavam de mascate. E cresceu, montou lojas, eram muitas lojas em Belém, fábrica de rua, de móveis. E ele não aceitava a minha mãe com esse namoro com meu pai e falou que se ela casasse com ele, que ele iria tirar ela da família, deserdar a minha mãe. E assim ele fez. A minha mãe também tinha um gênio árabe. Disse que ia casar, casou, e meu avô abandonou minha mãe até morrer. Não perdoou minha mãe. E eu nasci nesse conflito aí, né?
1: Beto, vamos entrar na tua vida pessoal, o drama que você passou na sua vida. Eu vi depoimento seu, realmente é emocionante. Como foi tudo isso, Beto?
0: É, o câncer ele está aí na vida de tantas pessoas, acontecendo como se fosse até uma gripe, né? O meu médico me falou que o câncer ia aumentar muito no mundo, e na verdade ninguém sabe tanto porque é, né? Mas dá para te desconfiar um pouco, é fast food, celular no ouvido, micro-ondas, muita bebida, cigarro, então é uma soma de tantas coisas. E hoje o câncer está tomando conta aí do mundo, né? E eu nunca imaginei que eu fosse ter um câncer na minha vida, nunca.
1: A família sua teve, né? Vários descendentes e tal, e você achou que era uma coisa hereditária.
0: É, o meu médico disse para mim que... Perguntou, a primeira coisa que ele perguntou para mim se eu fumava na época. Eu disse que fumo. Então, o teu câncer é do cigarro. Ele foi nessa técnica, nessa lógica aí, né? Nessa direção. Mas também soma, né? A coisa pode ser hereditária, né? Você pode também adquirir com outras coisas, né? Que a gente faz se alimentando mal. Mas o câncer hoje, graças a Deus, se fosse há muitos anos atrás, eu teria morrido. Mas hoje a medicina está muito evoluída nessa relação aí do câncer. O meu câncer era terminal, praticamente terminal. O meu médico me disse depois que eu tinha só 5% de chance de viver, que nem ele acreditava, que eu era um milagre da medicina de Deus. E eu digo primeiro que é de Deus, depois que Deus abençoou a medicina. E eu escapei. Eu tive que tirar a bexiga, a próstata, tirei uma parte do intestino para poder reconstruir uma bexiga nova. Hoje eu uso neobexiga. O que é neobexiga? É uma bexiga feita do intestino. Entendeu? Para mim, se eu não fizesse isso, essa técnica não tivesse tão moderna hoje, nos hospitais, os grandes médicos, hoje eu estaria urinando pela barriga, ou não estaria mais nem aqui. Então foi um momento, foi 3 anos aí de luta, de abrir a barriga aí umas 3 vezes, e botei estente no... Nesse meio todo, ainda tive que botar estente no coração, aí marcava. Rapaz, foi uma loucura, mas estou vivo, estou trabalhando bem, estou com toda a vitalidade.
1: Beto Barbosa, vamos fazer um intervalo e em seguida a gente volta, pode ser?
0: Ok.
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0: de volta neste sexto maravilhoso com Beto Barbosa, com tanta história, tanto sucesso, tantas músicas maravilhosas, ninguém te apareceu para fazer a tua biografia, porque eu li recentemente a biografia de Nelson Ned, uma história maravilhosa também.
1: Não, gente, eu estive até conversando com o Moacir Franco viu minha história, e o Moacir Franco, ele é envolvido com filmes, né, ele é um grande escritor, ele escreve. Ele é um cara, uma cabeça, o Moacir Franco, os grandes sucessos de sertanejo. Muito prazer em rever você, é bonita. Muito mais cheia, mais rara, mais fluente de vida. Eu ainda falo de flores. Aí, cada música é bonita que ele tem. E eles metem a tua história dá um livro, dá um filme. Pô, você tem que pensar nisso. Realmente, eu ainda não parei assim, 100% pra botar minha cabeça envolvida com isso. Eu, como eu sou muito católico, eu sempre digo que tudo é no tempo de Deus. Vai chegar um momento que vai acontecer.
0: É verdade, tudo no tempo de Deus. E o que é que você está fazendo no momento? Vem alguma música nova aí, Beto?
1: Eu, praticamente, de dois em dois meses, três em três meses, eu lanço uma música nova. Estou com várias músicas novas aí na internet, né? Porque hoje a vida do artista está no Facebook dele, está no Instagram, tá no YouTube, tá no TikTok. A minha vida hoje circula em torno disso aí, né?
0: Mas eu acho que você não vai conseguir uma música que venha fazer tanto sucesso como a do Cíntia, viu?
1: É muito difícil, né? É, como você vê, hoje o Roberto Carlos, ele até hoje abre o show dele cantando. Quando eu estou aqui, né?
0: É.
1: Canta essa música.
0: Isso.
1: Então, o Elvis Presley, Frank Sinatra, Chitãozinho Choró. Eu estive até fazendo show aqui em São Paulo. Uma repórter da Folha, do UOL, perguntou pra mim se eu ainda cantava lambada.
0: Por quê? Você tava cantando música só romântica, né?
1: Não, eu ia entrar no palco ainda pra fazer, né? Ela perguntou se eu ainda cantava lambada, se eu ainda cantava docica, preta. Era uma forma até, assim, eu sentia até um pouco de, sei lá, não posso nem te dizer, gozação, sei lá, tirando onda, sabe? E eu disse pra ela o seguinte, olha, enquanto o Roberto Carlos canta Detalhes, o Chitãozinho Choró, Fio de Cabelo, o Gilberto Gil cantar o Expresso 222, o Caetano Sampa, por que que eu não vou cantar Docique Preto, né? Que é a minha música que me lançou. Eu não posso fugir disso. O meu público que tá aí, tinha uma multidão lá na frente, tinha mais de 40 mil pessoas lá na frente esperando pro show. E eu disse, e ela perguntou se eu estava nervoso para subir naquela plateia. Eu disse, não, essa plateia que tá aí é minha, como é que eu vou ficar nervoso com ela? Eles vieram para assistir o Beto Barbosa.
0: Ô Beto, se Luiz Gonzaga é o rei do baião, você é o rei da lambada.
2: Preta, fala pra mim. Fala o que você sente por mim.
0: Que história mais esquisita dessa repórter?
1: Às vezes vai ter muita gente no meio da imprensa aí que estudou, mas não sabe a história, por exemplo, não se aprofunda na história de quem vai entrevistar, não sabe nada daquela pessoa. Ela conhece o mundo dela, o mundo funk, sei lá o que, é que ela pensa da vida.
0: Entendeu?
1: Aí, depois que ela escutou isso aí, ela ficou meio desconfiada, né? Entendeu? Então, eu digo, procure, pesquise, minha querida, pesquise a vida, veja aí quais foram os maiores sucessos do Elvis Presley. O Elvis Presley era o rei do rock, mas o grande sucesso dele eram músicas românticas. Né? Os Beatles cantavam quase que um rock and roll, que era o sapato, era a pedra no sapato do Elvis Presley, né? Mas fizeram cada música linda, romântica, né? Então, a minha vida, eu canto lambada, que foi o início de tudo, mas fiz grandes músicas.
0: Você foi baiano. Quem? Você inventou a lambada ou ela já existia?
1: Não, a lambada, na verdade, ela é um merengue. Ela é uma cúmbia, ela é uma salsa, ela é uma música caribenha, ela é uma música africana. E essa palavra lambada é uma palavra lá do Pará. As pessoas dizem, eu vou te dar uma lambada. Então o cara começa a dançar, tipo lambadeando, lambando. Dançando, né? Eu chamo, vamos lambadear, eu vou te dar uma lambada, tomar uma lambada de cana. E é mais ou menos relacionado com isso. E eu, quando cheguei no Nordeste, com a minha música, que chamavam de forró em Fortaleza. Minha
0: Puxa
1: música.
0: Vida, te chamavam de forró isso?
1: É, me chamavam de forró. E lá em Belém chamavam que eu cantava, tudo que eu cantava lá era brega.
0: Puxa vida.
1: E tudo que eu, quando eu cheguei em Fortaleza, tudo que eu cantava era forró. Vamos lá pro show do Beto Barbosa, vamos começar o forró do Beto. Até hoje eles falam que é forró.
0: Mas eu fui em muitos shows teus em Brasília, onde eu morei por muito tempo, e aqui no Recife, e todo mundo dizia que era lambada.
1: Não, sim, o Brasil conhece. Mas o que que acontece? Eu, quando cheguei em Fortaleza, ainda cheguei a cantar com o Luiz Gonzaga no Oba Oba. O Luiz Gonzaga ainda numa cadeira, já numa cadeira, que não conseguia mais se movimentar direito. Aí fiz amizade com o Dominguinhos, inclusive o Dominguinhos toca até alguma coisa minha, que é o Barramalho. E eu comecei como empresário, que eu vim de Belém, que eu já era gerente comercial das empresas, eu tive uma visão como empresário. Eu vi aquilo como empresário. Eu disse, o que é que falta para esse movimento ser muito mais forte, eu entrando nesse negócio? O que falta para minha música, eu, Beto Barbosa, o que falta para mim me destacar no Brasil e de uma forma diferenciada? E eu, fazendo os meus shows, em cada lugar que eu ia, eu via um casal de pessoas dançando no salão, dançando. E eu achava bonito, me perguntava se eles não queriam dançar no meu show. E eu montei aí uns 6 casais no meu palco dançando. Peguei o Carlinhos de Jesus, que dançava muito, gafieira. O Jaime Arouxa dançando samba paulista, um forró, baião, aquela mistura. Peguei os caras de Fortaleza e um casal da França que dançava zouk e botei tudo em cima do palco e disse assim, isso aqui é lambada, entendeu? Isso aqui é lambada e pronto, aí foi embora, entendeu? Mas a música não foi eu que criei, a música é sim, a música que eu canto são o que eu fiz, mas aquele ritmo caribenho, essa coisa aí já existia lá com o carimbó, o sirimbó. Então é uma mistura. Eu, como eu sou de Belém do Pará, a nossa fronteira paraense, ela faz fronteira com muita coisa ali, né? O Suriname, que é a fronteira com as Guianas Francesas, em lugares que você vai ali, que você já está ali perto, né? Roraima, aquela região do norte ali, já está perto da Colômbia, Peru. Então eu andava por aqueles lugares, eu andava por tudo aquilo ali, né? Aquela região. E eu escutava muito essas músicas lá de fora. Então, a maior lambada brasileira, ela é colombiana. Ela não é brasileira, ela é colombiana, que é Chorando Se Foi.

0: é uma lambada, uma que eles chamam de lambada, que o Kauma fez, né, um marketing no mundo, através de um empresário, Olivier, que é um cara francês, que comprou as músicas e lançou na França. E aí foi quando a lambada ganhou a força mundial.
1: Beto, que pena que a gente está chegando ao final desta entrevista aqui para o Nordeste, mas eu vi uma frase sua que eu fiquei muito comovido e ao mesmo tempo alegre. Você disse: Beto Barbosa é alegria. Além de alegria, que é mais Beto Barbosa?
0: Eu sou uma pessoa que eu me sinto assim, com a oportunidade que Deus me deu de levar alegria para as pessoas. Então, as pessoas trabalham final de semana ou meio da semana, trabalham muito, muitas preocupações, que a vida do ser humano é dinheiro, é estabilidade, é matéria, né? Se todo mundo fosse mais espírito do que a matéria, o mundo era bem melhor, né? Você vê que as mortes, tudo que acontece no mundo é por causa do dinheiro. Então, essa preocupação com o dia a dia, as obrigações diárias que nós temos. Eu me sinto feliz de poder chegar num show, fazer todo mundo rir, todo mundo dançar. É como eu digo, eu vim para alegrar as tristezas do mundo. Então eu, Beto Barbosa, eu me acho esse cara aí. Vim para alegrar as tristezas do mundo.
1: Que maravilha. Vamos encerrar essa entrevista cantando a Adocica.
0: Adocica, meu amor, Adocica. Adocica, meu amor, a minha vida tá ficando, ficando muito legal. Nosso namoro é veneno, veneno do bem e do mal. Bate feliz o meu coração quando vê você. Bate feliz o meu coração.
1: Que maravilha. Beto, muito obrigado pela entrevista, muito obrigado por nos receber. O Nordeste te admira bastante e você tem muitos fãs aqui no Nordeste.
0: Então fica aí um beijo adocicado para todos vocês. E tem mais um bordão que eu, além da preta, além do adocico, que tem um bordão que eu fiz essa música em 2010 e que o Brasil fala, mas ninguém sabe que esse bordão é meu, né? Tá registrado na minha canção chamada Acelera.
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0: Essa música Acelera eu fiz. Que praticamente foi meu grande sucesso hoje no Brasil, que eu digo naquela música, que diz o seguinte: você é a cara da riqueza, né? Então não se entristeça porque você é a cara da riqueza. Eu digo assim: acelera, acelera, acelera, tira o pé do freio, põe a mão na manivela, o carro tá lavado, eu tô acelerado, eu tô na boa, eu tô na paz, eu tô na fé, só é feliz no amor quem sabe.

0: você é a cara da riqueza. Aí depois todo mundo começou a botar, você é a cara da riqueza, a cara da pobreza, a cara da cachaça, a cara da ressaca. E surgiu daí, né?
1: Que maravilha, né? Muito bem, muito obrigado, Beto. Grande abraço.
0: Muito obrigado, Magno, por fazer a entrevista com você. Desculpe a minha voz rouca, dá pra perceber. Então, Magno, mande meu abraço para os teus ouvintes do Nordeste. Ei, Nordeste bom demais. Gosto de muito. Eu adoro esse povo aí. E é o povo que carregou no copo e sustenta até hoje. Muito obrigado, Nordeste. Eu te amo.

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1: Encerrando este sexto maravilhoso, fui buscar a mensagem que está no livro de Gênesis, capítulo 26, versículo 24. E apareceu-lhe o Senhor naquela mesma noite e disse: Eu sou o Deus de Abraão, teu pai. Não temas, porque eu sou contigo e abençoar-te-ei e multiplicarei a tua descendência por amor de Abraão, meu servo.
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1: Boa noite, Nordeste. Obrigado pela audiência. Bom final de semana e até segunda-feira, se Deus quiser.
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1: O país no dia de hoje.
2: Olá, boa noite.
3: Boa noite para você que nos acompanha em todo o país.
2: Sexta-feira, 7 de agosto de 2026.
3: E vamos ao destaque do dia.
2: 20 anos da Lei Maria da Penha.
3: Marco legal brasileiro de prevenção e enfrentamento à violência doméstica e familiar contra as mulheres.
2: Ao longo de 2 décadas, a legislação foi aperfeiçoada para ampliar os mecanismos de proteção. Márcia Fernandes.
4: Além dos mecanismos para responsabilizar os criminosos, a lei criou medidas protetivas para as mulheres, como o afastamento do agressor do lar e a proibição de aproximação da vítima.
3: Alerta de desmatamento na Amazônia e no Cerrado teve redução em agosto de 2025 a julho de 2026.
2: Os dados são do DETER, Sistema de Detecção de Desmatamento em Tempo Real. Gabriela Noronha.
5: Por meio de imagens de satélites, os dados do DETER produzem alertas diários para orientar ações de fiscalização e controle do desmatamento.
3: Campanha de multivacinação.
2: Está na hora de atualizar a caderneta de crianças e adolescentes menores de 15 anos. Luana Karen.
6: Entre as doenças prevenidas pela vacinação estão tuberculose, hepatites A e B, poliomielite, rotavírus, pneumonias e meningites.
3: Hoje na apresentação da Voz do Brasil, Nazi Brum e Mariana Jungmann.
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7: Hoje, quando a lei batizada com o meu nome completa 20 anos, eu gostaria de fazer algo diferente. Gostaria de falar com você como quem escreve uma carta ao Brasil.
3: Essa é Maria da Penha, farmacêutica cearense de 81 anos.
7: Há 43 anos, minha vida mudou para sempre. Eu sofri uma tentativa de feminicídio que me deixou paraplégica. Eu lutei 19 anos e 6 meses para que o meu agressor fosse responsabilizado. Uma espera que nenhuma mulher deveria enfrentar. Ao longo desse caminho, ouvi muitas vezes que eu deveria desistir, mas eu não podia desistir, porque aos poucos eu entendi que aquela história não era só minha. Ela representava a realidade de milhares de mulheres brasileiras e quando buscavam proteção, encontravam silêncio, descrédito e omissão. E agora eu gostaria de convidar você a fazer uma reflexão. Você já parou para pensar como estaria o Brasil hoje se não tivesse na Lei Maria da Penha?
2: 20 anos depois de promulgada a lei, a história de Maria da Penha é reconhecida internacionalmente.
3: E abriu portas para que outras mulheres lutassem contra a violência doméstica.
2: Além de punir a violência física, a Lei Maria da Penha também ampliou o olhar sobre outros tipos de agressão.
3: Violência psicológica, patrimonial e sexual, por exemplo, foram reconhecidas com a lei criada há 2 décadas.
2: Vamos saber mais detalhes sobre a lei na reportagem de Márcia Fernandes.
4: Uma história de violência que marcou a vida de uma mulher e resultou na lei que hoje ampara outras vítimas. Nos anos 80, Maria da Penha sofreu 2 tentativas de homicídio pelo então marido. Na primeira, ele atirou contra as costas dela, o que a deixou paraplégica. Ele não assumiu a autoria do crime e alegou ter sido um assalto. Algum tempo depois, tentou eletrocutá-la. O caso virou uma longa batalha judicial que durou cerca de 20 anos e foi parar na Comissão Interamericana de Direitos Humanos, que reconheceu a negligência do Estado brasileiro diante da violência doméstica. Maria da Penha tornou-se uma das principais defensoras dos direitos das mulheres no Brasil e deu nome a uma lei. Ela destaca a importância dessa lei na proteção às mulheres.
7: Ao longo dessas 2 décadas, milhões de mulheres romperam o silêncio, encontraram proteção, tiveram acesso à justiça, salvaram suas suas vidas. É como eu costumo dizer, a Lei Maria da Penha veio para resgatar a dignidade da mulher brasileira.
4: Já a advogada e doutora em Direito Público, Daniela Portugal, comenta que a lei, criada em 2006, mudou a forma de tratar a violência doméstica no país.
8: Durante muito tempo, acreditamos que a violência contra a mulher seria somente a violência física. E a gente passa a ter uma consciência maior para outras formas de violência que são expressamente referidas na lei, como é o caso da violência patrimonial, da violência sexual, a violência moral, a violência psicológica.
4: A Lei Maria da Penha vale para casos ocorridos na unidade doméstica, no âmbito familiar e em qualquer relação íntima de afeto, mesmo sem convivência. Além dos mecanismos para responsabilizar os criminosos, a lei criou medidas protetivas para as mulheres, como o afastamento do agressor do lar e a proibição de aproximação da vítima. O atendimento às mulheres em situação de violência também foi ampliado. A lei determina ainda que União, estados e municípios atuem de forma integrada para prevenir violências por meio de campanhas e atendimento policial especializado. A vítima tem direito a atendimento prioritário no SUS, na segurança pública e assistência jurídica. Leila Linhares é coordenadora da ONG Sépia, organização voltada para o fortalecimento da cidadania de grupos como as mulheres. Ela destaca o legado da Lei Maria da Penha.
9: Então é uma grande vitória esse legado de tirar da cultura a ideia de que violência contra as mulheres é um assunto privado e que o Estado não deve se intrometer.
4: Se você é vítima de violência doméstica ou conhece alguém nessa situação, procure uma delegacia de defesa da mulher ou qualquer delegacia. Busque também as orientações do Ligue 180 de atendimento à mulher. Em situações de emergência, a indicação é ligar para a polícia no número 190. Reportagem Márcia Fernandes.
3: A partir da Lei Maria da Penha, além da prisão e condenação de agressores, foram desenvolvidas políticas públicas para a proteção da integridade física, psicológica e patrimonial das mulheres.
2: Nós conversamos com a Secretária Nacional de Enfrentamento à Violência contra Mulheres, Estela Bezerra, sobre os avanços da lei e os desafios que ainda restam. Acompanhe. Secretária, muito bem-vinda à Voz do Brasil. Um prazer ter a senhora conosco novamente. 20 anos da Lei Maria da Penha, né? Queria que a senhora começasse destacando, então, pra gente quais foram as principais mudanças e os avanços promovidos pela lei.
10: Mariana, a alegria minha de estar aqui novamente. A Lei Maria da Penha, que completa 20 anos, é uma lei que tira o Brasil da omissão à violência contra as mulheres, né? E que muda uma percepção cultural muito forte e que era danosa para metade da nossa população, que são as mulheres. Antes da Lei Maria da Penha, a cultura era quem, em briga de marido e mulher, ninguém mete a colher. E essa não intromissão do Estado fazia com que mulheres fossem executadas e ainda em muitas situações, como no crime do Dock Street, né? Ter um argumento da mulher honesta e da morte em defesa da honra, do assassinato em defesa da honra. Então, esse tipo de modelo de civilidade, ele não era sustentável. O Estado brasileiro, ele é denunciado, né, na Comissão Interamericana de Direitos Humanos por conta do crime, da tentativa de crime de homicídio contra Maria da Penha, ali em Fortaleza, uma bioquímica, 3 tentativas, e o Tribunal de Justiça Local se omite de fazer uma sentença justa. E aí o Estado brasileiro é condenado, e nesses 20 anos a gente vem avançando muito, mas encontrando novos desafios, que são as novas formas de expressão de violência contra as mulheres.
2: Ou seja, antes da lei, essa ideia de que em briga de marido e mulher ninguém mete a colher, ela ia até o judiciário mesmo, né? Ou seja, o próprio poder judiciário, o próprio Estado brasileiro encarava a violência doméstica como uma coisa da esfera privada do casamento, né?
10: Não reprovava o agressor e ainda justificava, porque ele estava defendendo a própria honra, julgando a mulher, penalizando a mulher. Quem assiste ainda tem pelo YouTube os argumentos que eram utilizados no tribunal dizendo que aquela mulher pediu para morrer.
2: Agora, ao longo desses 20 anos, secretária, a lei passou também por aperfeiçoamentos, novas discussões no Congresso, ela foi sendo modificada, né? O que a senhora destacaria como os aprendizados trazidos pela Lei Maria da Penha, em relação ao enfrentamento da violência contra a mulher?
10: Olha, a lei é muito completa. A lei, na medida em que ela surge dessa penalização, o Estado brasileiro anteriormente, na Convenção de Belém do Pará, que aconteceu aqui no Brasil, se obrigou a criar uma legislação, mas só em 2005, quando houve, 2004, quando houve a primeira Conferência Nacional das Mulheres, saíram dois primeiros pedidos daquela conferência. Primeiro, a sanção da Lei Maria da Penha. Segundo, a criação de um programa de enfrentamento à violência contra as mulheres. Isso ali em 2004, 2005, 2006, o governo federal encaminhou a lei para o Congresso, ela foi aprovada. De lá para cá, ela teve muitas ameaças. Em 2012, a PGR encaminhou para o Supremo Tribunal Federal uma AD para poder o Supremo Tribunal Federal dizer que não existia inconstitucionalidade da lei. Recentemente, Maria da Penha, através de uma plataforma de informação, que é o Brasil Paralelo, eles tentaram desqualificar novamente Maria da Penha. Então, durante esses 20 anos, a lei também foi muito atacada, além de aperfeiçoada. Primeiro ativo dessa lei, ela fez com que o sistema de justiça criasse a vara de violência doméstica. Ela fez com que ampliasse as redes de delegacias especializadas das mulheres. Ela fez com que a gente ampliasse os mecanismos de acolhimento e de apoio à mulher. Então, Casa Abrigo, Centro de Referência, Casa da Mulher Brasileira, vem tudo na esteira dessa lei. Qual o nosso maior desafio no momento? A lei saiu de entender que violência da mulher era agressão física e assassinato e passou a abordar violência moral, violência patrimonial, violência psicológica. Recentemente assimilou a violência vicária, né? A ela também, essa é um mecanismo. Ela também fez com que as medidas protetivas de urgência fossem criadas. Não existia medida protetiva que afastava o agressor do ambiente da mulher vítima de violência e, ao mesmo tempo, que fazia com que aquela mulher tivesse um tipo de acompanhamento e monitoramento da segurança pública para que não seja vítima de feminicídio. Então, todos esses mecanismos são inovações da Lei Maria da Penha, que foi considerada na ONU durante muitos anos, ela é a terceira lei com maior aperfeiçoamento. O que ainda não implantamos da lei? Não implantamos devidamente os mecanismos de prevenção. Agora, no ano de 2026, em março desse ano, o Ministério das Mulheres com o Ministério da Educação editou uma portaria para regulamentar a Lei 14.164, que leva à escola o tema do enfrentamento à violência contra as mulheres, e esta portaria encontra-se em processo de implementação no Conselho Nacional de Educação, e agora em outubro, porque é o prazo que as comissões têm, entregará o resultado de como isso será implantado, do ensino fundamental, passando pelo ensino fundamental, médio, até o ensino universitário.
2: Só para a gente explicar aqui para o ouvinte, né, violência vicária, que a secretária mencionou, é quando o agressor usa um familiar, geralmente os filhos, para atingir a mulher, muitas vezes matando, para causar sofrimento, então, à mulher. Agora, secretária, para a gente encerrar, e para celebrar a data, o Ministério das Mulheres está promovendo aí o Agosto Lilás, né? O que está sendo, então, promovido esse mês?
10: Olha, tem uma vedação aí por conta do período eleitoral, mas a violência contra a mulher é considerada uma atividade de interesse público. Então, além das várias ações de divulgação do 180, nós estamos realizando conjuntamente com o Conselho Nacional do Ministério Público, o CNJ e os estados brasileiros. Aí vai, hoje mesmo eu viajo para Belo Horizonte, onde junto com a Defensoria e o Ministério Público, o Ministério das Mulheres vai estar realizando o seminário. Nós temos a nossa ministra viajando o Brasil inteiro, mas nossa principal atividade para o Agosto Lilás são formações dirigidas a operadores de segurança pública e operadores de direito, para que a gente fortaleça o acesso à justiça. Então, o Ministério da Justiça, o Ministério das Mulheres, tem estabelecido no Estado como um todo atividades de formação dirigida à Polícia Militar, Polícia Civil, para operacionalizar a Lei Maria da Penha, para atualizar a Lei Maria da Penha, e, ao mesmo tempo, nós estamos apoiando os estados a partir das organizações, as secretarias estaduais das mulheres dos estados, para que essa agenda, ela não só visibilize, mas ela apoie aquilo que a gente chamava de Operação Chamar e passou a ser Operação Mulher Segura. A Operação Chamar acontecia só em agosto, tem um mutirão de mandatos de fazer efetivar e efetivar os mandados de busca, apreensão e prisão, que é aquilo que tem resultado numa diminuição do feminicídio. Nós hoje podemos celebrar porque a quantidade de registro de feminicídios ocorridos nesse primeiro semestre, em comparação ao primeiro semestre de 2025, nós conseguimos uma redução de 2,5. É uma redução ainda pequena, ainda tímida, mas isso significa que 19 mulheres deixaram de ser executadas. E a gente tem aí o desafio de avançar nos estados, na região Centro-Oeste, Sul e Sudeste. A região Norte e Nordeste baixaram vertiginosamente os indicadores de feminicídio.
2: Muito bem, nós conversamos com Estela Bezerra, secretária nacional de enfrentamento à violência contra as mulheres. Secretária, muito obrigada pela sua participação na Voz do Brasil mais uma vez.
10: Obrigada a você, Mariana, e obrigada também por tornar esse tema tão necessário e tão presente no cotidiano, na memória, na audição da população brasileira.
11: Oportunidades para mulheres que buscam qualificação.
2: Estão abertas as inscrições para 70 cursos de educação profissional e tecnológica durante o mês de agosto.
11: As capacitações são presenciais e distribuídas em 24 estados e com oferta de 8 mil vagas no total.
2: Os cursos abrangem áreas como administração, gastronomia, logística, saúde, beleza e turismo.
11: A ação prioriza mulheres acima de 16 anos em situação de vulnerabilidade social ou com baixa escolaridade.
2: Todas as informações estão disponíveis em gov.br/mec.
11: Foi registrada a queda de 37% nos alertas de desmatamento na Amazônia desde agosto do ano passado.
2: No Cerrado, o número de alertas recuou 7,8%.
11: Os dados foram divulgados hoje pelo Instituto Nacional de Pesquisas Espaciais.
12: A área sob alerta de desmatamento na Amazônia caiu cerca de 37% entre agosto de 2025 e julho de 2026. Os números divulgados nesta sexta-feira são do DETER, Sistema de Detecção de Desmatamento em Tempo Real, do Instituto Nacional de Pesquisas Espaciais, o INPE, e mostram também uma redução no Cerrado, como apresentou o coordenador do Programa de Monitoramento dos Biomas Brasileiros, Cláudio Almeida.
13: É uma queda de 7,8% com relação ao ano anterior, foram 5.119 quilômetros quadrados. O Cerrado vinha de altas sucessivas e, pelo segundo ano seguido, dentro do DT, a gente mediu um valor menor, um valor de queda dentro do dado do desmatamento.
12: Por meio de imagens de satélites, os dados do DETER produzem alertas diários para orientar ações de fiscalização e controle do desmatamento. Segundo esse sistema, 5 dos 6 estados amazônicos com as maiores áreas sob alerta registraram redução, com destaque para Mato Grosso, Amazonas e Rondônia. Já no Cerrado, as quedas mais expressivas foram observadas no Piauí e Bahia. Durante a divulgação, a ministra da Ciência, Tecnologia e Inovações, Luciana Santos, falou sobre o trabalho coordenado dos órgãos da União com os estados e municípios.
14: Uma atuação convergente, né, em que aqui a gente dá os dados, entende? tempo real e no mesmo momento entrega aqui ao IBAMA para que faça ação e controle. E sem os prefeitos, sem os estados, né, mobilizados, não era possível também garantir isso.
12: O INPE também disponibilizou nesta sexta-feira os resultados do PRODES, Projeto de Monitoramento do Desmatamento na Amazônia Legal por Satélite, para os biomas Caatinga, Mata Atlântica e Pampa. Esse sistema realiza o levantamento anual das taxas de desmatamento. Os dados referentes ao período de agosto de 2024 a julho de 2025 mostram que na Caatinga houve redução de mais de 34% em relação ao período anterior na área desmatada. Já na Mata Atlântica, a área suprimida passou de 475 quilômetros quadrados para 402 quilômetros quadrados. Houve uma redução de mais de 15%. Também houve queda do desmatamento no Pampa. O bioma localizado no Rio Grande do Sul registrou um recuo de quase 42% em relação ao ciclo anterior. Reportagem Gabriela Noronha.
2: Agosto é mês de atualizar a carteira de vacinação.
11: A estratégia multivacinação conta com cerca de 20 vacinas disponíveis nas unidades de saúde para quem tem menos de 15 anos.
15: Durante todo o mês de agosto, crianças e adolescentes menores de 15 anos de idade poderão atualizar a caderneta de vacinação nas unidades básicas de saúde do país. Para a estratégia multivacinação, os estoques da rede pública serão reforçados, como explica o ministro da Saúde, Alexandre Padilha.
16: São mais de 20 vacinas de vários tipos de doenças, tem vacinas novas que nem todos os pais já levaram suas crianças, como por exemplo a pneumovinte. E é importante os pais aproveitarem esse momento para atualizar a caderneta de vacinação das crianças.
15: Entre as doenças prevenidas pela vacinação estão tuberculose, hepatites A e B, difteria, tétano, coqueluche, poliomielite, rotavírus, pneumonias e meningites. Por conta do surgimento de um surto de sarampo em vários países da América, a vacinação contra a doença também está sendo reforçada, como destaca o ministro da Saúde, Alexandre Padilha.
16: Outros países do mundo pararam de vacinar, tiveram explosão de casos de sarampo. Os Estados Unidos estão vivendo o maior surto de sarampo dos últimos 35 anos da história deles. E esses casos vêm para o Brasil de forma importada. E se a gente não tiver com todo mundo vacinado aqui, tem risco de ter casos de sarampo, surtos de sarampo.
15: A mobilização nacional segue até o dia 1º de setembro. No dia 22 de agosto, um sábado, será o dia D de vacinação, com postos de saúde abertos em todo o país. É importante que os responsáveis compareçam à UBS com um documento de identificação da criança ou adolescente e a caderneta de vacinação física ou digital, disponível no aplicativo Meu SUS Digital. Reportagem Luana Karen.
2: Dia dos Pais já é domingo, ainda dá tempo de comprar um presente, mas fique de olho para o que deveria ser uma alegria não virar dor de cabeça.
11: Na hora de comprar, é bom ficar atento aos seus direitos, como prazos de troca e a qualidade do produto.
2: E nas compras digitais, o cuidado deve ser maior. Confira os prazos, a reputação da empresa e desconfie de ofertas com valores muito abaixo dos preços de mercado.
11: Quem detalha pra gente é Thaís Araújo.
17: A Secretaria Nacional do Consumidor, a Senacom, orienta quem vai comprar presentes a tomar alguns cuidados para evitar problemas. A recomendação é pesquisar preços, conferir as informações do produto, verificar as condições de pagamento, prazo de entrega e política de troca antes de fechar a compra. Nas compras online, o consumidor deve conferir se o site é oficial, verificar a reputação da empresa e desconfiar de ofertas com valores muito abaixo dos praticados no mercado. Também é importante evitar clicar em links recebidos por mensagens ou redes sociais sem confirmar a origem. O Código de Defesa do Consumidor garante o direito de arrependimento para compras feitas fora de lojas físicas, como pela internet, telefone ou catálogo. Nesses casos, o cliente pode desistir da compra em até 7 dias após o recebimento do produto ou assinatura do contrato, com direito à devolução dos valores pagos. Já nas lojas físicas, a troca por motivo de tamanho tamanho, cor ou preferência depende da política de cada estabelecimento. Entre as principais dicas estão pesquisar preços, conferir as condições da oferta, observar o prazo de entrega e ter atenção redobrada nas compras online. Em caso de problemas, o consumidor pode procurar os PROCONs ou registrar uma reclamação na plataforma consumidor.gov.br. Thaís de Araújo para a Voz do Brasil.
2: Os efeitos do ciclone extratropical diminuem ao longo dos próximos dias, segundo o INMET, o Instituto Nacional de Meteorologia.
11: Mas, segundo o Instituto, a circulação associada ao sistema favorece a entrada de uma massa de ar frio sobre o sul do Brasil.
2: E a partir de segunda-feira, o ar frio alcança também São Paulo e Rio de Janeiro, porém com menor intensidade.
11: A Defesa Civil Nacional oferece um serviço gratuito para envio de alertas sobre situações de emergência diretamente ao celular.
2: Para receber, moradores podem enviar um SMS com o CEP para 40199 ou mandar um WhatsApp para 61-2034-4611.
11: No caso do Defesa Civil Alerta, basta acompanhar os avisos que aparecem na tela do celular. O sistema utiliza a rede de telefonia para enviar mensagens de texto e avisos sonoros para celulares em áreas de risco elevado.
2: E essas foram as notícias do governo federal.
11: Uma realização da Secretaria de Comunicação Social da Presidência da República.
2: Com produção da empresa Brasil de Comunicação.
11: E que agora para as notícias do Poder Judiciário e do Congresso Nacional. Uma boa noite, um bom fim de semana.
2: A gente volta segunda-feira. Boa noite.
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18: 20 anos da Lei Maria da Penha. Decisões do STF ampliam a proteção às mulheres.
19: TSE faz ação com urna eletrônica na capital federal.
18: Para o STJ, juiz pode definir percentual do salário mínimo como valor da pensão se alimentante ficar desempregado.
19: Boa noite, eu sou Marcela Luiz.
18: E eu sou Walter Lima.
19: Sancionada em 7 de agosto de 2006, a Lei Maria da Penha segue como um dos principais instrumentos de enfrentamento da violência de gênero.
18: Ao longo de 20 anos, decisões do Supremo Tribunal Federal ampliaram a efetividade da norma. Marta Ferreira.
20: Para marcar os 20 anos da norma, o Supremo Tribunal Federal inaugurou o painel Sete Marias, do renomado artista plástico Antônio Veronese. Carmen Lúcia, única mulher da corte, e que também completou 20 anos como ministra do STF em 2026, explica que a obra de arte passa a integrar o acervo permanente do tribunal como um manifesto contra o feminicídio e a violência de gênero.
21: Este painel é exatamente a demonstração da violência que se vem praticando, a denúncia de um feminicídio que não para, embora eu já tenha conclamado mais de uma vez, parem de nos matar porque nós resolvemos que nós não vamos morrer.
20: Em fevereiro de 2012, o Supremo consolidou a constitucionalidade da norma. Em 2025, a Suprema Corte ampliou o alcance da proteção da Lei Maria da Penha às relações de casais homoafetivos do sexo masculino e aquelas que envolvam travestis e mulheres transexuais.
19: Quem passou pela rodoviária do Plano Piloto em Brasília nesta sexta-feira teve a oportunidade de conhecer melhor a urna eletrônica.
18: Os eleitores puderam tirar dúvidas e treinar para as eleições de outubro. Fábio Ruas.
22: Durante a ação, as pessoas simularam voto, aprenderam qual a ordem de votação para os cargos da eleição deste ano e ainda conheceram os recursos de acessibilidade da urna. A iniciativa faz parte da primeira semana nacional do sistema eletrônico de votação e busca aproximar a justiça eleitoral da população.
19: O Superior Tribunal Militar declarou indigno para o oficialato um segundo tenente aposentado do Exército que transmitiu HIV intencionalmente para duas ex-companheiras. O militar já havia sido condenado pela Justiça Comum do Estado do Maranhão por lesão corporal gravíssima e ameaça.
18: Com isso, o STM determinou a perda do posto e da patente nos termos da Constituição e do Estatuto dos Militares.
19: O Mato Grosso do Sul foi condenado condenado por submeter trabalhadores, inclusive adolescentes, a condições análogas à escravidão.
18: A decisão é da segunda turma do TST.

0: da pensão no caso de perda do emprego do responsável pelo pagamento.
1: Esse posicionamento é do STJ. Fátima Uchoa.
2: A terceira turma do STJ reformou o acórdão do Tribunal de Justiça de Santa Catarina e restabeleceu a sentença que havia definido a pensão em 54% do salário mínimo para o caso de desemprego ou trabalho informal do alimentante. Segundo a relatora ministra Nancy Andrighi, a fixação de obrigação alimentar alternativa, prevendo-se antecipadamente a hipótese de desemprego do alimentante, justifica-se pela necessidade de garantir efetividade à prestação jurisdicional e proteção integral, especialmente se houver interesses de crianças e adolescentes. Além disso, evita que o beneficiário da pensão e o responsável pelo pagamento enfrentem novo processo judicial.
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0: Uma boa noite.
1: E um bom fim de semana.
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5: Eu sou Paula Groba.
6: E eu sou Ricardo Nakaoka.
5: E estes são os destaques de hoje do Jornal do Senado, que começa agora.
6: O plenário pode votar regras para indenização por dano moral.
5: Novo modelo de busca por desaparecidos avança no Senado.
6: Senadora destaca 20 anos da Lei Maria da Penha e pede mais proteção às mulheres.
5: Boa noite.
6: Boa noite.
5: Vítimas de crimes podem ter acesso mais rápido à indenização pelos danos sofridos.
6: Um projeto que está na pauta do plenário estabelece critérios mais claros para definir o valor mínimo da reparação e busca agilizar a justiça. Repórter Bruno Lourenço.
7: O plenário do Senado está pronto para votar a proposta que tenta estabelecer regras claras e objetivas na fixação de valores mínimos de indenização em favor das vítimas de crimes. A relatora, senadora Zenaide Maia, do PSD do Rio Grande do Norte, considera que o projeto traz duas inovações. Concede à própria vítima o direito de formular o pedido de indenização na ação penal, reduzindo a dependência da atuação do Ministério Público, e autoriza a fixação automática de indenização por danos morais quando o crime afetar direitos da personalidade, como a vida, a integridade física, a liberdade e a honra. Zenaide acredita que as mulheres terão agora uma ferramenta imediata em processos sobre violência doméstica.
8: A lei passará a reconhecer a irrazoabilidade da exigência de que as vítimas se submetam à nova instrução probatória com o objetivo de demonstrar os danos morais decorrentes das violências sofridas. O dano moral é uma decorrência natural em crimes dessa natureza, não sendo necessárias provas para além daquelas que serviram para a condenação do agressor.
7: Como já veio da Câmara dos Deputados, se aprovado pelos senadores, o projeto de lei segue para sanção presidencial.
5: E foi sancionada a lei que estende até 2030 o prazo para que hospitais filantrópicos e santas casas de misericórdia renegociem suas dívidas com o dinheiro do FGTS.
6: O senador Nelsinho Trade, do PSD de Mato Grosso do Sul, foi o relator da proposta e destacou o papel estratégico dessas instituições que prestam serviço ao SUS no interior do país. Repórter Raíssa Abreu.
9: Hospitais filantrópicos e santas casas de misericórdia ganharam um alívio para o acerto de suas contas. O presidente Lula acaba de sancionar a lei que estende até 2030 o prazo para que essas instituições tenham acesso ao dinheiro do FGTS para fazer empréstimo. A norma, que tem origem num projeto apresentado pelo líder do governo na Câmara, deputado Paulo Pimenta, do PT do Rio Grande do Sul, foi aprovada pelo Senado no dia 15 de julho. O senador Nelsinho Trade, do PSD de Mato Grosso do Sul, que é médico, foi o relator. Ele destacou o papel estratégico desempenhado pelas santas casas e hospitais filantrópicos, especialmente no interior do país.
10: Todo recurso que for destinado aos hospitais filantrópicos e às santas casas, ainda assim é pouco. Tamanho o trabalho desprendido que essas instituições fazem para a sociedade brasileira. Lá no meu estado, a Santa Casa é a quarta maior do Brasil. Trabalhei 17 anos lá e eu posso ver dia após dia a dificuldade daquele hospital e manter o bom atendimento.

0: senador informou que a linha de crédito usada entre 2019 e 2022 destinou cerca de 3 bilhões de reais a aproximadamente 140 entidades filantrópicas para renegociação de dívidas e reestruturação financeira. O dinheiro do FGTS é de natureza privada, ou seja, é diferente de dinheiro público.
1: A Polícia Federal concluiu a investigação que apurou responsabilidades na queda do avião da Voepes em agosto de 2024. Foram indiciadas 16 pessoas, entre funcionários e ex-funcionários da empresa.
2: No Senado, a Comissão de Infraestrutura já questionou representantes da ANAC sobre a fiscalização da companhia aérea antes e após o acidente. Repórter Alexandre Campos.
3: No Senado, a Comissão de Infraestrutura chegou a ouvir representantes da ANAC para esclarecer a suspensão pela agência dos voos da companhia aérea em março de 2025. Na ocasião, o órgão alegou que a Voepas não estaria cumprindo condições de manutenção e redução de atividades impostas após o acidente. O senador Sérgio Moro, do PL do Paraná, questionou se o cenário de omissão nas manutenções envolvendo o acidente era algo recorrente na companhia aérea, antes mesmo da queda do avião.
4: Esses elementos de degradação já não estavam anteriores dessa precariedade e porque a ANAC e a fiscalização da ANAC não detectou esses fatores anteriormente a esse acontecimento.
3: Bruno Diniz Delbel, representante da ANAC, afirmou que o cenário que motivou a suspensão das atividades da companhia surgiu somente em fevereiro de 2025, 7 meses após a queda do avião.
5: O principal ponto, né, após o acidente que levou a gente a detectar essa degradação no sistema foi que a empresa não mais estava sendo capaz de demonstrar a execução desses planos de ação corretiva, identificação dos problemas.
3: Se o Ministério Público Federal denunciar à Justiça os indiciados pela Polícia Federal, eles responderão pelos crimes de atentado contra a segurança do transporte aéreo e falsidade ideológica.
1: Uma pessoa desaparece, cada hora pode ser decisiva. Um projeto pronto para votação na Comissão de Constituição e Justiça do Senado cria 3 categorias de desaparecimento e define procedimentos específicos para cada situação.
2: A proposta visa tornar as buscas mais eficientes e aumentar as chances de localização das pessoas. Repórter Marcela Diniz.
6: De acordo com o projeto em análise no Senado, os desaparecimentos passariam a ser classificados em 3 categorias. A voluntária, quando uma pessoa maior de idade decide ir embora, a involuntária, quando alguém desaparece em episódios de acidente, desastre ou crise de saúde mental, ou ainda quando uma criança ou adolescente se perde de seus pais ou responsáveis, e a categoria de desaparecimento forçado, quando uma pessoa é sequestrada ou some em outras circunstâncias que também envolvam condutas ilícitas. A proposta, que já recebeu o aval da Comissão de Direitos Humanos, determina que o poder público define estratégias diferentes de abordagem para cada categoria de desaparecimento. Para a relatora do projeto na CDH, senadora Damaris Alves do Republicanos do Distrito Federal, as mudanças podem ajudar o Estado a atuar de forma mais eficaz. Ela ressalta que em 2025 o Brasil registrou um recorde de desaparecimentos. Foram 84.760 casos.
7: Uma alarmante média de 232 ocorrências por dia. Esses indicadores evidenciam a necessidade de contínuas atualizações no ordenamento legal para fazer frente ao problema.
6: O projeto está pronto para a votação na Comissão de Constituição e Justiça, com relatório favorável da senadora Mara Gabrilli, do PSD de São Paulo.
1: E o dia 7 de agosto de 2006 marcou a luta contra a violência doméstica e familiar contra a mulher. Nesta data foi sancionada a Lei Maria da Penha, que completa 20 anos. A legislação criou medidas como a prisão em flagrante do agressor, as medidas protetivas de urgência e o reconhecimento da violência vicária, quando filhos ou familiares são usados para atingir a mulher.
2: A senadora Jussara Lima, do PSD do Piauí, destacou a importância da lei e defendeu o fortalecimento das políticas de proteção às mulheres e o aprimoramento da legislação.
8: Celebrar os 20 anos da Lei Maria da Penha é reconhecer uma das maiores conquistas na proteção das mulheres brasileiras. A lei fortaleceu o combate à violência doméstica, garantiu uma proteção às vítimas e reforçou a responsabilização dos agressores.
2: Com edição de Paula Gromba e trabalhos técnicos de João Lira. O Jornal do Senado fica por aqui. Acompanhe agora as notícias do Tribunal de Contas da União e da Câmara dos Deputados. Boa noite.
1: Boa noite e um bom fim de semana.
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10: O Tribunal de Contas da União avaliou a implementação do Compromisso Nacional Criança Alfabetizada. A fiscalização analisou como o programa vem sendo executado. O percentual de crianças alfabetizadas na idade certa passou de 44% em 2023 para 66% em 2025. Apesar dos avanços, 15 estados ficaram abaixo da média nacional e 5 não atingiram as metas do programa. A auditoria também apontou problemas como falta de diretrizes para a alfabetização inclusiva, dificuldades no apoio aos municípios e falhas no acompanhamento dos resultados. O tribunal fez recomendações ao Ministério da Educação para fortalecer o programa e melhorar os resultados da alfabetização no país. Saiba mais em tcu.gov.br.
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11: Proposta cria mais exigências para a fabricação e uso de fogos de artifício.
12: Câmara obriga uso de hora-aula no cálculo da jornada de professores.
11: Avança projeto que prevê medidas para acelerar os processos de adoção.
13: Boa noite. Comissão Permanente da Câmara aprovou proposta que prevê medidas para acelerar a adoção e incentivar o convívio entre crianças e idosos. A reportagem é de Maria Neves.
14: A Comissão de Defesa dos Direitos da Pessoa Idosa aprovou o projeto do deputado Amon Mandel, do Republicanos do Amazonas, que institui medidas para acelerar os processos de adoção. A proposta também cria o programa Cuidar e Conviver, que prevê formas de integrar crianças ou adolescentes e idosos que vivem em instituições e não têm convivência direta com a família. Como forma de acelerar as adoções, o texto cria o Protocolo Nacional de Adoção Ágil. Dentre as regras previstas estão prazos máximos para cada etapa do processo de adoção, como determina o Estatuto da Criança e do Adolescente. A Justiça também deverá dar prioridade a processos que envolvam crianças de até 6 anos, grupos de irmãos e crianças com deficiência. Quanto ao programa Cuidar e Conviver, o projeto estabelece que ele será implantado de forma voluntária pelas instituições. Quando criada, a iniciativa deverá adotar ações como acompanhamento da interação entre crianças e adolescentes e idosos por profissionais capacitados e oferecer atividades educativas, culturais e recreativas aos envolvidos. Na opinião do relator do projeto na comissão, deputado Luiz Couto, do PT da Paraíba, integrar crianças, adolescentes e idosos que vivem em instituições de acolhimento pode trazer benefícios emocionais e sociais para os dois grupos.
15: Os dois grupos têm em comum a vivência de não contarem com a convivência familiar de forma provisória ou definitiva. Dessa forma, pretendo haver benefícios para ambos no intercâmbio de experiências e no apoio emocional mútuo.
14: O projeto determina ainda que os processos de adoção terão de tramitar inteiramente por meios eletrônicos, prever perícias integradas e audiências concentradas. Ministério Público, Defensoria Pública, Judiciário, conselhos tutelares e equipes técnicas terão de instituir formas de interação permanente nos casos de adoção. A proposta ainda inclui o acolhimento familiar como política permanente na Lei Orgânica da Assistência Social e no Estatuto da Criança e do Adolescente. O texto prevê apoio financeiro, suporte psicológico, acompanhamento por equipes multiprofissionais e capacitação capacitação obrigatória para as famílias acolhedoras. De acordo com a Momandel, o apoio financeiro busca evitar que a manutenção da criança ou do adolescente dependa apenas da renda da família acolhedora. O projeto também reforça que o acolhimento familiar não se confunde com a adoção. O projeto, que busca acelerar os processos de adoção e promover a integração entre crianças, adolescentes e idosos que vivem em instituições, ainda será analisado por 3 comissões da Câmara. Se aprovado em todas, poderá seguir para análise do Senado. Da Rádio Câmara de Brasília, Maria Neves.
9: Segurança Pública.
16: Rodrigo de Castro, do União de Minas Gerais, defende a proposta de emenda à Constituição que reduz a maioridade penal de 18 para 16 anos. Na visão do deputado, a medida é uma resposta ao aumento da violência e contribui para fortalecer a segurança pública.
17: Rodrigo de Castro afirma que adolescentes de 16 anos já têm discernimento sobre seus atos e que a legislação atual favorece o aliciamento de menores por organizações criminosas. A matéria já foi aprovada na Comissão de Constituição e Justiça e segue agora para análise de uma comissão especial.
18: Uma das distorções que nós assistimos hoje é que jovens com 16 anos de idade, que podem votar para presidente da República, que têm pleno discernimento das suas ações, são beneficiados pela questão da maioridade penal e não podem pagar, às vezes, por um homicídio, por um crime de tráfico de drogas. Através da aprovação dessa PEC, da diminuição da maioridade penal, nós estamos dando uma resposta a esses bandidos, nós estamos dando uma resposta à sociedade que ninguém está acima da lei.
9: Meio ambiente.
16: Bruno Ganem, do Podemos de São Paulo, acredita que o descontrole populacional de animais está diretamente ligado aos casos de abandono, maus tratos e violência. Para ele, a castração é a principal ferramenta para enfrentar o problema.
19: A castração, ela é fundamental para quem defende a causa animal, mas muita gente que não é da causa não sabe que o impacto, ele vai além. Se a gente não tem um programa de castração nacional muito intenso, muito compatível com o volume necessário, a gente acaba tendo essa situação, né? E ao mesmo tempo tem uma outra vertente importante do trabalho da castração, que é a qualidade de vida do animal. É comprovado que o animal castrado, ele tem uma longevidade maior, inclusive.
17: De acordo com Bruno Ganem, o controle populacional dos animais contribui para a saúde pública porque facilita o atendimento sanitário e veterinário. Segundo o deputado, a castração é um ganho simultâneo para os animais e para a sociedade.
9: Educação.
16: Os deputados aprovaram um projeto que obriga o uso de hora-aula no cálculo da jornada dos professores. Saiba mais sobre o assunto na reportagem de Paula Bittar.
20: A Comissão de Constituição e Justiça da Câmara aprovou uma proposta que estipula a hora-aula como medida para calcular o tempo de professores e outros profissionais do Magistério da Educação Básica destinado às atividades diretamente com estudantes. Pela proposta, a hora-aula será usada como referência, mesmo se a duração for menor que 60 minutos. Relatora na comissão, a deputada Lídice da Mata, do PSB da Bahia, disse que o objetivo é aliviar um pouco os professores.
21: É um projeto muito importante que garante aos professores a inclusão do planejamento de atividades extras-classe na sua carga horária normal. Portanto, faz com que não haja uma sobrecarga de trabalho para os professores.
20: O autor do projeto, o deputado Tarcísio Mota, do PSOL do Rio de Janeiro, acrescentou que a ideia é cobrir uma lacuna jurídica da Lei do Piso Salarial do Magistério Público da Educação Básica, que estabelece que 2/3 da carga horária do professor devem ser dedicados a atividades diretas com o educando e 1/3 para atividades sem interação com o educando, como preparar aulas e corrigir provas, mas sem definir como esse tempo será contabilizado. Segundo Mota, alguns governos começaram a usar a diferença de 10 minutos na hora-aula dos professores para contabilizar como tempo de planejamento.
0: Cada professor foi obrigado a pegar mais turmas sem um centavo do salário a mais. Professores já massacrados, adoecidos nas salas de aula, foram obrigados a pegar mais turmas de uma hora para outra, porque contavam a chamada minutagem para o tempo de planejamento. Uma covardia, uma crueldade.
20: A proposta que estipula a hora-aula como medida para calcular o tempo de profissionais da educação básica destinado às atividades diretamente com estudantes já pode seguir para análise do Senado, a menos que haja recurso para votação antes pelo plenário da Câmara. Da Rádio Câmara, de Brasília, Paula Bittar.
17: Rafael Brito, do MDB de Alagoas, defende o cumprimento do piso salarial do magistério para todos os professores, incluindo os temporários. Ele alerta que quase metade dos estados e a maioria dos municípios brasileiros ainda não pagam o piso para a categoria.
4: Valorizar o professor é uma das políticas públicas que mais impactam a qualidade da educação. Um professor valorizado, com remuneração digna e segurança para exercer sua função, ele com certeza absoluta tem melhores condições de ensinar, de se dedicar aos alunos e de permanecer na carreira por muito tempo. Então a gente defende, né, o cumprimento do piso.
16: Rafael Brito orienta os profissionais que ainda não recebem o piso salarial a procurarem seus sindicatos ou o Ministério Público. O deputado reitera que o cumprimento da lei não é um favor à categoria, mas um direito conquistado.
9: Previdência.
17: Maria do Rosário, do PT do Rio Grande do Sul, é autora do projeto que institui pensão especial para crianças e adolescentes que perderam a mãe em decorrência de feminicídio. Ela afirma que a medida garante apoio financeiro para que os órfãos permaneçam com seus familiares em vez de serem encaminhados a abrigos.
22: Essa lei é importante porque as crianças, os órfãos de mães que foram assassinadas, em geral, o pai dessas crianças ou o padrasto que cometeu esse crime. E a criança perdeu a mãe, perdeu o pai, perdeu o padrasto. Quando a mãe não deixa nenhuma pensão porque, enfim, já vivia uma condição de hipossuficiência, de pobreza, eu sempre fiquei me perguntando e ouvindo as avós que ficam com essas crianças, eu me dei conta que a orfandade significa uma grande responsabilidade para o Estado brasileiro.
16: Maria do Rosário lembra que o feminicídio deixa impactos permanentes na vida dos filhos das vítimas e defende o fortalecimento de políticas públicas de prevenção à violência contra a mulher. Ela também pede que o Estado atue para evitar novos casos e assegurar proteção às crianças afetadas.
9: Votação.
17: O plenário da Câmara pode votar projeto que cria mais exigências para a fabricação, comercialização e uso de fogos de artifício. O repórter Antônio Vital traz mais informações sobre a proposta.
23: Ganhou o regime de urgência e está pronto para ser votado no plenário da Câmara. Projeto que regulamenta a fabricação, a importação, o armazenamento, o transporte, a comercialização e o uso de fogos de artifício. O projeto, já aprovado pelo Senado, prevê punições para quem descumprir as determinações. A queima não autorizada de fogos de artifício, por exemplo, poderá acarretar pena de detenção de 6 meses a 2 anos ou multa. A proposta já foi aprovada por 2 comissões da Câmara, com alterações em relação ao projeto original. Nas comissões de Segurança Pública e de Meio Ambiente, o texto final prevê apenas o uso profissional para os fogos que possam causar lesão grave e morte ou danos ao patrimônio e ao meio ambiente. Determina ainda que as fábricas só poderão ser instaladas na zona rural. Na Comissão de Constituição e Justiça, o relator deputado Lafayette de Andrada, do PL de Minas Gerais, incluiu limites para o barulho provocado pelas explosões. O limite máximo será de 120 decibéis nos lugares onde os eventos são autorizados. Nas áreas residenciais, o limite foi fixado em 110 decibéis e em locais considerados sensíveis, nas cidades, de 85 decibéis. O parecer, porém, não chegou a ser votado e o relator, Lafayette de Andrada, defendeu a aprovação do regime de urgência para o projeto.
24: Esse é um projeto importante que, na verdade, procura dar toda a roupagem e uma legislação para a questão de fogos de artifício, não só para a questão dos decibéis, dos barulhos, considerando os animais, considerando os autistas, considerando os locais, mas também toda a estrutura de comercialização, de armazenamento, ou seja, de segurança. É um projeto muito amplo, merece ser debatido e, portanto, peço aos senhores deputados o voto favorável à sua urgência.
23: O regime de urgência foi criticado por deputados do Missão e do Novo. A deputada Adriana Ventura, do Novo de São Paulo, disse que há pontos positivos na proposta. mas criticou a criação de novas exigências para fabricantes e comerciantes de fogos.
3: Nossa grande questão, e essa é a razão pela qual a gente vai orientar o contrário, é que amplia muito a intervenção estatal sobre uma atividade econômica que já está regulada por diversos órgãos públicos. Cria um monte de exigências de licenciamento, certificação, rotulagem, armazenamento, fiscalização. Então, a gente tem uma preocupação, a gente quer debater esse projeto, a gente se coloca à disposição para melhorar o projeto, para poder votar favoravelmente o mérito, se for o caso, mas é não.
23: Com o regime de urgência, o projeto que regulamenta a fabricação, o transporte, a comercialização e o uso de fogos de artifício pode ser votado diretamente no plenário, sem passar pela análise das comissões permanentes da Câmara. Rádio Câmara, de Brasília, Antônio Vital.
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9: Transportes.
16: Projeto aprovado pela Câmara reconhece a BR-319 como infraestrutura crítica para a segurança nacional. Capitão Alberto Neto, do PL do Amazonas, defende a proposta argumentando que a medida é essencial para integrar o seu estado e Roraima ao restante do país.
17: Segundo o capitão Alberto Neto, o projeto prioriza investimentos na rodovia e simplifica o processo de licenciamento ambiental. O deputado argumenta que a BR-319 vai facilitar o escoamento da produção, ampliar o acesso a serviços públicos e fortalecer a presença do Estado na região.
6: Então nós vamos destravar os licenciamentos ambientais, nós vamos trazer orçamento, mostrar a importância estratégica da BR-319 para o país. É um sonho de todo amazonense e que nós queremos pertencer verdadeiramente a esse país. A gente nós não queremos ficar isolado. Isso afeta diretamente a nossa economia. No momento de estiagem, por exemplo, onde os nossos rios têm dificuldade para a navegação, é uma saída para o escoamento na nossa produção.
9: Consumidor.
16: Comissão aprova a proposta que busca resguardar direitos dos consumidores em relação ao uso de inteligência artificial. A repórter Silvia Munhato explica como isso pode ser feito.
7: A Comissão de Ciência, Tecnologia e Inovação da Câmara dos Deputados aprovou o projeto que estabelece diretrizes para proteger os direitos dos consumidores no uso de produtos e serviços que empreguem inteligência artificial, com foco em transparência, equidade e privacidade. As empresas ficam obrigadas a informar de forma clara e destacada quando o consumidor estiver interagindo com sistemas, respostas ou conteúdos gerados por IA. Também devem explicar de maneira acessível a função do algoritmo e seus impactos sobre a experiência do usuário. Em caso de decisão automatizada, como recusa de crédito, o consumidor terá direito de solicitar informações sobre os critérios utilizados. Além disso, poderá recorrer da decisão e pedir revisão humana. O projeto assegura ainda o direito do consumidor de pedir a exclusão de seus dados de bancos usados para treinar ou operar sistemas de IA. O texto ainda proíbe o uso de sistemas de IA que resultem em discriminação algorítmica, ou seja, tratamento desigual baseado em raça, sexo, idade, deficiência ou qualquer outro fator protegido por lei. É o que explica o relator, deputado Davi Soares, do Podemos de São Paulo.
8: É importante deixar claro que a IA, ela não nasce preconceituosa. Ela aprende a partir de informações que recebe. Se esses dados contiverem vieses ou discriminações, as respostas também poderão ser injustas ou discriminatórias. Por isso que o projeto estabelece a proibição da discriminação algorítmica e determina que as empresas adotem medidas para identificar e reduzir esses vieses.
7: O descumprimento das regras sujeitará as empresas à advertência com prazo para correção, multa de 1% a 5%, 10% do faturamento e suspensão temporária do uso de sistemas de IA. O texto também autoriza o uso de IA certificada pelo Executivo para revalidar receitas médicas de medicamentos de uso contínuo, conforme regulamentação a ser definida. A proposta, que busca proteger os consumidores em relação ao uso da inteligência artificial, será analisada pelas Comissões de Defesa do Consumidor e de Constituição e Justiça. Da Rádio Câmara de Brasília, Silvia Minhato.
9: Trabalho.
17: Glauber Braga, do PSOL do Rio de Janeiro, defende a proposta que reduz a jornada de trabalho e acaba com a escala 6x1 sem redução salarial. De acordo com o deputado, a medida garante mais dignidade e tempo de descanso para os trabalhadores.
1: O trabalhador brasileiro tem o direito de ter mais um dia à sua disposição para ter vida além do trabalho, para cuidar da sua saúde mental, para estar mais tempo com a sua família, para ampliar a sua formação sobre os mais variados temas, para fazer aquilo que ele queira fazer. Eles vão ficar mais dispostos, com uma maior capacidade de trabalhar, já que eles não estão sendo explorados à exaustão, como é o regramento que a gente tem nos dias de hoje.
16: Glauber Braga argumenta que experiências internacionais já demonstram que a produtividade das empresas não diminui com a redução da jornada. Ele cita ainda que pesquisas de opinião mostram que a grande maioria dos brasileiros apoia o fim da escala 6x1.
17: Termina agora o jornal Câmara dos Deputados, produzido pela Rádio Câmara, com trabalhos técnicos de Wellington Teles e apresentação de Val Monteiro e Luciana Vieira. Uma boa noite.

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0: tornaria
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0: Olha, se fosse o grito para dar o candidato de vocês, era um grito forte, não era? Mas Nossa Senhora é um fracasso. O candidato é grito, pro gol do Brasil é grito, pro Flamengo. Salve Maria!
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0: Pode ser melhor! Salve Maria!
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0: Queridos irmãos e irmãs, nesses dois anos, três, nós temos que arrumar 2 milhões, viu? E que entre agora, viu? Por isso, compre. Não, gente, tá certo. Dá certo. Povo de Exu, deu certo lá, não deu? Foi vendendo bola, não foi? Vendendo cartela, não foi? Pedindo de casa em casa, não foi? Dá certo aqui ou não dá? Por isso, não saia hoje sem comprar sua cartela do bingo da moto. Passa lá, não deixe para o final da festa. Passe lá, compre a sua cartela. E hoje também você pode ser um ganhador desses prêmios com apenas 10 reais no envelope ou mais que você queira. Então aqui nós, vocês aprendem o nome das coisas para me dizer. Isso aqui é o quê? Sanduicheira. Passa me ficar apresentando, ó. Outra sanduicheira. Tudo hoje, só com 10 reais, ó. Uma bolsa aqui. Uma batedeira. Outra batedeira. Liquidificador, que eu não sei dizer nem o nome. Um ventilador. Uma cesta aí, cheia de coisa boa aí, olha. Isso aqui é o quê? Um kit da... Um kit. Um ferro de passar. Um da Biase. Um brilhoso aqui, ó, bem brilhoso. Uma piscova. Uma boleira. E uma panela de pressão. 12 prêmio com apenas 10 reais. E não demora, que não é bingo, né? 12 prêmio. Portanto, o pessoal que está vendendo pode começar a mexer vendendo o povo. Porta... De um por um aí, saia vendendo, vamos. Eita, tem mais, olha. Você pode concorrer também. No mercado real, você vai ter direito a comprar lá um 150 reais. Um vale de 150 reais no mercado real. Doação do mercado real. Então você vai ganhar também esse aqui, 150 reais no mercado real. E também, deixa eu ver o que é isso aqui, meu Deus. Vale consumo, eu não sei o que vai consumir. Churrasco, olha. Churrasco do cabeça. Viu? 100 reais de churrasco, tá bom? Me chame, viu? Dark. E vivos doadores! Eles merecem as palmas, merecem? Vivos doadores! Então veja, eles doaram prêmios de 100 reais, 100 e tanto, 200. Você pode doar 10 hoje para concorrer.
3: E quem quiser doar também mais um prêmio, né? Seja muito bem-vindo. Sempre é muito bem-vindo os prêmios de vocês. Hoje mesmo já procurou umas 3 pessoas ali, padre. Onde é que eu entrego meu brinde? Aí eu já disse, já encaminhei. Vão lá e entregue. Então se vocês querem também doar para o nosso festival de prêmios, fiquem muito bem à vontade. Doa o brinde e compra para concorrer. Já pensou doar e ganhar de volta, né? É Deus abençoando dobrado. Amém, povo de Deus? E se você também quiser ser um benfeitor, né? A sua empresa, o seu comércio, também pode ser, viu? Nós temos 3 planos. 3 ou 4, Nayara? 3 planos. Deixa eu ver aqui onde. Deixa eu me achar aqui onde é que está. Os benfeitores. Cadê? Achei. Atenção, você que tem uma empresa, tem um comércio. Enfim, pode ser um benfeitor da nossa festa, sendo 3 planos. Quem quiser ser um benfeitor do plano 1, vai estar doando para a paróquia 200 reais. Você doando 200 reais, você terá a postagem do seu comércio, da sua empresa ou seu nome pessoal nas redes sociais da paróquia. O plano 2, 300 reais, postagem nas redes sociais da paróquia, agradecimento em carro de som, aliás, em moto som, no dia 15, né, no dia da padroeira, e também apresentação da sua logomarca ao vivo durante a transmissão da missa no canal do YouTube da nossa paróquia. Temos também o plano 3, R$400, R$500, R$10, R$20, fica à vontade. Não é não, padre? A partir de R$400, qualquer quantia a partir de R$400, vocês terão a postagem nas redes sociais, agradecimento em moto som durante todo o dia do dia 15, a apresentação da sua logomarca na transmissão da Santa Missa e também divulgação em telão que a gente vai colocar aqui para que o seu comércio seja muito bem divulgado durante o nosso novenário.
0: Tem muita gente que estava aqui 10 anos atrás e agora está acamada em casa, sim ou não? Se essa pessoa não recebe ainda a visita do padre, passe lá na tenda do Dízimo OVS, tem lá um plantão dos ministros pegando nome, telefone e endereço. Tá certo? Se o seu doente ou bem velhinho, que não vai mais à missa e precisa ser visitado pelos ministros e pelo padre, o padre só não foi ainda no ministro, não levaram, mas se o ministro aperrear, o padre vai. Tá certo? Um por um. Portanto, passe teu plantão para dar o nome dos idosos que não vêm mais à igreja, mas que o que nós temos aqui foi eles que construíram. Inclusive a vida de vocês foi eles que deram. Avó, tia, bisa. Sim ou não? Pronto, então passe lá no plantão, dê o endereço, o telefone. O telefone da pessoa responsável. Para a gente. Catequese de adulto, catecumenato com o Normando ou o professor César.
3: Batismo, atenção, quem não é adulto a partir de 18 anos, que não é batizado e quer receber o sacramento do batismo, da comunhão e da crisma, procura Normando ou o professor César Lima. E quem já foi batizado, mas não recebeu ainda a Eucaristia e a crisma, procura Dark Galvão, Wanda Ilza, Eriquinha, Dr. Danilo. Procura esse pessoal para fazer a sua inscrição, porque logo após o novenário, a gente vai dar início às turmas de catequese de adultos, a partir de 18 anos, tá certo? Quem ainda não recebeu os sacramentos, procura ou um de nós, ou coloca o seu nome ali com Kátia na secretaria paroquial, tá certo? Padrinhos e madrinhas da Astrônia, minha gente, tá bonito ou não tá bonito o altar? Vocês gostaram do... como é que a gente chama ali, né? O altar, né? O altar de Nossa Senhora. Quem gostou? Ficou bonito, não ficou? Mais uma ideia inovadora desse ano. Eu particularmente achei belíssimo. Mas a gente precisa todos os dias colocar flores naturais. O altar de Deus não pode ser jamais com flores artificiais. O altar é vivo, então necessita de plantas vivas. Então, para que isso aconteça, a gente mantenha todos os dias um altar lindo e vivo, a gente precisa da doação de vocês. Então, quem quiser ajudar como padrinho ou madrinha das flores, procura a equipe de ornamentação. É uma equipe enorme, viu? Maria José, comadre Eva, Marquinho, Dona Alzeni, quem mais? Um monte de gente. Procura, tá certo? Dá a sua qualquer colaboração, minha gente. Qualquer colaboração é bem-vindo para a gente manter sempre o altar lindo, lindo, lindo. Nós temos também aqui ao lado da igreja a lojinha com artigos religiosos, tá certo? Não deixe de procurar a nossa lojinha não, tá bom, minha gente? Tem muita coisa bonita lá, textos, livrinhos, bíblia, enfim. Procura a nossa lojinha para adquirir o seu mimo espiritual. Quermesse tá... minha gente, eu vou dizer uma coisa a vocês, a quermesse ainda não bombou esse ano, viu? Antes de terminar a missa, as guloseimas já têm se acabado. Isso é bom? É e não é, né? É bom porque está vendendo tudo, mas também não é bom porque quem quer comer alguma coisa só após a missa, porque vai comungar, quando chega lá não tem mais nada. Então a gente precisa de quê, minha gente? Da ajuda, muito bem. A gente precisa da ajuda de todos vocês. Nos ajudem trazendo coisas gostosas para a nossa quermesse. Dark, pode ser só coisas gostosas? Não, pode ser água, pode ser refrigerante, pode ser descartáveis. Qualquer ajuda é bem-vinda neste momento, tá bom, minha gente? E pode ter certeza que a gente vai ficar todos os dias martelando nisso, porque a gente quer ver essa igreja. Atenção, Exu, a nossa vai ser construída muito mais rápido que a de vocês. Porque o povo de Ipubi, vocês não entendem o que é o povo de Ipubi, não. O povo de Ipubi está de 10 a 0 no povo de Exu. Não é verdade, minha gente? Vamos terminar mais rápido ou não vamos? Diante de Nossa Senhora, vamos terminar ou não vamos? Quem vai ajudar diz amém. Tá vendo, Exu? Não fiquem com inveja não, viu? Nem com recado, porque você já está linda e maravilhosa. Mas o povo de Pubu é, oh, é porreta, viu? E vai ajudar, vai ou não vai? Muito bem. Nayara?
4: Eu falo demais. Nada. Vamos falar do mais querido e o mais esperado. Quando a gente fala em show de prêmios, sempre tem muita coisa boa para a gente participar todos os dias. Mas, é claro, a gente tem uma visão principal, que é da moto. A nossa moto, que vai ser sorteada no dia 15, no dia da festa da nossa padroeira, do encerramento. E você pode participar. Tem várias pessoas vendendo as cartelas espalhadas pelo nosso novenário. Você também pode entrar em contato com o pessoal, com Carla da Biase. Tem vários pontos aqui na Secretaria Paroquial também para você adquirir a sua cartela. Custa apenas R$20. Então, se eu fosse você, eu não ficava de fora, porque eu, particularmente, estou de olho naquela moto. Não sei vocês. Se vocês não comprarem, acho até melhor, porque aí eu ganho a moto sozinha. Mas eu acredito que todo mundo quer ganhar, então todo mundo vai comprar a cartela para participar do bingo.
5: Pessoal, sobre o catecumenato, eu vou dar mais uma ênfase um pouquinho. A gente começou em 2024 com 5 pessoas. O que é o catecumenato? É pessoas já adultas, maior de 18 anos, que ainda não é batizado, minha gente. Aí nós que somos batizados, temos que ter misericórdia dessas pessoas e trazer elas para o santo batismo, não é mesmo? É ou não é? Então vocês nos ajudem, porque a gente começou em 2024 com a turma de 5 pessoas. Em 2025 aumentou para 18 pessoas. Em 2026 a gente, agora em abril, já foi uma turma com 37 pessoas. E aumentou também os catequistas. Vocês podem me procurar, pode procurar o diretor, secretário de educação, aliás, César, que ele também é catequista, o pedreiro Lala, lá da Vila Sossego, e o irmão Gerlan Assena. Então agora tem mais catequista ajudando nós nessa caminhada de fé. E é muito bom ver as pessoas batizarem-se depois de adulto. É muito emocionante, como vocês veem aqui todos os sábados de Aleluia. Amém?
3: Só lembrando mais uma vez, para quem não estava aqui no início, todos os dias temos a seguinte programação. Ao meio-dia, o ofício da Imaculada, venham participar. Às 18 horas, o texto mariano, às 18h30, a acolhida dos noiteiros, às 18h50, a leitura de intenções, às 19 horas, a novena, e às 19h30, a Santa Missa, que daremos início agora. Então, com o nosso coração contrito, com o nosso coração cheio de amor, de esperança na nossa Mãe Santíssima, ela que eleva os nossos pedidos ao Filho Jesus, vamos nos colocar diante dela, colocar as nossas intenções para bem celebrar a Santa Missa. Amém, povo de Deus? Amém.

0: Nesta alegria nós rezamos para que Deus dê a alegria do céu a Elza Cabral de Lima, Diva Ferreira Denise Souza, José Abelo da Mota. Quero uma salva de palma bem forte para acolher o nosso padre hoje, Padre Domingos Balan. Padre Domingos Balan chegou em Bodocó em 95. Fui para a posse de bicicleta, saindo ali do Cupim, 22 quilômetros. E olhando o seu testemunho e, sobretudo, a sua energia e coragem de transformar as paróquias em comunidades vivas, ouvi o chamado de Deus no seu trabalho. E quando eu estava entrando no seminário, Deus levou Balan para Roma. Mas, como todo bom politiqueiro, eu ia para o convento dos Freios de Dom Paulo, os Carmelitas. Ele ligou para a Petrolina, falou com o padre responsável de lá e disse: olha, tem um rapaz de Bodocó que está indo ser frei e vocês vão perder um bom padre. Pois as deram um jeito e me levaram para lá. Graças a Deus, porque também eu reconheço meus limites. Acho que para eu morar com três padres numa casa dava briga, Maria. Então, agradeço a Padre Balan por ter deixado me trazido e me apoiou durante toda a formação. E muitos padres dessa diocese têm as bênçãos, têm as orientações de Balan. E também aqueles puxão de orelha, assim, bem delicado. Cuida! Então, muito obrigado, Balan, por todo o seu testemunho. Pessoal, a Diocese de Salgueira, a Diocese de Petrolina, deve agradecer a Deus pelo trabalho que Balan desenvolveu em Afrânio, em Dormente, na Areia Branca, Santa Cruz, Bodocó, Exu, Granito, Morelândia, Salgueiro, agora Oricuri, Araripina, Terra Nova. Então Balan tem dado o rosto dessa diocese. E eu dizia a ele ali na procissão de entrada que a coragem do povo de Exu foi ele que ensinou, quando esteve em Exu, né? Então nós agradecemos imensamente o trabalho de Padre Balan e perdoamos também quando ele perde as estribeiras. Eu herdei um pouquinho, mas fazer o quê? Bem-vindo, muito obrigado, Padre Balan.
1: Muito obrigado. Salve Maria.
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1: Deixe-me pegar aqui no pé logo de Dark. Quem é Dark? Tem uma Dark.
0: Dark Galvão, cadê ela?
1: Cadê você? Ah, na quermesse. Dark, não fale de Exu, não, viu? Eu fui padre de Exu duas vezes. Viu? O povo de Exu fez um grande trabalho com o padre Natel. Tem que ter alguém de coragem na frente. Se não fosse Moisés no deserto, o povo não tinha chegado à terra prometida. Mas eu não quero duvidar das habilidades, da capacidade deste povo. Porque quem tem uma padroeira como Nossa Senhora do Perpétuo Socorro, eu tenho certeza que é um abrir e fechar de olhos. Vocês terão um grande tesouro aqui aos olhos de todos. Eu tenho plena certeza. Mas eu estou só brincando com Dark. Mas qualquer lugar tem esta capacidade. Amém? Então vamos agora chegar aqui, ó. Chegar ao altar do Senhor. Qualquer pensamento que esteja lá na roça, lá em outra preocupação, cessa. É melhor chegarmos aqui e fazer uma experiência de fé, um momento espiritual, um encontro. E aí você silencia e você já acolhe Deus como teu Pai. É bom ter pai, é muito bom ter mãe. acolha Nossa Senhora do Perpétuo Socorro no teu coração. Deixa que ela te abrace, te acolha, e você vai poder receber a bênção de Deus, o amor de Maria em você. Por isso, essa noite, tudo que nós temos, a gente traz para este altar. Quando começarmos a missa, vamos trazer os pecados, as fraquezas, as derrotas. Mas depois que entregamos a Deus, aí nós trazemos alegria, vitórias, filhos amados do Pai. Por isso, na sua intenção, na sua presença, tudo façamos em nome da Santíssima Trindade. Em nome do Pai, do Filho e do Espírito Santo. Que a graça de nosso Senhor Jesus Cristo, o amor do Pai e a comunhão do Espírito Santo esteja sempre convosco.
3: Bendito seja Deus que nos reuniu no amor de Cristo.
1: Meus amados irmãos e irmãs, se nós prestássemos bem atenção no momento da missa inicial, como ato de arrependimento, momento de perdão, hora de se reconciliar com Deus. Não basta dizer: Senhor, pequei, misericórdia. Não basta. Porque Deus nos dá uma sabedoria, uma inteligência, de você reconhecer o que me afastou de Deus. Qual é a minha distância entre eu e Deus? Existe uma barreira chamada pecado, mas Deus faz com que a gente possa quebrar essa barreira e a gente se unir. Agora nós somos filho e pai, filha e pai, porque Deus acolhe o teu arrependimento, a tua fraqueza. Não tem nada, não tem sensação melhor do que você estar com a sua consciência diante de Deus bem tranquila, falando com Deus com muito amor, e Deus devolvendo a você tudo o que você merece como misericórdia, como amor. Por isso, arrependei-vos e pedi perdão.

Deus Todo-Poderoso, tenha compaixão de nós, perdoe nossos pecados e nos conduza à vida eterna. Festa, momento de gratidão a Deus por tantas coisas, pela vida de cada um que está aqui presente, por aqueles que animam a gente na vida, aqueles que compartilham conosco a nossa caminhada. Oh, quanto Deus tem realizado, quantos bens Deus tem realizado em nossas vidas, que bastaria agora só com um coração perdoado, feliz, cheio de amor por Deus, dizer: Pai, muito grato, minha gratidão, Pai, eu te glorifico. Por isso, irmãos, por aquilo que você se lembra e você agradece, expressemos em alegria, cantando.

0: Jesus Cristo.
1: Viva!
0: Viva Nossa Senhora de Bebel Socorro.
1: Viva!
0: Oremos, silencie e apresente mais uma vez a Nossa Senhora o que você mais necessita, porque ela acolhe e te ajuda e nos ajuda junto ao seu filho Jesus. Senhor Deus, revesti-nos das virtudes do coração do vosso filho, inflamai-nos com o seu amor, para que, configurados à sua imagem, mereçamos participar da eterna redenção. Por nosso Senhor Jesus Cristo, vosso filho, que é Deus, e convosco vive e reina na unidade do Espírito Santo por todos os séculos dos séculos.
1: Atentos com a para ouvir a palavra de Deus, o padre vai confessar ali na garagem, lembrando que quando começar o cântico de comunhão, quem estiver na fila já sabe que o padre volta para cá.

da profecia de Naum. Eis os montes, os passos de um mensageiro que anuncia a paz. O Judá celebra tuas festas, cumpre tuas promessas. Nunca mais Belial pisará teu solo. Ele foi aniquilado. O Senhor há de restaurar a grandeza de Jacó, assim como a grandeza de Israel, pois os ladrões os saquearam e desvastaram suas videiras. Ai de ti, cidade sanguinária, cheia de imposturas, cheia de espoliação e de incessante rapinagem. Estalo de chicotes, fragor de rodas, cavalos relinchando, ringir de carros impetuosos, cavaleiros à carga, espalhadas brilhando e lanças reluzentes. Trucidades sem conta, mortos aos montes, cadáveres sem fim, tropeça-se sobre os corpos. Farei cair sobre ti tuas abominações e te lançarei em rosto merecidos insultos. E de ti farei um exemplo. Assim, todos os que te vierem fugirão, todos os que te virem fugirão para longe, dizendo: Nínive está em ruínas. Quem terá compaixão dela? Onde achar quem a console? Palavra do Senhor.

Senhor esteja convosco. Proclamação do Evangelho de Jesus Cristo segundo Mateus.

Jesus disse aos discípulos: se alguém quer me seguir, renuncie a si mesmo, tome a sua cruz e me siga. Pois quem quiser salvar a sua vida vai perdê-la, e quem perder a sua vida por causa de mim vai encontrá-la. De fato, que adianta o homem ganhar o mundo inteiro e perder a sua vida? O que poderá alguém dar em troca de sua vida? Porque o Filho do Homem virá na glória do seu Pai com os seus anjos, e então retribuirá a cada um de acordo com sua conduta. Em verdade vos digo, alguns daqueles que estão aqui não morrerão antes de verem o Filho do Homem vindo com o seu reino. Amados irmãos e irmãs, o que ouvimos é palavra de nossa salvação. Pode repetir o refrão.

que a palavra do Santo Evangelho perdoe os nossos pecados. Amém? Amém. Queridos irmãos e irmãs, devotos de Nossa Senhora do Perpétuo Socorro, queridos, querido Padre Natel, a quem agradeço de coração o convite de chegar até aqui para compartilhar nesse momento muito importante na vida da comunidade, mas também da nossa comunhão na Diocese de Salgueiro, onde nós padres nos ajudamos. Toda noite vai ter um padre, graças a Deus, graças a Deus. Hoje estou aqui, amanhã pela manhã faço a Hora da Graça em Araripina, do meio-dia, à noite no sítio São Bento de Exu, novenário de São Bento, segunda aqui numa capelinha que eu tenho, Santa Clara, no sítio Umburana, e assim por diante. A gente vai prosseguindo, vamos caminhando. Amados irmãos e irmãs, e a quem nos acompanha nas redes sociais, a minha alegria e a bênção de Deus para quem está em sintonia com o IPUBI, IPUBI católico, IPUBI cristão, IPUBI que está aqui diante de Nossa Senhora do Perpétuo Socorro. A gente, quando estamos passando, acontece alguma coisa extraordinária e aparece um socorro, uma solução, é tão bom, é tão gratificante, tão gratificante. Em muitos momentos da nossa vida, às vezes a gente se depara com uma situação que necessitamos de um socorro de alguém, nos socorrer. Olha, irmãos e irmãs, olha mesmo o título da nossa padroeira, aquela mãe que quer tanto bem a nós, a seus filhos, e que conhece qual é a minha necessidade, conhece qual é a tua necessidade, e ela não deixa, ela não muda o pensamento, se não querer apresentar cada um de nós ao seu Filho Jesus, para o nosso socorro, para o nosso remédio, para a solução que Deus providencia. Deus é providente. Volto já para Nossa Senhora e quero falar do coração de Jesus. Mas quando cheguei, que vi que a igreja física está em reforma, eu sou o padre mais velho da Diocese de Salgueiro. Vou completar 37 anos de padre em 28 de outubro. Dão dia de São Simão ou São Judas Tadeu. Vejam como o padre Natel fez uma retrospectiva, peregrinando de Petrolina em toda aquela região. Depois passei para esta, só falta IPUBI. Mas eu estou com vontade de pendurar minha chuteira. Já rodei, já rodei, já rodei. Quando a gente dividiu a diocese, ou quando eu me ordenei padre, sabe? Eu era o seminarista número um da diocese de Petrolina, só tinha eu. E quando ainda no tempo de Dom Gerardo de Andrade Ponte, que depois veio Dom Paulo Cardoso. Ah? Então, como nós éramos somente 15 padres para toda a diocese de Petrolina, que ainda não tinha diocese de Salgueiro, tudo isso, ó. E vocês lembram muito bem disso.
Eu sou do tempo do padre Galvão, quando eu me ordenei, bem jovenzinho, e ele nos seus limites. E eu lembro tantas vezes que nós tínhamos que nos ajudar, porque eu tinha que pegar 5 paróquias, porque não tinha padre para dar assistência. 5 paróquias. Padre Milton, vocês recordam dele aqui, era Araripina do tamanho que é, mais Trindade que não era, e mais Ipubi para socorrer o padre Galvão. Mas nós temos, quando se planeja, quando há planejamento na vida da gente, seja no trabalho, na vida de casa, na paróquia, no nosso grupo, a gente encontra resultados. E foi o que aconteceu nas vocações. Foi como veio um socorro para nós, que era padre, só 15, para todas as cidades da Diocese de Petrolina e Salgueiro, tudo. Cansados, se arrastando. Mas era preciso a igreja ser uma presença na vida das pessoas. E a gente tinha uma missa uma vez no mês, quando achava alguém. Ah. Então, quando se planeja, a gente tem uma igreja viva, as vocações se multiplicaram, nasceram. Nós já temos padres em cidade com 2 padres. Eu fui padre de Araripina com 95 comunidades. Quando eu saí daquela região todinha, Salgueiro, eu vim para Araripina. Era somente padre Malan. Depois veio o Alto da Boa Vista, uma paróquia. Veio lá na Rancharia, outra paróquia. Lá no Nascente, outra paróquia. E aqui no Moraes, outra paróquia. Tudo era minha, graças a Deus. Graças. Mas rezando, incluindo as pessoas, não querendo se salvar sozinhos. Porque um dos grandes defeitos da gente católico, nós católicos, é que se eu estiver aqui ocupando um cargo, um espaço, eu vou em frente, eu até faço bem, eu passo 50 anos, 40, 30. Mas eu não me preocupo de incluir, trazer alguém para ir somando e depois alguém me substituindo e trazendo força nova, trazendo vida nova. E às vezes a gente fica naquela passada lenta, e aí há uma diferença muito grande dos idosos para os mais novos e para a juventude. A igreja tem que olhar os seus filhos, do que está no ventre materno até o mais idoso da comunidade. No trabalho de um sacerdote em uma paróquia, Só quem precisa, que sabe qual é o valor, também reconhece qual é o papel de um sacerdote. A gente não tem tempo de adoecer, viu? Não temos tempo de dizer, estou gripando, estou assim, vou parar por hoje, por uns dias. Porque há uma demanda muito grande. Esses dias, talvez até tenha algumas pessoas de vocês aqui, de Pubi, na missa do senhorzinho que eu estava celebrando, seu João, aqui no Pilões, que é minha capela, aqui no Pilões, Nossa Senhora Aparecida. Eu não tinha voz, mas em respeito à família e ao senhor centenário, eu tive que ir para o altar, fazer pelo menos, no meu pensamento, as palavras que o sacerdote diz na Eucaristia. E tem, talvez vocês todos são parentes do diácono João Siqueira. Vocês devem conhecer, que ele é daqui. João Siqueira estava ao meu lado. E eu fiz a parte da liturgia, e dei o microfone, eu botando o dedo, ele botando a voz. Aí eu não saía a voz no microfone, e João também não saía, porque disse assim, não estou enxergando nada. João tem 75 anos já, sabe? Mas
é vivo, é alegre, é, sabe, uma pimenta. Aí dois patetas no altar dos 100 anos. Eu com o microfone na mão sem dizer um A. E João, não tô vendo nada. Meu Deus, Deus, tome de conta e receba aquela missa como uma ação de graças pelos 100 anos daqueles. Só para dizer que quando a gente adoece, é difícil de achar alguém que venha nos socorrer, nos ajudar. Tá? Então, eu estava falando do planejamento, que a gente vai encontrando resultados. As vocações aumentaram, os sacerdotes chegaram, todo ano a gente tem mais ordenações. Que graça, que bênção de Deus. Agora, quem não tem uma relação eucarística na sua comunidade é porque não quer. Antes nós poderíamos até dizer, como a missa era uma vez no mês, não dava para todo mundo se reunir e chegar ali naquela hora. Não tinha como. Mas hoje nós temos sacerdotes morando, habitando com o povo na sua comunidade. Nós temos muito mais momentos, adoração eucarística, ministérios que eleva a nossa alma através do cântico. E assim, irmãos e irmãs, quanta diferença no hoje de alguns tempos atrás. Graças a Deus. Graças à nossa Mãe do Socorro. Graças. Mas eu viajei, peregrinei, porque eu quero chegar aonde? Vocês sabem onde é que eu quero chegar? Aonde é? Aonde? É no céu. No céu? Ah, Jesus. Eu quero. Vocês já querem que eu vou logo, eu vá logo lá, já para o céu? Hein? Porque a pregação de hoje, daqui a pouco no Coração de Jesus, é isso aí que me disseram. Mas eu tinha entendido que eu deveria chegar no cedro. Mas era no cedro, templo do Senhor, igreja mãe, casa da nossa mãe, casa da nossa mãe. Eu estava dizendo para vocês que Deus é providente. A gente começa e Deus realiza. Digo isso com muita alegria no meu coração. Muita alegria. Nunca tive medo de derrubar uma igreja e fazer uma nova em cima do terreno que era velho. Nunca tive. Porque eu tenho essa convicção comigo. O pessoal na capela, a gente vai fazer, marcar no sítio uma capela. O pessoal diz, não padre, pelo amor de Deus, vai virar a igreja do horto. Aí eu fico uma rara. Quando tem alguém negativo, que não acredita na providência divina. Eu digo, pode deixar, vamos fazer o alicerce. Eu já fiz a alicerce até puxando o pé, assim, ó. Porque as velhas, desculpe, nós idosos, mas as mulheres idosas, queriam fazer uma igrejinha desse tamanho para São Francisco. Ainda arrumou com o prefeito da cidade que eu trabalhava um pouquinho de tijolo, de blocos com o prefeito. E no meu pé para me marcar a igreja. Quando eu cheguei lá que eu vi, não padre, uma igreja para a gente rezar para São Francisco. Hoje é uma paróquia hoje. Aí eu não gostava muito delas, dessas veinhas, porque quando eu chego no lugar eu sou bem declarado, sabe? Eu sou de tal cor, eu sou isso, eu sou aquilo, pode o Papa, mas eu sou. E quando eu cheguei em Exu, o pessoal me titulou como Boca Branca, sem eu dizer nada. E o povo Boca Preta ruía por todo canto, estremecia, tá? E os troços não, as minhas queridas veinhas, com as coisinhas lá para construir a igreja, eu fui com raiva, porque não queria ver elas perto de mim, sabe?
Aí quando chegou lá, padre, daqui para ali tá bom. Aí eu peguei o pé, arrastei. Aqui, a igreja é aqui, viu? Cuida. Pronto, como elas eram ligadas lá, eu só quero pronta. Pronto, quando eu voltei lá, sabe o que aconteceu? Me chamaram para encerrar a serviço São Francisco. E aí quando eu vi o tamanho da igreja pronta, logo o bispo fez uma paróquia. Se eu fosse deixar as senhorinhas numa caixinha de fósforo para fazer a oração, lá a comunidade não teria uma matriz hoje, São Francisco. Está entendendo, minha gente? Por isso eu nunca tive medo. O pessoal sempre tem uma corrente negativa, sempre. É comum no povo. Não se preocupem, porque tem na comunidade gente positiva, de coragem, que consegue suar e botar as mãos, e tem os que ficam de longe puxando o tapete, dizendo: vai virar a igreja do horto e não sai. Vai virar a igreja do horto e não sai. Mas também não traz nada para a quermesse, não vende uma rifa, não é capaz de trazer qualquer coisa, para ajudar. Só para só língua. Aí eu digo para vocês que estão aqui, ó, minha gente. Eu acho, graças a Deus, ele está confessando, tomara que esteja escutando os pecados do o padre da